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1: Muito bem, senhoras e senhores, estamos chegando. Eita, nós! Chegando com o programa Viola História, o programa de homenagem à música sertaneja, ao artista sertanejo do passado ou da atualidade. Os artistas que estão entre nós ou não, a gente vai tocando as músicas e contando a história para vocês, a nossa história. A história daquele cantor, daquela cantora, de algum trio, de alguma dupla que marcou a sua vida. E a gente faz aqui, né, uma mescla de várias canções, de várias épocas da música sertaneja, vai tocando aqui no programa e contando um pouquinho dessa história. 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Lourenço e Lorival, Como Eu Chorei, a primeira, bom dia!

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0: Muito bem, para você interagir com a gente é por esse zap, é o zap do nosso estúdio do Creme MD, 11 São Paulo, 99361-4924, 11 São Paulo, 99361-4924. Se você preferir, pode mandar mensagem via Instagram, lá no arroba Milton Bardelli Oficial. Milton Bardelli Oficial, Bardelli é B de bola, dois L's e I de igreja no final, tá bom? A gente vai contar agora a história de um cara que infelizmente não está mais entre nós. Ele que nasceu em São Joaquim da Barra em 22 de outubro de 1936. Faleceu em São Paulo em 9 de novembro de 2022. Foi apresentador, ator, cantor, compositor. Desde pequeno ele já tocava viola. Com 12 anos de idade, ele começou uma empreitada musical com seu irmão, formando uma dupla chamada Boy e Formiga, que era bem sucedida na rádio lá do município de São Joaquim da Barra. Aos 16 anos, devido a incentivos por parte do seu pai, ele vem para São Paulo de carona em um caminhão. Antes de emplacar na carreira de cantor, foi sapateiro, frentista, carregador, garçom, ajudante de farmácia. Com 18 anos, serviu o exército e nos anos que se seguiram, se dedicou à atividade musical. Ele debutou na música em 1960 como participante do disco da sua futura esposa, que se tornou depois a sua produtora, a Lurdinha Pereira. Em 74, lançou seu primeiro disco pela Continental, chamado Cantador. Ele também teve uma grande experiência como ator de teleteatros na TV Tupi, entre o final da década de 50 e o começo da de 60, ao lado de vários nomes, como Lima Duarte, Laura Cardoso, entre outros. Também se destacou como apresentador de TV, na década de 80 principalmente, que esteve à frente de programas como Som Brasil, Empório Brasileiro e Empório Brasil. Estamos falando aqui na Viola e História de Rolando Boldrin. Ele canta com Renato Teixeira, Acorda Maria Bonita. Bom dia!

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1: Muito bem, senhoras e senhores, é o nosso programa de rádio. Coisa boa ouvir essas canções, matar saudades. E ela tá comigo, minha amiga Débora. Tudo certinho, Débora?
2: Olá, Milton. Eu estou bem, e você? Como está?
1: Tudo certo, graças a Deus.
2: Que bom.
1: Ouvindo esses modão e prestando serviço no rádio. 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

Rodrigo Matos e Praiano aqui na Viola História. É o Brasil com S. Falar pra vocês um pouquinho do Rodrigo Matos, o Rodrigo Matos da Silva, que nasceu em Santo André, em 17 de junho de 1982. Aos 8 anos de idade, ele ganhou um violão de presente dos tios e foi aí que tudo começou. Aprendeu a tocar sem ter frequentado sequer uma aula de violão. Com 12 anos, pediu uma viola ao seu pai. Da mesma maneira que aprendeu a tocar o violão, aprendeu a tocar viola sem nenhum professor, sem nenhuma escola, somente vendo e observando o jeito que os violeiros mais antigos tocavam o instrumento. Com 13 anos, gravou seu primeiro trabalho, sempre defendendo a música raiz. 2 anos depois, o Rodrigo Matos lançou seu segundo CD, um trabalho que tem composições de grandes nomes da música raiz, e graças a esse trabalho, ele recebe o título de Príncipe da Viola. O Almiro José Alves, o praiano, nasceu em Urandi, na Bahia, em 5 de maio de 1951. Vindo de grandes parcerias, começou com o Tião Carreiro, depois o Pião Carreiro e, por último, o Ronaldo Viola. Ingressou nesse mundo artístico após o convite do próprio Tião Carreiro, que na época estava buscando um novo parceiro para um próximo CD. Na parceria com Pião Carreiro, 2 CDs foram gravados. Já com Ronaldo Viola, gravou um único CD, onde a música principal e de maior sucesso foi a canção Desatino. Rodrigo Matos e Praiano, atualmente o Rodrigo Matos segue uma carreira solo e o Praiano hoje forma uma dupla com o Pião Carreiro Filho. Tá aí um pouquinho da história de Rodrigo Matos e Praiano na Viola e a História. E bora de moda. Esse programa se chama Viola História, pra gente ouvir a autêntica música sertaneja do Brasil e contar um pouquinho da nossa história. E a gente ouve agora Mocoque Paraíso, O Céu Chorou Por Mim. Bom dia! Bom dia!

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Marlon e Maicon, você lembra dessa? Por te amar assim. Inclusive, essa canção, um dos maiores sucessos da dupla Marlon e Maicon, que foi lançada originalmente no ano de 2001, foi um álbum de estreia deles. A canção, Por Te Amar Assim, é uma versão em português da música Por Amarte Así, originalmente interpretada pelo cantor mexicano Cristian Castro. O Marlon e Maicon, essa dupla, que era formada pelos irmãos Marlon Fabrício de Oliveira, que nasceu em Criciúma, Santa Catarina, em 7 de dezembro de 1977. E o Maicon Fábio de Oliveira, também nascido em Criciúma, em 5 de junho de 1979. A dupla começou carreira em 85, quando fizeram uma participação na música Obrigada a Mentir, da dupla Luiz e Isaac, respectivamente pai e tio dos irmãos. Começaram a atuar profissionalmente a partir de 1990 e 98, decidiram ir para o Rio de Janeiro, onde gravaram um CD demonstrativo com o título A Cara do País. Em janeiro do ano 2000, um projeto piloto foi levado por Tom Gomes para os diretores da gravadora Indie Records, que contrataram a dupla. E em 2001, lançaram então o primeiro CD, como eu disse agora há pouco, Por Te Amar Assim, e se destacaram com sucesso de mesmo nome. A música Por Te Amar Assim foi sucesso imediato em todo o país, sendo a segunda música mais tocada no ano de 2001. Esta, junto com outras canções como Tá Na Cara e Tudo Me Lembra Você, renderam para a dupla o disco de ouro, um disco de platina e indicação ao Grammy Latino de melhor álbum de música sertaneja. Olha só, em maio de 2018, os irmãos anunciaram o final da dupla. Um pouquinho da história de Marlon e Maicon. Na Viola e a História.

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1: 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Bora com Rio Negro e Solimões, casa cheia!

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1: 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A todos, muito obrigado pela audiência e...
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4: 6 em ponto. Bom dia, bom dia, bom dia, bom dia. Segunda-feira já, hein? Parece que agora há pouco eu estava com vocês, não é? Rapaz do céu. Eu acordei 2:03 da manhã. Depois dormi mais um pouco. Acordei 3:27. E depois, em definitivo, 4:17. E aí eu, assim, deitado ali no colchão, falei, meu Deus, vou passar rápido, né? Como as horas estão voando. Parece que agora há pouquinho eu estava no ar. Parece que agora há pouco eu ouvi a Lana Guedes terminar o programa. Coisa de louco, né? Passa rápido o tempo mesmo. Ô, Milton Bardelli, e pra você também eu sei que passa, porque você não para, né? Ó, 1:00 PM, hein? Paradão Sertanejo. Depois de André Frujueli, a Voz da Notícia, Jornal do EBC, e antes de Lana Guedes, com Chega Mais, tá bom? A oração que o Senhor nos ensinou, na voz do inesquecível Cid Moreira.
5: Pai nosso que estás no céu, santificado seja o teu nome, venha o teu reino, seja feita a tua vontade, assim na terra como no céu. Dá-nos hoje o pão nosso de cada dia. Perdoa as nossas dívidas, assim como perdoamos aos nossos devedores. E não nos deixe cair em tentação, mas livra-nos do mal, porque teu é o reino, o poder e a glória para sempre.

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0: 6 e 9, linda semana pra você, pra senhora, pro senhor, hein? Pra família, clima pra cima, sem preguiça na segundona.
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1: Hoje é segunda-feira, dia 22, hein? Inverno brasileiro. Meu amigo Adalberto já trazendo o mimo pra mim, Adalberto. Ah! Nosso vizinho, esposo da Ivone, já trazendo o mimo aqui pro Zambarilove. Cadê meu engove, hein? 6h10, tá aniversariando hoje? Parabéns, felicidades, hein? Muita paz, saúde, a proteção do nosso Deus de bondade. Chuvas de bênçãos. Cuide bem da plantinha chamada vida, hein? 6h11, Leandro Leonardo, inventaram uma saudade. Você viu que deu, semiluz. Não vem.

quase 6h13. Pra cima! Foguetão Terré, Leandro Leonardo, Semiluz, Marcelo Renato. Acordou cedo, Marcelo Renato. Bom dia, irmão. Deus abençoe, viu? Dia lindo pra você, tá? E arrebenta a noite, arrebenta, arrebenta no Emoções. Um abraço, querido. Obrigado pela companhia, hein? Fazendo café no brasileiro e nos ouvindo. Né, Marcelo? Um abraço. Adélio Vieira, bom dia, meu amigo. Passando para desejar uma

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1: Valeu. 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
0: Rádio Carinho.
1: Rádio Amor. Um abraço aí, Neto. Vila Jacobucci, obrigado aí pela sintonia. Quem mais? Quem mais? Quem mais? Quem mais? Baltazar, Fultec também, São Carlos. Alô, alô, bom dia, bom dia. Alô, pessoal da Fultec, bom trabalho, hein? Zé Paulo, Parque das Laranjeiras, meu querido palmeirense. Você no ar.
2: Bom dia, bom dia, bom dia, corintianismo.
1: Bom dia. Dia.
2: Zé Paulo, Alvino para Laranjeira.
1: Você tá bem?
2: Estou passando a desejar a você e a todos os ouvintes uma feliz e abençoada segunda-feira. DBC, de carinho.
1: Rádio Amor. 6h15, 6h15. Cleusa, um beijo, querida. Santa Rita do Passa Quatro, dia lindo pra você. Em São Carlos, Fazenda da Barra. Bom dia, pessoal do 29. Vaguinho, Fazenda Jacutinga. Obrigado pela sintonia. Aí, 6h15. Obrigado, Adalberto. Me trouxe canjica com granola, hein? Uau! Aquela reforçada na segundona. Christian e Ralph, sou eu.

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1: 6:19. 6:19, bom dia.

0: 2022. Imagina. Eduardo Costa, na nossa rádio Carinho, Rádio Amor. Imagina, eu sou eu, Christian Ralf. 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Acabei de saborear aqui uma canjica gostosa que o Adalberto nos trouxe. E esse tempo frio agora, né, gente? Pede que a gente faça umas comidinhas deliciosas, não viu? Sábado, Taíde, né? O Tuquinha fizeram 18 litros de feijoada lá em Água Vermelha, não é? 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O Pescador, Reinaldo, ótima semana. Renatinho, bom trabalho. O Valentim, Tintim, já tá pedalando ou não, Valentim? Um abraço, Carmen, bom dia pra vocês aí. 6h24, na nossa Rádio Carinho, Rádio Amor. Alô, meu amigo da Montana Preta, um abraço, bom trabalho. Carinho Sereta, bom dia, meu irmão, ótima semana pra todos nós. Manda uma moda boa aí, ó. Eu, Elizabeth, Pedro. Alô, Pedro, Elizabeth, um beijo. Alô, Carinho Sereta, bom trabalho. Um abração carinhoso, um beijo pra Fran, minha fã, o Adriano, Isis, Rafaela, Evelyn, Letícia, Lorenzo, alô, Dona Flora, Silvana Simone, um beijo pra vocês aí, semana linda, Edgar e Neila em Brotas também, viu? Bim, Bim, Cravinhos, bom dia, Bim.
1: Bom dia, meu amigo Zambinha.
0: Bom dia.
1: Cravinho, como é que você tá, meu amigo?
0: Bem,
1: fala comigo.
0: Bem demais da conta.
1: Passou bem esse final de semana,
0: Valdir? Graças a Deus. Beleza, feijoada e churrasco.
1: Contigo, né? Valdir, toca uma do Eduardo Costa, Me Ajuda a Te Esquecer.
0: Boa, hein?
1: Por favor, toca essa música pra mim curtir. A todos que tá curtindo a DBC. Beleza, Valdir? Uma boa segunda-feira pra você.
0: Pra nós.
1: Deus te abençoe.
0: Obrigado.
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0: 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Ô, Roque dos Santos, Porto Ferreira, bom dia.
2: Bom dia, Valdir Sambarinha.
0: Bom dia.
2: Comigo, meu amigo.
0: Você tá bom?
2: Segunda-feirona gelada, hein?
0: Gostosa.
2: Tudo bom pra vocês aí.
0: Você
2: uma
0: também.
2: Segunda-feira abençoada pra você, sua família e todos os locutores aí, 10.
0: Obrigado.
2: Tudo de bom pra vocês aí.
0: Você também, Roque.
2: Carinho, Rádio Amor. Ponte é uma carreira pra nós aí.
0: Deixa comigo. Wagner Oliveira, bom dia, Botucatu, tá ligadinho com a gente. É, meu amigo Luizão, Luizão Corretor. Como é que você tá, Luizão? Bom dia.
3: Ô, Valdir, bom dia.
0: Bom dia.
3: Corretor.
0: Você tá bom?
3: Já no pé do eito.
0: Amém.
3: Com Deus.
0: Amém.
3: É, quero ouvir uma música do Vai Davi, Esqueceram de Deus.
0: Boa.
3: Se puder, eu fico agradecido.
0: Abraço.
3: Um abraço aí.
0: Deus abençoe.
3: Rádio Carinho.
0: Rádio Amor. Juju, bom dia.
4: Ô, tio, coloca pra mim, Cristi Ralf.
0: Ah.
4: Sensível demais.
0: Nossa, tá, olha. Bom?
4: Aquela porta, Cristi Ralf, pra mim, aquela porta. Pra todos os meus amigos.
5: Tá bom, minha linda, um beijo. É sensível demais, gostei da colocação que ela fez, né? Duplex, Eduardo Costa, 6 e 7.

0: 11h34, 26 para as 7. 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Ah, eu já, hein? 4h11. 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Capitão dos Brandão 2100, no Jardim Monique. 6h36.
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0: 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Jô, lindo dia pra você, meu amor. Um abraço carinhoso aí, toda a família, Marcinho, o Gervásio, Zelão Crepaldi, bom dia, querido. João Pereira, indo pro Camará. Meu querido Tio Lima. Tio Lima, o homem da van escolar em São Carlos, fazendo toda a região do Monte Carlos, cidades ali, os bairros adjacentes, não é? Fala aí, Tio Lima, bom dia.
2: Bom dia, meu amigo Valdir.
0: Bom dia.
2: Boa semana pra nós, uma feliz semana
0: pra nós,
2: pra você, que Deus nos abençoe.
0: Sempre.
2: Ô, Valdir, manda um alô aí pro nossos amigos aí que tá na escuteira sua aí.
0: É? Quem?
2: O Renato e o Celina, aquela turma que gosta de uma música boa.
0: Opa, um abraço pra eles.
2: Nós aí, o Biquíni Bordeaux.
0: Boa, hein?
2: Essa rapaziada que o gosta de curtir seu programa. Rádio Carinho, Rádio Amor.
0: Obrigado, meu querido tio Lima. Lupércio Filho tá lá em Brotas. O Zetão tá em Baté, né, Zetão? Um abraço. Tomando um cafezinho já, Ouro Brasileiro, Zetão? É, com a Júlia, o Arthur. Dia lindo pra vocês aí, viu? A minha querida Roseli. Roseli, um beijo pra você, viu? Tudo de bom. Roseli, que tá lá na Vila Conceição, em São Carlos. Obrigado pela audiência, obrigado pela sintonia. 6h39, 21 para as 7. Já já deu show da manhã. Alô, pessoal da Lira Bus. Bom trabalho aí, viu? Pessoal que tá indo para Rio Claro, Piracicaba, Limeira, Americana. Um abraço, boa viagem. Obrigado aos motoristas aí, que estão sempre dando carona pra gente. 6h40, 20 para as 7. Trio Parada Dura, Biquíni Bordeaux.

0: 6h43, trio Parada Dura, Biquíni Bordô, na nossa Rádio Carinho, Rádio Amor. 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
1: Zambarian.
0: É um prazer a mais, fazendo o que eu gosto na Rádio Camo, pra você e pra você que é muito especial, até a chegada de André Frujueli e o nosso Jornal DBC. O Pablo do Gesso, um abraço, Pablo, olha aí, hein? Só no Seven Boys, hein? Lembra daquela propaganda? Hã? Seven Boys, Seven Boys, Seven Boys, hã? Lembra? Coisa de louco, hein? O Fernando Souza, bom dia, solta a voz aí, vai lá.
2: Bom dia, Valdir.
0: Bom dia.
2: Que é o Fernando de Torrinha.
0: Você tá bom?
2: Manda um modão do Chico Rei Paraná pra nós aí, um degrau na escada.
0: Mando.
2: Aí oferecer pra galera aqui, ó, da Frente 1, da Paraíso, os filhos da Cana. Beleza?
0: Beleza.
2: Tem uma ótima semana aí.
0: Pra nós.
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0: Com Deus. Vamos pra Porto Seguro? Porto Seguro nos espera. Quem está comigo é o Ronaldo. Fala aí, Ronaldo, bom dia.
3: Fala, meu brother, bom dia, bom dia.
0: E aí, brother? Só
3: vitória.
0: Está bom?
3: Ô, meu brother, toca aquela uma antigona pra nós aí. Fuscão Preto.
0: Boa.
3: Saudade de escutar esse modão aí.
0: Já comigo.
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0: Rádio Amor, 13 para as 7. 6h47. Christian Ralph. Sensível demais, bom dia.

0: fim na nossa Rádio Carinho, Rádio Amor, sensível demais. Como é que é a história, hein, ô Ronaldo?
1: Agora você me fez viajar no tempo, moço. Eu lembro dessa propaganda aí quando começava. Dançava.
0: Olha. Tocou demais, né?
1: Faz tempo,
0: hein? Faz tempo. 1979. 79, 80, não é? Era os comerciais do final de tarde da televisão brasileira, né? É, durante o dia também. É, mas era mais assim na beira do café mesmo, né? Próximo ao café da manhã, café da tarde. É, e essa propaganda rodava mesmo, né? Seven Boys, Seven... Bom demais. E mantém a tradição, hein? Por incrível que pareça, hein? Por incrível que pareça. O Edson Carvalho, fecha a porteira pra mim,
2: bom
0: vai.
2: Bom dia, Valdir Zambaiano, você tá bom?
0: Bom dia.
2: Manda um modão aqui pra nós aqui da frente, colheita mecanizada. Manda aquela onda Pena Branca, Chaventino, Cuitelinho. Não é de Boa Esperança do Sul. Um abraço, bom dia.
0: Abraço. Porteira amanhã, hein? Depois de Milton Bardelli, a Viola História, no ar, lá pelas 6h03, 6h06.

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2: 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Parar para refletir. Refletir para recomeçar. Recomeçar para ser feliz. Momento de reflexão e fé.
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0: 22, 7:02. Essa é a Rádio das Melhores e Grandes Promoções. Ô Lia, tô preocupado, viu, Lia? Até agora, nenhum bom dia. Até agora, nenhum bom dia. Deixe-me ver aqui, não, viu, Lia? Nada, Lia. É, verdade. Até agora, nada.
1: É. Ô, louco, você abandonou, hein?
0: É, repita, por favor.
1: Ô, louco, você abandonou, hein?
0: É, será, Lia? Será? Ah, a única coisa boa que eu tô vendo aqui, o sol já nasceu, o ventinho, tem alguém assim, tirando fotos, né, selfies, né, dessa paisagem linda, maravilhosa, né? Aqui na frente, o útil com o agradável. Ah, 7:04! Fala comigo que eu sou seu amigo, fazendo o que gosto na rádio que amo, pra você e por você que é muito especial, até a chegada de André Frujoelli e o nosso Jornal DBC. Você deixa, eu posso, essa é minha paixão. Paixão pra vida inteira. Amor que não morre.
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0: 22 de junho, tá aniversariando hoje. Parabéns, felicidades, hein? Muita paz, saúde, a proteção do nosso Deus de bondade, chuvas de bênçãos e cuide bem da plantinha chamada vida. Sueli, um beijo. Cidade Jardim, tá ligadinha comigo? Um beijo, querida. Que Deus a abençoe grandemente, viu? Nesta segunda-feira. Rodrigues, aquele abraço, Rodrigues. Ótima semana. Estou...

0: mais amado do Brasil, mais querida e amada do rádio. Folha Seca, especialmente lá pro Rodrigues, Márcia, um beijo, ótima semana. Dona Cida, seu Vércio. Alô, João, alô, Cida em Araraquara. Um dia lindo pra vocês aí, viu? Uma semana maravilhosa. Deixa eu ver quem tá por aqui. Alô, alô, bom dia. Solta a voz, oi. Bom dia.
1: Bom dia.
0: Bom dia.
1: Rádio Bizé FM.
0: Isso.
1: Rádio Amor. Oh.
0: Oi, um abraço. Marcelo do Gesso. Como é que você tá, Marcelo? Passou bem ontem? Foi bem lá em Brotas, hein? Deu bem em Brotas. Deu bem em Brotas, Marcelo? Deu. Deu. Ida e volta. Então tá bom, querido. Um abraço. Deus abençoe. Tiago, Santa Felícia, São Carlos. Obrigado pelo carinho, Marcelo Gesso, lá do Jardim Medeiros, também São Carlos. Obrigado pela companhia. Vamos pra Barra do Garça. Quero ouvir aqui a Andressa. E aí, Andressa, bom dia.
2: Bom dia, Valdir.
0: Bom dia.
2: Uma boa segunda-feira aí, boa.
0: Pra nós.
2: Abençoado por Deus.
0: Amém.
2: Por todos nós, né?
0: Isso.
2: Que Deus ilumine.
0: Sempre.
2: Rádio Carinho.
0: Rádio Amor. João Filho, aquele abraço, hein? Tá lá no Monte Carlo, São Carlos, curtindo a gente. Mara. Ô, Mara, bom dia. Um beijão, hein? Dia lindo pra você, pro Eduardinho. Mara, da Via Armênia. Eduardinho, um abraço. Tudo de bom. Semana linda pra vocês aí, hein? Márcia Aragão também está aqui comigo. Um dia lindo pra vocês aí. Marlon, bom dia. Val, Marmitaria da Val. Em Araraquara, do Alberto Roxo. Bom dia, Valdir. Volta. Vamos pra cima, vamos pra cima. Começar tudo outra vez com as bênçãos de Deus. Beijo da turma pra você. DBC FM Rádio Carinho, Rádio Amor. Márcia, também bom dia. Semana linda. Obrigado pela sintonia aí. Semana tem que ser assim, né? Começar pra cima com saúde. É o suco da vida. Ó, ganhei canjica. Ao chegar aqui na rádio, o Adalberto me presenteou uma canjica com granola, canjica com canelinha, não é? Trouxe uma água benta também pra mim, hein? Ó, coisa linda, gostosa demais. E água benta mesmo, gente, não é? Não é o que você tá pensando aí, não. É água benta mesmo, né, Adalberto? 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

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Better Life, o suco da vida. 7h16, ontem ela fez parte do desfile comemorativo de aniversário de Baté, Virtue, né? O Adelcinho tava lá, colocando os balões, o Nandinho também, né? 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E como é que é, o Nandinho? Hã? Não perde uma, hein, Nandinho? Hã? Não perde uma, como é que é? O Valdir, ele foi lá no seu Bertazzini e tinha um cartão postal com ele, viu? Tinha um cartão postal, viu? Viu, Adelson? Um cartão postal. É, Nandinho. É, tô de olho no senhor. 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

0: 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Virtus. 7h20.
1: O seu signo. Áries.
0: Desfaça confusões aí com o par, sócio ou cliente. O dia pedirá decisões financeiras e esclarecimentos. Troque a formalidade por um tom mais leve e direto. Uma nova paixão ou um programa gostoso com os filhos esquentará o coração e aliviará pressões. Bom momento para ampliar aí o diálogo com a família e investir aí em conforto. Encontre seu lugar, viu, Ariano? Cor amarelo para hoje, número de sorte 45.
2: Touro.
0: O Taurino, Marte em seu signo dará força, coragem, atitude para fechar uma negociação, concluir uma tarefa importante ou cobrar aí o que ficou pendente. Será um momento bom para agir sem enrolação e colocar um ponto final no que já poderia estar resolvido. A agenda poderá ficar confusa hoje. Não assuma mais compromissos. Termine o que começou. Vinho, sua cor, número de sorte 11.
2: Gêmeos.
0: Charme, criatividade e a conversa rolando solta abrirão portas. Será bom momento para marcar aí um encontro, defender uma ideia, se jogar numa paixão ou se expor mais nas redes e no trabalho. A vida amorosa ganhará cor. Amizades, grupos, projetos em parceria ou equipa pedirão posicionamento firme e limites claros. Evite prometer o que não poderá sustentar depois. Boas notícias na área financeira. Firme um contrato aí, hein? Branco é a cor. Número de sorte é o número 31.
2: Câncer.
0: Alô, canceriano. Com o sol em seu signo, você ganhará mais presença, brilho, clareza, vitalidade. Dependerá equilíbrio entre demandas da casa e exigências aí do trabalho. Será melhor negociar horários e prioridades do que tentar dar conta de tudo ao mesmo tempo. Uma decisão de moradia, convivência ou rotina familiar amadurecerá, viu? Isso mesmo. Uma decisão de moradia, convivência ou rotina familiar amadurecerá, tá? Comece um novo ciclo aí, hein? Cor cinza pra hoje. Número de sorte, 51. 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O sabor que leva seu negócio mais longe. 7h24. Quem tá por aqui? Meu amigo Hernandes. Não é o Hernandes que tá com a Delsa Virtue, né? Abre o portão. Eu tenho um negócio pra te contar sobre o Valdir. Sobre o Valdir, né? O Nando fala Valdir, né? O Nando, Valdir. O Enzo, netinho do meu querido Mendes. E da D, Valdir. O Valdir, né? O Valdir. A Lia Vardir, né? Vardir. Muito bem. E a Rutinha gosta, né, Rutinha? Quando ela fala Vardir, né? O Hernandes piscineiro, né? Hernandes, um abraço pra você, querido. Um dia lindo, bom trabalho aí, viu? Que Deus o abençoe grandemente. Sucesso aí, meu querido Hernandes, piscineiro. tá sempre lá no Bar do Gaúcho junto com a gente, não é? Quem mais aqui? Deixe-me ver. Wagner Torre, bom dia. Ali no Medeiros, na nossa Rádio Carinho, Rádio Amor, acompanhando a programação lá no Medeiros. O Du Venâncio. Ô, Du, um abraço. Obrigado pela audiência aí, viu? De coração mesmo. Aquele dia lindo. E obrigado pela visita ontem. Obrigado pela visita ontem, meu amigo Du Venâncio. O Ricardo, que me trouxeram aqui suco de limão, né? Suco de limão. E que mais? Água mineral, água de Lindóia, né? Sem gás. Sem gás, né? Então, muito obrigado de coração mesmo, meus queridos Du Venâncio e o Ricardo Mecânico. Vocês são maravilhosos, fantásticos. Obrigado mesmo, hein? Quem mais aqui? Deixe-me ver. Ah! O Nezinho também, né, Nezinho? Tá lá na Fazenda das Cabaceiras, um abraço. Deixa eu agradecer aqui ao Mendes, né? Que ontem fez um almoço pra gente. Estava lá o Lucas, né? O Mendes. Aí apareceu por lá o Bilal, né, Bilal? Bilal e o filhão dele, o Bilalzinho. Pessoas maravilhosas. A figuraça, que é o Enzo, né? Você é folgado, hein? Você vem aqui comer churrasco, não traz nada, hein? Faz um pex aí, o Enzo. 4 aninhos, mas pensa no menino ligeiro, hein? Pensa. Aí chegou o Mortadela e a Carol, o Bruno, o Luan, pessoas fantásticas. O Dê, obrigado, viu? A Dê fez um macarrão alho e óleo pra mim. Rapaz do céu, que coisa gostosa, que coisa maravilhosa. Um beijão pra todos vocês, uma semana linda e gratidão, gratidão. Bilal, foi bom te ver, viu? Um abraço. 727, inventaram o sucesso. Você viu o que deu? Trio Parada Dura, Muro de Berlim.

0: colaboradora na nossa Rádio Carinho, Rádio Amor, Muro de Berlim, o Xuxa. Fala aí, Xuxa.
1: Bom dia.
0: Bom dia.
1: Alô, alô pra mim aqui, América Brasileira, sou o Xuxa.
0: Xuxa.
1: Alô?
0: Tá bom, Xuxa. Falou?
1: Sim, falou.
0: Falou?
1: DBC FM, Rádio Carinho, Rádio Amor, falou?
0: Falou, falou. Um abraço, Xuxa. Aldenor, aquele abraço. Deus abençoe. Solta a voz aí. Ô, Nalda, um beijo, querida. Deus abençoe seu dia, Nalda. O Lulinha já passou por aqui, né? Lulinha, né, Lulinha? Paisagem bonita hoje aqui, né, Lulinha? O sol nascendo, pessoal, né? Fotografando, bacana demais, né? Beijão pra vocês aí, tudo de bom de verdade. Obrigado pelo carinho. Aldenor, um abraço. Ô, Rogério, solta a voz aí, Rogério, bom dia.
2: Bom dia a todos os ouvintes da DBC.
0: Bom dia.
2: Rogério Moraes aqui de Bucaina. Raul, Valdir, uma ótima semana pra todos nós aí, né?
0: Sim.
2: Uma segunda-feira abençoada aí.
0: Linda.
2: E vamos ouvir um modão do Felipe Falcão, se possível aí.
0: Qual?
2: É, Expresso Boiadeiro.
0: Linda.
2: DBC Rádio Carinho.
0: Rádio Amor. Você não prefere que eu adoro com o Felipe Falcão, adoro, Rogério. Mas nem Nando deram um brilho nessa música que eu vou te contar. E eu tenho um carinho grande pelo Ney Nando, porque quando eles gravaram esse CD, eu tava com eles, né? Foi gravado na Gaivota, em São Paulo. Eu tava com eles, conheci o dono da gravadora, tudo. Fui lá, tomei até uma Smirnoff lá com eles. Se você permitir que eu toque com eles, eu toco, tá bom? Beleza? Combinado? Nayara, um beijo, minha linda. Deus abençoe seu dia, o dia de toda a família dos supermercados Moreira. Dia lindo aí pra vocês, hein? Obrigado pelo carinho. Olha lá, ó. Marcelo do Gesso e Noli. Olha, olha, olha, olha, olha. Nolinho, um abraço. Você mora aqui, viu, Noli? Vê se não some não, viu? Vê se aparece aí. Fica com a nossa turma aí, tá bom? Fala aí, Rogério, pois não.
2: Com certeza, Valdir. Gosto bastante de Ney Nando também.
0: Então.
2: Um abraço pra eles aí.
0: Maravilha.
2: Eita.
0: É, não, isso não. Morei com eles, né? Morei com eles e trabalhei no escritório. É deles, o Chico Rei e Paraná, não é? Um abraço, então, querido. Obrigado, viu? Gente, 7h33 agora. 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
3: O seu signo.
4: Leão.
0: Leonino, conte com o poder de persuasão nas reuniões, mensagens, entrevistas, interações de hoje. Vênus em seu signo destacará seu brilho e simpatia. As comunicações estão abertas. Marque presença nas redes. Acerte documentos, amplie amizades. Um plano ambicioso cobrará menos improviso. Resolva logo as burocracias e se cure com mais liberdade. A cor é rosa, o número de sorte é o número 53.
4: Virgem.
0: Ô, virginiano, dinheiro, negócios em outra localidade, acordos serão prioridades. O dia será positivo para planejar o orçamento, cobrar um valor atrasado, cortar excessos e decidir melhor onde investir energia e recursos. Resolva uma dívida. Acertos em uma relação e divisão de despesas com objetividade e delicadeza. Hora de colocar a vida financeira em ordem. A cor é amarelo. O número de sorte é o número 17.
4: Libra.
0: O Libra. A lua em seu signo colocará você no centro dos olhares. Joga a autoestima para cima. O par, sócio, cliente ou alguém importante pedirá resposta e não haverá muito espaço para empurrar com a barriga. Cuida da imagem. Entre em um grupo ou comece uma grande amizade. Vença inseguranças e brilhe publicamente. Sucesso, prestígio em alta. Hoje, cor lilás. Número de sorte, 29.
4: Escorpião.
0: Alô, alô, escorpião. Começa a semana com descrição, foco, estratégia. Será mais prudente resolver aí o essencial, sem alarde. Observar o ambiente antes de se posicionar e deixar que os outros se revelem. O trabalho poderá render aí elogios, fortalecer sua imagem sem esforço. Na saúde, um hábito precisará... de compromisso real. Não enrole, viu? A saúde é a maior conta bancária. Então tem que cuidar dela, velho, tá? Na dúvida, siga a intuição. Hoje, a cor é azul e o número de sorte é o 39. 4 e 11, hein? 4 e 11, eu já estava preparando-o. 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Marta Alves, um beijo. Deus abençoe seu dia. Marilda da Vila Brasília. Um dia lindo aí. Obrigado pelo carinho. Solange, um beijo. Obrigado pela audiência. São 7h40 agora. 20 minutos para as 8 horas. Ô Mendes Bispo, mais uma vez obrigado, viu? Obrigado pelo carinho ontem, né? Fiquei feliz em rever o Bilal. Lembramos a nossa infância, né? De quando o Mendes ficava ali sentado embaixo da mangueira. Eu chegava lá com o latão de 5 litros de leite. E ele ficava olhando assim pra mim, né? É, assim. Aí o Tuquinha, fica aí pra assistir o especial sertanejo, que hoje nós aí vamos cantar só aí com você, né? Então, ô Mendes, Dê, obrigado mais uma vez pelo macarrão alho e óleo ontem, viu? Que delícia, que delícia. Bruna, Bruno, Luan, Mortadela, Carol, o Lucas, Deus abençoe vocês. Depois apareceu alguém lá, não me lembro agora o nome da pessoa que apareceu lá, quase no finalzinho, antes de eu ir embora. Você lembra o nome, ô Mendes, a pessoa? Não tô lembrando agora, rapaz. Depois você me lembra lá o nome da pessoa que passou lá. Diz que a pessoa tava perdida aqui na cidade. Não consigo chegar até aí, Mendes. Não consigo chegar até aí. Esqueci o nome, eu preciso lembrar o nome depois, você me fala. 7h41 agora. A Dedes que gosta dessa, hein? Ela curte muito Muro de Berlim. Trio Parada Dura, mas essa aqui ela gosta também. 19 para isso. 8. Eduardo Costa, Ralph.

0: 16 para 18. Ralph Eduardo Costa, você maltrata. Segundo, hein? Dia feliz, dia gostoso, semana feliz, semana gostosa. 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São 7h47, hein? 13 para as 8 agora. 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
1: O seu signo.
2: Sagitário.
0: Ô, meu irmão de signo. Amizade, grupos e projetos em equipa ganharão movimento e poderão abrir portas interessantes. Uma indicação, um convite trará oportunidades no trabalho ou em um plano futuro. Ao mesmo tempo, filhos ou um projeto criativo pedirão mais comprometimento. Prometa só o que você de fato pretende cumprir. Uma viagem ou passeio dará mais leveza no amor, viu? Cor rosa para hoje, número de sorte 35.
2: Capricórnio.
0: Ô, capricorniano, ó. O trabalho ganhará destaque, com grande chance de reconhecimento em uma reunião importante. Resposta ao lançamento de um projeto. Você poderá mostrar competência, assumir liderança e consolidar um espaço que já vinha construindo com esforço. Equilibrar ambição e afeto será o principal teste de hoje. Dê atenção à família, hein? E ao casamento ou namoro. Hoje, cor roxo, número de sorte 0.
2: Aquário.
0: Planos do casamento, viagem, curso, mudança de rota ou projeto de longo prazo ganharão força. Antes de dar o próximo passo, revise documentos, contrato, inscrição ou pendência burocrática. Resolver a parte chata logo cedo trará liberdade para pensar grande depois. No trabalho, conhecimento, atualização de ferramentas contarão pontos. Hoje, vinho é a cor. número de sorte, 24.
2: Peixes.
0: Ô, Piscineiro, assuntos financeiros compartilhados perderão objetividade. Será um bom momento para conversar sobre divisão de contas ou bens, investimento comum, acerto atrasado, financiamento ou comissão sem enrolação. No trabalho, um colega facilitará um processo importante. Respeite os limites do orçamento e coloque as contas em ordem. Poder em alta, hein? A sua cor é a cor marrom e o número de sorte é o número 51. 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Agora são 7h52. Se não me falha a memória, ontem quem pediu essa música foi o Longini, né? Não me falha a memória, vou confirmar com ele aí. Se ele estiver me ouvindo, manda um recado pra mim aí, viu, Longini? Ontem, ele pediu essa música aqui. É o Cleiton e Camargo. Duplaço, hein? Cleito Camargo. Spend My Time? Na Hora de Amar? Eu olhar.

0: 16, 4 para as 8. A versão de Spend My Time, Rock Set. A nossa Rádio Carinho, Rádio Amor. Cleiton e Camargo, hora de amar. Ô, Lia, eu continuo preocupado, viu, Lia? Continuo preocupado, viu?
1: É. Ô, louco, você abandonou, hein?
0: Não mandou bom dia ainda não, viu, Lia? Não mandou.
1: Ô, louco, você abandonou, hein?
0: É, eu acho que deve estar uma correria lá, clima de segunda-feira, né? Mas eu vou mandar um bom dia pra ele. Alô, Dedê! Alô, Dedê, Casa de Carnes Continental, Sade Jardim, altura do 465 da Avenida das Gardênias. Como é que é? Eu acho que são os dois andares, viu, Lia? Acho que são os dois andares, né? Por isso. Um beijão lá pra Andréia, Dedê, Isadora na escola, já e Luana também. E a equipa, né? Joãozinho, Luizão, Vitor e Juninho. Alô, Ivan, Ivanzinha. Alô, Ivone, Érica, Ivani, Luiz Paulo, querido, um abraço. Natália, Lia Linda, um beijo. Gabrielzinho, Juninho do Açaí, Juliane, Anne Cauã, João Lara, a Heleninha. Alô, Dona Romilda, um beijo. Foi pro rancho ou não, Dona Romilda? Um beijo aí pra senhora, pro João Paulo, André, Danilo e Luana também, um abraço. Um dia lindo pra vocês aí, viu? Gente, são 7h58 agora. 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
0: São 7h59. Ô, Moura, bom dia! Tá lá em Santa Lúcia curtindo a gente? Ah lá, falei que foi ele mesmo? Foi. Foi o Rinaldo Longini que pediu ontem. Não deu tempo, né? De tocar na hora de amar, mas eu me lembrei hoje e mandei pra você. Diz aí, Rinaldo, bom dia!
3: Bom dia, amigo Valdir.
0: Bom dia!
3: Barian.
0: Deus abençoe. Oi.
3: Manda um oi pra todas as senhoras do Guarapuã.
0: Um beijo.
3: Sempre tá na sua escuta aí, dona
0: Deus abençoe.
3: Vera, dona Tereza.
0: Amém.
3: São assíduos do seu programa.
0: Muito obrigado.
3: Rinaldo Longini.
0: Deus abençoe.
3: Ótima semana para nós, meu amigo.
0: Amém, com Deus.
3: Toca aí o Lugarzinho que Amo, do César e Paulinho.
0: Boa, hein?
3: Se der, deu. CFM, Rádio Carinho, Rádio Amor. Estamos aí 24 horas.
0: Amém.
3: No ar.
0: Ihu! Gostei desse, se der, deu. Ai, meu pai. Roberta, um beijo pra você, Roberta. Márcia, bom dia, Valdir. Que segunda-feira linda. Que a semana seja abençoada pra todos nós. Um abraço com Deus. Um beijo, Márcia, aí no Jardim Cruzado. Que Deus abençoe. O Toninho também, viu? Josimar Pereira, bom dia, Valdir Zambarian. Um alô pra todos aí de Santa Eudóxia. Pro meu amigão Paritó, da Usina Moreno. Um abraço aí, Paritó. Aliás, acho que o Paritó apareceu aqui já, hein? Aí ele aqui, ó. Bom dia, meu!
4: Bom dia, meu amigo! Ah, você é o Chazão Valdir Zonza Maria!
0: É isso!
4: Fala comigo, meu Deus, meu amigo! Com dentro não tem rei,
0: não pra tem, cima, pra cima,
4: hein?
0: Pra cima!
4: Costuma com nós, hein? Pega descendo que subindo é contra a mão, hein, Valdirzão? Ô, Valdirzão, segundou na boa hoje, hein?
0: Segundou!
4: Ô, Valdirzão, pega o modão pra nós aí, hein?
0: Qual?
4: Pega o modão aí do melhor, Zé Rico pra nós aí, ó! Manda aqui pra frente seis aqui, só nós pro no... Manda pro Nonô, pro Neneco.
0: Quem mais?
4: O Saldito França aí, hein?
0: Um abraço.
4: O Tunai, hein?
0: Alô, Tunai.
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0: Rádio Amor. É dupla sertaneja aí? Hein, o Paritó? Neneco e Nonô? Nonô e Neneco? É, dá uma dupla sertaneja, hein? Dá não? Hã? 8:02. 8:02. Na Rádio Carinho. Rádio Amor. Roberto. Da Isolda. Só podia ser, né? Essa é minha de A a Z. 8:02. Como é possível?

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0: Essa é a rádio das melhores e grandes promoções, hein? Ano passado bombou, hein? Ano passado, ó, grande região presente, né? Descalvado, Porto Ferreira, Jaú, Bauru, Brotas, Torrinha, não é? São Carlos. E esse ano vai repetir. Quero te ver por lá, hein? Quero te ver no Saltão, quero te ver no Saltão. Quem será a noiva, hein? O ano passado foi a Lana Guedes. E esse ano, hein? Quem será a noiva? Quem será? Alô, alô!
1: Ô, Vardinho, você deixa eu posso?
0: Só se for agora!
2: A TVC, seus amigos têm.
0: E 14, esse cara sou eu, fazendo o que gosto na Rádio Cambo, pra você e por você que é muito especial, até a chegada de André Frujueli e o nosso Jornal DBC. Você deixa, eu posso, essa é minha paixão. Paixão pra vida inteira, amor que não morre. Ligada em você.

0: 21. Neinando, meus irmãozinhos queridos. Expresso Boiadeiro, a nossa rádio Carinho, Rádio Amor. Tião Carripadinho, jogador de baralho. Quem tá por aqui é a Rosem Dourado. Rosem, um beijo pra você. Obrigado pelo carinho. Sandrinha Marques, em São Carlos. Jacobucci, bom dia.
1: Bom dia, meu
0: bom
1: amigo
0: dia.
1: Sandarilo. Você deixa, eu posso.
0: Deve.
1: Aqui é a sua amiga Sandrinha.
0: Você tá bem? Jacobucci. Luizão tá ótimo.
1: Pra nós, o rei Roberto Carlos. Como é grande o meu amor por você. Eu ofereço especialmente para você e para toda a galerinha que tá na escuta. Beijão. Fica com Deus. 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
0: Rádio Amor. Tiago, bom dia. É, tem uma música linda do Roupa Nova que você toca. Coloca ela pra gente. Não sei o nome dela. Deve ser essa daqui, ó. Uma das que eu amo de paixão mesmo do Roupa Nova é essa aqui, ó. 8h22. Últimas palavras de amor.

2006. A emoção em forma de música. É roupa nova. Últimas palavras de amor. É essa mesmo, Thiago? É? Então acertei. Um abraço. 8h27.

0: 29 pra is, 9 pra cima. Sem preguiça na segunda hora, hein? Porque então tem ré. Bobby Roger, ganha o mundo, perde eu. Rodeio do amor. Nós tivemos Fernanda Freitas por aqui.
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0: 8h33, 27 para as 9. 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
1: 19 para as 9. 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

0: Maquiagem.
1: Ami, é uma pessoa que você vê no espelho todos os dias, é. Ame a pessoa que você ama. Ame a pessoa que você vê no espelho todos os dias. Porque ela é a única que estará sempre lá por você em todos os momentos da vida. Obrigado por esse carinho, por esse amor, por essa audiência. Obrigado por você existir. Lembre-se, Deus é bom o tempo todo. Vamos continuar bem.
2: Valdir Zambarian.

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3: 3 minutos para as 9. Já, já. 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
0: Brrr, costuma com nós, pra cima, foguete não tem ré. Fazendo o que gosta na Rádio Campo, pra você e pra você que é muito especial, até a chegada de André Frujueli e a nossa manhã, o nosso jornal DBC, depois da manhã DBC, com as notícias do Brasil.

0: da nossa querida Ibaté, não é? São 93, bom dia.
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0: 22 de junho hoje, tá aniversariando. Parabéns, felicidades, hein? Muita paz, saúde, proteção do nosso Deus de bondade, chumbas de bênçãos e cuide bem da plantinha chamada vida. 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De prima, Zezé de Camargo Luciano. Cada qual tem seu valor.

0: 911, Christian Ralf, Coeira, a nossa rádio Carinho, Rádio Amor, Zezé Camargo e Luciano, cada qual tem seu valor, música de Juliano e Jardel, hein? 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Minha querida Cida, Cida, mamãe do Marcos, tá aniversariando hoje. Ô, Cida, parabéns pra você, viu? Feliz aniversário, muita paz, muita saúde. Que Deus continue abençoando você, essa mãe maravilhosa, esposa. Parabéns, viu? E ela disse que hoje acordou com um monte de cartinhas do Marcos, né? Ganhou puxão de orelha. Coisa boa. Parabéns, Cida. 61 anos hoje. Que Deus continue abençoando. Chuvas de bênçãos. Cuide bem da plantinha chamada vida. E ó, que só o melhor venha em sua direção, tá bom? Parabéns. O seu Arnaldo. Bom dia, seu Arnaldo. Dona Rose. O Wilson do Jockey Clube. Fala comigo que eu sou seu amigo. Bom dia.
1: Bom dia, Valdir Zé Maria.
0: Bom dia.
1: Sou o Wilson do Jockey. Eu queria ouvir a música Olhos de Luar, tem como você tocar pra nós aí? Tenha um bom dia aí, abençoado por Deus. Você e sua família. 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
0: Rádio Amor. Ô, Roberto, lá do assentamento, bom dia. Dia. Bom dia.
2: Bom dia. Vou acabar aqui em Deus, falei com minha esposa Maria. Rádio Carinho.
0: Rádio Amor. Bom dia, Valdir. Parabéns pela programação. Se possível, Nova Guiar, Cabo de Rodeio. Pra todos os ouvintes, bom trabalho. Que Deus lhe abençoe sempre. A nós. Lucas Roberto, um abraço, Lucas. Júlio César, tá lá em São Manuel. Alô, pessoal de São Manuel, um abraço, bom dia. Semana linda, semana maravilhosa pra vocês aí. 9h13, Nova Guiar. Inesquecível Zé do Prato, Cowboy de Rodeio.

0: 9h21, pra cima! Leandro Leonardo, Uma Goiânia, na nossa Rádio Carinho, Rádio Amor. Gente, são 9h21. 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Unicep, formando vencedores. 9h22, 9h22. Quem tá por aqui é a Marineide. Alô, alô, Marineide.
1: Bom dia, Marineide. Te desejo uma segunda-feira abençoada por Deus.
0: Amém.
1: E, Valdir, manda uma música bem bonita aí pra mim, do Roberto Carlos, que eu sei que você tem bom gosto.
0: Obrigado.
1: Beijos, Valdir.
0: Obrigado, querida. Deus abençoe, viu? Meu querido Xará, Xará. Valdir, bom dia.
2: Bom dia, Valdir Lima. Xabarilove, Xará. Uma semana abençoada pra nós que se inicia aí. Toca pra nós Zé Henrique Gabriel. Calma, respira. DBC, Rádio Carinho.
0: Obrigado, Deus abençoe. Um dia lindo aí pra vocês. Uma semana maravilhosa. Quem tá por aqui, hein? Trevisan. Alô, Trevisan, bom dia. DJ Trevisan, bom dia. A Ana Sanches. Ô, Ana, um beijo. Araraquara, bom dia, meu querido. Bom dia. Tiago, alô, alô, Tiago. Como é que é? Triplex de Valdir? Sim, graças a Deus, né? 9h23. Na Rádio Carinho, Rádio Amor. As Gargantas de Ouro do Brasil. Milionário José Rico. Doce Ilusão.

0: 9:30, depois dessa linda canção, hein? Calma, respira. Zé e Gabriel, que tal a gente começar mais uma semana? É claro, né? Aquela dorzinha de cabeça, como fazer a limpeza da casa. 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Já o serve, o supermercado da Família Feliz. 9:31.
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4: Fala comigo, que eu sou seu amigo. Até a chegada de André Frujuela, hein? Nosso Jornal DBC. Fazendo o que gosto na Rádio Quemo, pra você e por você, que é muito especial. Você deixa, eu posso. 9h34. Bom dia, companheiro. Manda uma moda aqui, ó, pro cigano de Bocaina, César Rollins. Ô, César, um abraço. Deus abençoe, como é que é? O cigano é pescador de meia tigela. Sidão Bombeiro, bom dia, querido. Ótima semana pra você aí, viu? Obrigado pela companhia. Isabel Vila Prado, um beijo. Vera, Vera tá lá em Ribeirão. É Ribeirão Preto, Vera, é? Tá me ouvindo pelo aplicativo. E o Cipriano vai cantar, né, Cipriano? Cante.
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4: cante alto.
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4: cante bonito.
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4: Cante alto.
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4: É, gostoso isso, né? Alegria, felicidade.
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4: É, Cipriano. Elza Coese, um beijo, querida. Fazenda Fênix, obrigado pela companhia. Quem mais por aqui? Deixa me ver. A Zilda, né, Zilda? Lá do Jardim Real. Bom dia, ótima semana.
6: Olá, meu Valdirzinho. Tudo bem com você, meu anjo?
4: Tudo ótimo.
6: Aqui é a neta da Zilda, do Jardim Real, da Zilda.
4: Sim.
6: Tudo bem com você?
4: Tudo
6: Como
4: ótimo.
6: Como você tá?
4: Tô bem.
6: Rádio Carinho, meu amor.
4: Que linda, que linda. É aquela que foi com você lá na Fabril, ô Zilda? É a Manu? É isso? Um beijo. 9h35, 25 para as 10. Eduardo Costa, imagina eu.

0: 19 para as 10. A versão de We've Got Tonight. Kenny Rogers, Shania Easton. Wilson Soraya, eu sem você. A nossa Rádio Carinho, Rádio Amor. Imagina eu, Eduardo Costa. Quem tá por aqui, hein? Alessandra Nascibene. Alessandra, um beijo pra você, querida. Aí no Araci, obrigado pelo carinho. Lee, um beijo, querida. Semana maravilhosa aí pra você, tá bom? E a Dora tá lá em Mineiros, o Tietê. É isso, né, Dora? Cinto da Prata. Bom dia, bom dia.
1: Boa tarde, Lana Guedes.
0: Ela mandou repetida. É isso? Ela pegou mensagem repetida? Ah lá. Tem umas aí que não sai o áudio, viu? Ô, Dora, grava de novo aí pra mim, por favor. Ô, louco solitário! Como é que é, louco solitário? Bota pra moer! Bota pra moer!
2: Aqui é o louco solitário do Guata Parado, Pôr de Areia. Tá uma boa segunda-feira pra você, meu amigo.
0: Amém!
2: Queria ver com você aí, se for possível, Roberto Carlos. A primeira vez em que eu te vi...
0: Grande amor da minha vida.
2: Eu nunca esqueci daquele dia. Mandar pro Zé do Pita, pra você, pra Lana Guedes e os demais que estão ouvindo. DBC, FM, Rádio Carinho, Rádio Amor, põe pra moer!
0: Põe pra moer, põe pra moer! É a Manu mesmo, né? A Manu que mandou essa mensagem linda aqui pra gente, ó.
3: Oh, meu Valdirzinho, tudo bem com você, meu anjo? Aqui é a neta da Zilda, do Jardim Real, da
0: Zilda. A Zilda!
3: Tudo bem com você? Como você tá? Rádio Carinho, meu amor!
0: Que linda, que simpatia! Manda um beijo, viu? Sandrinha, um beijo. Pessoal do Agronômico da Raizen. Você deixa? Eu posso? Deve. Ô, Cida, é no fixo, viu, amor? Viu? No fixo, não no zap, tá bom? Liga lá no fixo pra fazer a inscrição pro bolo do aniversariante, tá ok? No fixo, o zap não, tá? 16-3307-1011. 17 para as 10, já 10 horas, em nome da Graça Arte, o sorteio do bolo do aniversariante. Depois, Júlia Moraes, faz a festa na sua casa, no seu trabalho. Moacir Franco, não peça bis.

Beijos pra Isdens, da Segundona Linda. Céu de Brigadeiro, inverno brasileiro. Olha, Castela, Zé Felipe, sua boca mente. A nossa Rádio Carinho, Rádio Amor. Não peça bis, Moacir Franco. 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O café. 8 para as 10 agora, hein? 9h52. Minha querida Luzia Bacari, um beijo, querida. Ótima semana para você também, viu? Selma Batista, um beijo. Deus abençoe a sua segunda-feira. Aquela segunda-feira linda, cheia de coisas boas, cheia de coisas maravilhosas. 8 para as 10. Roberto, na Rádio Carinho, Rádio Amor. Uma linda história de amor, né? Essa ele fez especialmente para a inesquecível Maria Rita. Alô, alô, Robbie Williams. Alô, Robbie Williams.

0: 10:02, fechando a nossa primeira hora desta segundona. Christian Ralf, Olhos de Luar, e Roberto, o grande amor da minha vida, a nossa Rádio Carinho, Rádio Amor. Ô, Rose, ó, mostrando aqui pra mim o pacotaço do café Ouro Brasileiro. Olha, olha, olha. Bom dia.
1: Bom dia, bom dia, bom dia.
0: Bom dia, com alegria.
1: Alegria.
0: Costuma com nós.
1: Ô, Valdir, é a Roseli do Bosque. Toca a música Leonardo Rotina. Vou mandar para todos meus familiares, para todos os locutores. Vou mandar para minha amiga Jô. Valdir, o café Ouro Brasileiro é igual o Berry Life, não pode faltar na mesa, hein?
0: De maneira alguma, de maneira alguma. Ô, do Venâncio, diga aí, Dio. Diga aí,
2: Valdir.
0: Diga aí,
2: do Venâncio e Ricardo.
0: Opa!
2: Churrasco nos olhos hoje.
0: Vocês estão aí? Estão aí? É. Um abraço. O Ricardo passou agora em frente aqui, né? O Ricardo passou agora um pouquinho. Ô, Du, um abraço. É, meu querido Ricardo, Deus abençoe, viu? Ô, Zói. Aquele abraço, viu? Deus abençoe grandemente. Meu querido Leandrinho, lá do Bar do Zóio. A Cíntia, o Marcelo Marcelli. Também a dona Joana Souza Roberto. Dia lindo pra vocês aí. Paraguai, bom dia, querido. Um abraço. Ótima semana aí. O Wilson e o William, lá de Torrinha. Uma semana linda. A minha querida Ana Sanches também tá tomando o café Ouro Brasileiro, hein? Uau! Lá em Araraquara. 10:03 agora. Tempo todo, todo tempo.
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6: 10 e 10, agora bom dia! Segundona linda, hein? Céu de Brigadeiro, 22 de junho hoje. E pra você que faz aniversário, mais uma vez, parabéns. Já já vamos cumprimentar os aniversários do dia. Mas um dia lindo desse, e você não tá sorrindo?
7: Ô, seu Baldinho, mas não tem jeito! Dente tá estranho aqui, minha boca não tá legal.
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1: Seus amigos têm, pode ir, São Maria.
0: Oba! Esse cara sou eu, fazendo o que gosto na rádio que amo, pra você e por você que é muito especial. Até a chegada de André Frujueli e o Jornal, nosso Jornal do DBC. Ligado em você. 10 e 11, na nossa Rádio Carinho, Rádio Amor. Inventaram a saudade. Você viu o que deu? Ô daí, José, a noite mais linda do mundo.

0: São 10:16 agora, hora de falarmos de Glaciarte, não é? 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Com as suas delícias maravilhosas. 10:18, hora de cumprimentarmos quem faz aniversário nesse dia 22 de junho, inverno brasileiro. A todos os aniversariantes, parabéns, felicidades, paz, saúde, chuvas de bênçãos.
1: Você está fazendo aniversário.
0: Cuidem bem da plantinha chamada vida, hein? Henry do Santos Souza, 5 aninhos hoje, parabéns. Ele tá ali na Antônio Moreira, é isso? Muito bem, próximo à escola, é isso? Ô Henry, parabéns, que você cresça com graça, saúde e sabedoria. Maria Aparecida de Lima, 61 anos, na Popular 3, parabéns, feliz aniversário. Olívia Nicolete Brilhante, será que é parente do meu amigo Zé Brilhante? É, Olívia Nicolete Brilhante, 90 anos, parabéns. Santa Terezinha, Jennifer Talita, 32 anos hoje, no Parque Delta. Parabéns, querida. Feliz aniversário. Vamos girar o computador? Vamos. Apertar o F5. Apertando. Apertando. Girando. Girando. Girando, girando, girando. Girando, girando, girando. Girando, girando, girando. Parando. Parou, parou, parou, parou, parou, parou, parou. Henry dos Santos Souza. Ô, Henry. 5 aninhos. Rua Daniel Rossi, número 100, Antônio Moreira. Parabéns, hein? A vovó Solange fez a inscrição e deu sorte pro Henry. Já, já! Júlia Moraes, chega aí com a sua energia, com a sua alegria e com esse bolo gostoso, irresistível, da Glaciarte. 10:20, os mais amados do Brasil, a mais querida e amada do rádio.

0: 27, Márcio Greik. O mais importante é o verdadeiro amor. A nossa Rádio Carinho, Rádio Amor. Os mais amados do Brasil inventaram um sucesso, sabe o que deu, né? Alô, a mais querida e amada do rádio. Segundona, depois de um fim de semana com um churrasco, com aquela comelança toda. Você quer uma comidinha, né? Uma comidinha gostosa, caseirinha, não é não? 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Restaurante Dona Inês. 10h30, abençoado. Quero ouvir sua voz, bom dia.
1: Bom dia, bom dia, bom dia.
0: Aqui bom é o dia.
1: De Ipanema.
0: Como é que você tá, queridão?
1: Eu queria ouvir aquela música do Odair José, Aparência, rapaz. Eu sei Aparência... que você é um cara que tem bom gosto nas músicas aí, mano. Roberto Carlos, é tudo, de tudo um pouco. De tudo um pouco você curte igual a mim, cara.
0: Tá certo.
1: Acho que é por causa da nossa idade, né? Então a gente
0: creio
1: tem bom
0: sim.
1: gosto.
0: Tô com 59.
1: Então, eu poder ouvir Aparências com o Odair José. 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
0: Rádio Amor. Aparências, na verdade, é Márcio Greik, né? Márcio Greik. O Altemar Dutra gravou muito bem, por sinal, viu? É, Maria Aparecida de Lourdes, um beijo, querida. Diga lá.
2: Bom dia.
0: Bom dia.
2: Você?
0: Eu tô ótimo.
2: Que Deus venha abençoar nosso dia.
0: Já tá abençoado.
2: Maravilhosa, tá?
0: Já tá abençoado.
2: Que o Senhor derrama bastante bênção sobre a nossa vida.
0: Amém. Nossa, louvado seja.
2: Que Jesus é maravilhoso na nossa vida.
0: Obrigado, querido. Um beijo. Pedro de Guatapará, um abraço, querido. Obrigado pela audiência aí, pelo carinho, viu? Eliane do Parque Belvedere, bom dia.
3: Bom dia, Valdir.
0: Bom dia.
3: Próxima segunda para todos nós.
0: Amém.
3: Mais um dia abençoado.
0: Com Deus.
3: Bom trabalho para você.
0: Obrigado.
3: Rádio Carinho.
0: Rádio Amor. Lilian de Boqueira, um beijo, Lilian. Obrigado pela sintonia aí, viu? Obrigado pelo carinho. 29 para as 11. 10h31. De Márcio Greik, Curifata. Rádio Carinho, Rádio Amor.

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3: 10h38, agora 22 para as 11, minha gente. 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
5: Zico foi um dos principais candidatos para ser o craque da Copa de 1982. O Galinho de Quintino teve uma atuação fabulosa entre passes para gols e finalizações. O Brasil, do técnico Tele Santana, no entanto, caiu diante da Itália por 3-2.
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3: Pega descendo que subi na contramão, hein? 19 para as 11 agora. Na nossa rádio, carinho, rádio amor. Ô Fernandinho, você que passou aqui em frente agora, Fernandinho, foi? É, parecia o caminhão do Fernandinho. Ah, deixa eu falar aqui com a minha querida Celina, lá de Botucatu. Ô Celina, bom dia, ótima dia, semana. Bom dia,
8: tudo bem com você? Uma semana de bênção.
3: Graças a Deus, tudo Deus, ótimo.
8: Saúde, felicidade, prosperidade para você, para sua família.
3: Amém.
8: Que Deus abençoe muito esse programa lindo que você faz para nós.
3: Obrigado, Celina, vocês merecem.
8: Um abraço nosso para você, será de bem, amor, que Deus te abençoe.
3: Valeu, querido, um beijo. Fala, Geraldão. Bom dia.
9: Bom dia, Zamba. Você
3: bom dia.
9: Com nostalgia hoje?
3: Opa, do jeito que vocês gostam.
9: Boa semana aí.
3: Obrigado, querido, pra você e pra Nair também, viu? São 10h42, 18 pras 11.

0: 6h48, Julio Iglesias. Zezé de Camargo e Luciano, dois amigos. Quem o mundo perde eu. O Rob Roger com o Guilherme Benuto. A nossa Rádio Carinho, Rádio Amor. Mário de Baté, bem-vindo, Mário. Bom dia pra você, querido. Obrigado pelo carinho aí, viu? Pela audiência. E aí, Fernandinho? Confirma, Fernandinho.
1: Zamba, bom dia.
0: Bom dia.
1: Foi eu mesmo.
0: É mesmo?
1: De Deus. Nós, mais uma luta, né? E vamos lá, aquele abração pra todos os ouvintes da Rádio Carinho, da Rádio Amor.
0: E
1: aquele beijão pra esposa, né?
0: Isso.
1: A Águia Lima.
0: Tá certo.
1: E bora que bora, né? Bora
0: descer. Bora que bora, que é segunda-feira, sem preguiça.
1: Atrasado hoje, hein?
0: É, eu vi mesmo que você passou aqui e falei, sabe como que eu reconheci o caminhão? De madrugada você passa, não tem como ver, né? É pela dica que o Zé Fernandes me deu, né, Zé? Não sei se o Zé Fernandes tá me ouvindo, né? Mas aí o Zé falou assim, não, tem uma letrinha na porta, né, o caminhão dele? Aí eu vi pela letrinha, viu? Pela letrinha da porta. É, o Zé Fernandes é observador, rapaz. Você pensa que o Zé Fernandes anda na Viraneio e não observa nada, não? Anda, observa e fala, não é? Ô, chumbão de El Bigodão. Tom, dom, dom, dom, dom, dom, dom.
2: Bom dia, Valdir Zamba. Bom dia, Valdir Zamba.
0: Dom, dom, dom, dom, dom.
2: Segunda-feira, chique demais a conta, gente boa.
0: Boa.
2: Parabéns pra cidade de Ibaté.
0: Isso.
2: Tá completando 133 anos.
0: Depois de amanhã.
2: Gente fina, manda qualquer modão pra nós aí.
0: Mando.
2: É, vai ouvir aí, eu e o Pedro Chapolin, vai ouvir o modão.
0: Alô, Chapolin.
2: Tá bom, viu?
0: Alô, Chapolin.
2: Eu pergunto e você responde.
0: Diga.
2: Esse tema é nossa Rádio Carinho.
0: Rádio Amor, completa, Fernandinho.
1: Zé Fernando já marcou o caminhão. Não posso mais cercá-lo na rua.
0: Não, você tem que parar e pedir um café pra ele, né? Ele vai servir aquele café ouro brasileiro. Delicioso, gostoso, irresistível. 10 para as 11. 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Mato Grosso Matias, o voo do Condor.

0: 2 minutos para as 11, Bruno e Marrone. Vem me buscar. Em 106.3, nossa rádio carinho, rádio amor. Antes, mais uma linda, né? Mais uma maravilhosa. O voo do Condor, Mato Grosso Matias. 2 para as 11. 11:30 tem dobradinha, hein?
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1: Esse cara sou eu. Fazendo o que gosto na Rádio Que Amo, pra você e pra você que é muito especial. Até a chegada de André Frujueli e o nosso Jornal DBC, a voz da notícia. Você deixa, eu posso. Essa é minha paixão. Ligada em você. 11.4. Salete dois corvos, um beijo, Salete. Você que adorou a música do Bruno Marrone, música linda. Deus te abençoe. Você também, minha linda. Um dia lindo, maravilhoso aí, viu? Santo Mauro, bom dia! Tá lá em Brotas, né, Santo Mauro? Obrigado pela audiência. Reizinho da Araguaia mandou aqui pra mim, 106.3%. Isso é maravilhoso, isso é bom. 11.4.
4: Eu queria cantar uma canção especial. Uma música que fala da família. Dessa raiz tão forte que é a nossa família, né? Essa coisa tão boa. Feliz aquele que tem uma família do seu lado, né? Pra te dar apoio, pra te dar conforto, estrutura. Essa aqui é uma família de origem simples, mas com o principal e o essencial: o amor.
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0: Vamos, Samu! Acredito! 11:11, hora de festa no ar, hora de alegria. Daniel passou por aqui antes com Fina Adotivo. Júlia Moraes, Juju, quero ouvir sua voz. Bom dia, bom dia, bom dia, bom dia, bom dia, bom dia.
1: Bom dia, Valdir, bom dia, ouvinte da DVC. E ó, um bom dia mais que especial pra você que hoje comemora mais um ano de vida, né? Que papai do céu abençoe grandemente essa nova etapa, trazendo muita saúde, paz, amor e muitas realizações. Muito prazer, eu sou Júlia Moraes e já estou aqui na cidade de Baté pra fazer aquela festa linda juntinho com você aí do outro lado. A vovó Solange ligou no 3307-1011, fez a inscrição e garantiu a festa linda, essa surpresa maravilhosa pro Henry dos Santos, que hoje completa os seus 5 aninhos de vida. A comemoração acontece aqui no bairro Antônio Moreira. O Henry tá meio tímido aqui, viu? Mas a irmã de
0: 5 aninhos, né?
1: Tudo bem, princesa?
2: Tudo bem.
1: Tá feliz? Hoje é aniversário do irmãozinho, né?
0: Que bacana.
1: Ah, que coisa mais linda. O Valdir, ele tá meio tímido, mas o papai tá aqui.
0: Isso.
1: E vai falar por ele. Tudo bem?
3: Bom dia, bom dia.
1: Bom dia.
3: Agradeço aí por ter ganhado o bolo, viu? Obrigado, DBC. Sempre fazendo parte das festas, né? E o Henry é um moleque muito tímido, mas é um moleque bom, viu? Um moleque esperto.
0: Ligeirinho.
3: Sim.
1: Todo tímido aqui, Valdir.
0: Imagino.
1: Tem tudo quanto é jeito pegar o garotinho aqui pra falar, mas ele tá todo tímido. A gente entende, né? Mas então quer dizer que a festa hoje é aqui no bairro Antônio Moreira, aqui em Ibaté. Deixa eu te falar uma coisa, princesa. Olha aqui pra tia. Você vai comer esse bolo? No seu aniversário, papai vai ligar no 3307-1011 e fazer a sua inscrição?
2: Sim.
1: Já foi, né, papai? 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É a DBCFM e a Doceria Glaciarte adoçando a nossa vida com muita suavidade. 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
0: Rádio Amor. Valeu, Júlia. Parabéns aí ao Henry. Nome bonito, né? Henry. Ô, Cidinha. Bom dia, bom dia. Ótima semana, Cidinha.
4: Bom dia, Valdir.
0: Bom dia.
4: Cidinha, tudo bem?
0: Tudo
4: Valdir,
0: ótimo.
4: Toca com a Thaís de Alexandre. Se amar foi um erro.
0: Laço aberto.
4: Vou mandar pra você, pra todos os ouvintes. DBCFM, Rádio Carinho.
0: Rádio Amor, 11:14. Ô, Ataíde. Ô, Altair. Ô, Alexandre.

Fernando e Sorocaba. Nossa rádio, carinho, rádio amor. Madrid, laço aberto. Altair Alexandre. Ô, Meca. Vai dizer que tá no quintal do Meca aí, é? Tá esperando o jogo da Argentina, é?

0: Bom dia, bom dia.
1: Meu amigo Valdeira, estamos aqui.
0: Você tá bom?
1: Tá lá, ó. Hoje, estamos batendo um feriado hoje, né?
0: Coisa boa.
1: Sem ser, mas estamos batendo um feriado. Tomando uma geladinha e estamos ouvindo você aqui.
0: Obrigado.
1: Manda pra gente aí a música aí, meu Reino Encantado. Beleza?
0: Mando.
1: Um abraço, hein?
0: Obrigado, querido.
1: CFM, Rádio Carinho.
0: Rádio Amor. Saudade do C, viu, Meca? Uma hora eu vou aparecer aí. Próximo que você fizer aí, você me dá um toque que eu quero estar aí com vocês, viu? Porque o dia que eu fui aí, fui muito bem recebido, não é? Vocês me trataram muito bem. E sempre que você participa, eu sinto saudade, viu? É como se eu estivesse aí te ouvindo pertinho aí. Aquele papo gostoso, não é? Saudável. 11h23. As Vozes de Cristal. Lourenço Norival.

já já nossa dobradinha, hein? João Paulo e Daniel, pra te esquecer não dá. As Vozes de Cristal. Marcelo Olival, meu reino encantado. A ex-menina tá me contando que ontem o irmão dela e mais um amigo foram lá no Barbosa, né? E levou uma tapoeira pra ela de mocotó, né? Ela disse que não tinha comido mocotó ainda. Disse que gostou, né? Ela falou assim, Valdir, mais uns pedações carnudos. É, dona Quitéria capricha, não é, Barbosa? Dona Quitéria capricha mesmo nos pedaços. A Fátima serve bem demais. E o Barbosa, aquela simpatia, né? Aquele jeito de ser de Barbosa, né? Sempre nos atenderam muito bem. Barbosa, um abraço pra você aí, viu? Ótima semana, Deus abençoe você, a dona Quitéria, toda a família aí, viu? Fátima, bom trabalho. Que bom, viu, ex-menina? Que você gostou, hein? 11h30, 11h30.

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2: 25 pro meio-dia, assim que eu apresentar a terceira dobradinha, você começa a votar, tá bom? Pelo nosso Zap Carinho, Zap Amor, 16-3307-1011. Primeira dobradinha já está no ar. É uma clássica de Tunique Tinoco, que Sérgio Reis gravou muito bem, não é?

0: Sérgio Reis, a nossa dobradinha.
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0: Foi de carro.
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0: Segunda de Sérgio Reis, da nossa segunda-feira. Você quer apresentar a terceira? Você vai lá no nosso Zap Carinho, Zap Amor.

0: Sérgio Reis, Boi de Carro, João de Barro.
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0: Segunda dobradinha. Essa é de Antônio Bueno e Newton Lamas, né? Os mesmos de Entre Tapas e Beijos. Leandro e Leonardo. 11:37, resto de vida.
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0: Segunda dobradinha, Leandro Leonardo.
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0: Resto de vida é a primeira. De Newton Lamas, né? O mesmo. De Entre Tapas e Beijos, Antônio Bueno.
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0: Segunda de Leandro e Leonardo. Aqui uma montagem bem especial, né? Com a participação de Richard Marx. Right here waiting. Waiting, né? Right here waiting. O seu desejo, você é paixão. Eduardo Costa também regravou, não é? É a segunda de Leandro e Leonardo, na dobradinha da segunda-feira. Sérgio Reis é a primeira. Boi de Carro, João de Barro. A primeira de Leonardo e saudoso Leandro. Resto de vida. E essa é a segunda. O seu desejo, você é paixão. Participação de Richard Marx. Right here, waiting.

0: segunda dobradinha de hoje. Leandro Leonardo, Eu Sou Desejo Você Paixão e Resto de Vida.
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0: Terceira dobradinha é ele, Luan Santana, a nossa Rádio Carinho, Rádio Amor. Primeira de Luan Santana, 11:40, 20 pro meio-dia. Te Vivo é a primeira.

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1: Essa é a primeira de Luan Santana, hein?
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1: Segunda de Luan Santana chegando.
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1: Faz lembrar um trecho do filme do Benjamin, né? Benjamin Button. O Mundo Curioso de Benjamin Button, né? Lá no filme ele cita algumas coisas que essa música aqui cita, né? Dia, lugar e hora.
0: Se a moça do café não demorasse tanto pra me dar o troco, se eu não tivesse discutido na calçada com aquele cara louco, e ó que eu nem sou de rolo.
1: Luan Santana!
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1: Quando você assistir o filme, ou se você já assistiu, é O Curioso Mundo de Benjamin Button, você vai ver que quando ele começa a narrar, quando aquele eterno amor, né, que ele tem, sofre um acidente, dá a impressão que você tá ouvindo essa daqui, viu? Dia, lugar e hora. Valendo agora então a sua votação, o nosso Zap Carinho, Zap Amor, 16-3307-1011. A Jô, mamãe de Marcinho, esposa de Evásio, vai de quem? Ah, ela é fã, né? Leandro Leonardo. A minha querida Solange Idris, vai de Sérgio Reis. O Pablo do Gesso, Leandro e Leonardo. A Cleusa, em Santa Rita do Passa Quatro, Sérgio Reis. Elza Colonhes, Valdir, as três muito lindas, mas fico com Sérgio Reis. A Mila vota em Leandro e Leonardo. O Douglinhas, vota em quem, Douglinhas? Solta a voz aí.
3: Bom dia, boa tarde, boa noite, hein, Valdir? Tudo bem, meu querido? Vamos de primeira opção, Sérgio Reis.
1: Sérgio Valeira Reis. Obrigado, querido. O Wilson de Torrinha, vai, Wilson. Diga-me, quem você vota?
4: Valdir, é o Wilson e o William de Torrinha. Segunda opção, Rádio Carinho.
1: Rádio Amor, Leandro e Leonardo. Mila, vai de Leandro e Leonardo. Li, vai de Leandro e Leonardo. Ana Bela, vai de Luan Santana. Primeiro voto pra Luan Santana, hein? Leclec, Américo brasileiro, tá pescando lá no Náutico. E ele diz, lógico, Sérgio Reis. Valeu, Leclec. Ângela Lopes, diga.
5: Bom dia, Valdir.
1: Bom dia.
5: Luan Santana, número 1.
1: Número 3.
5: É debatem.
1: Luan Santana é 3.
5: Rádio Carinho, Rádio Amor.
1: Obrigado, querida. Quem mais aqui? William. Ele é de Torrinha. Ele vai de Leandro e Leonardo. Stop Car. Um abraço. Obrigado pelo carinho aí. Anderson, fazendo os faveiros, vai de Sérgio Reis. Wagner Torre, vai de Leandro e Leonardo. Quem mais aqui? Cícera. Com quem você vai, Cícera?
6: Bom dia, Valdir.
1: Bom
6: dia. Eu fico com a segunda opção.
1: Leandro e Leonardo. Roberta! E aí, Roberta?
6: Bom dia, Valdir. Você tá pegando pesado, hein? Eu vou ficar com o Sérgio Reis, tá? Com
1: Sérgio Reis.
6: Rádio Amor, DBC Rádio Carinho.
1: Rádio Amor, Lilian de Bocaina, Leandro e Leonardo. Lupércio Filho, vai de Sérgio Reis. Abel Bastos, lá de Porto Ferreira. Diga aí, Alberto, Abel.
7: Eu vou de Sérgio Reis também, ó, Abel.
1: Sérgio Reis. Alô, Porto Ferreira. Obrigado pela audiência. Diva em Araraquara, vai de Sérgio Reis. Luzia Bacari, vai de Sérgio Reis. Sandra do Taquaral, Leandro e Leonardo. Maria, Parque das Laranjeiras, Araraquara,
8: bom
1: vai com quem?
8: Bom dia, Valdir, tudo bem? Eu
1: tudo
8: fico
1: ótimo.
8: Com Leandro e Leonardo também, tá
1: Leandro
8: bom?
1: E Leonardo.
8: Da Laranjeira.
1: Preta, Lençóis Paulista. Ô, Preta, bem-vinda, hein? Obrigado pelo carinho. Ela vai de Leandro e Leonardo. Reizinho do Araguai. Diz aí, Reizinho.
9: Sérgio Reis, a segunda dele, o Vista Barião.
1: Sérgio Reis. Eliane Parque Belvedere. Vai de Leandro e Leonardo. Rinaldo Longini. Ô, Rinaldo, e os galo, hein? E os galo? Galo de todo tipo? É nanico? É índio? É galo de todo tipo? Ah, diz aí, Rinaldo.
10: Valdir. Rinaldo. Que belo programa, hein?
1: Obrigado. Lindo,
10: parabéns. DBC, Rádio Carinho, Rádio Amor. Que belo programa.
1: Obrigado.
10: Na segunda, né?
1: Leandro Leonardo.
10: Leonardo.
1: Obrigado, sempre. Querido. Valeu. Jonas, América Brasilense, vai de Leandro e Leonardo. Glória, um beijo, querida, vai de Sérgio Reis. Cigano de Bocaina, vai lá, Cigano.
11: Ô, Zamba.
1: Oi.
11: É nossa época, hein? Sérgio Reis, manda essa daí na ponta
1: Sérgio
11: da
1: boca. Sérgio Reis. Cidão.
11: Ouvindo aí, DBC,
1: é, Zetão, carinha. Zetão.
11: Completa aí, Zamba.
1: Valeu, querido. Zetão vai de Sérgio Reis. Obrigado, Zetão. É, quem mais? João Rocha, Leandro e Leonardo. Ah... Eva, minha querida Eva, Leandro e Leonardo. Ô, seu Arnaldo, Leandro e Leonardo, dona Rose. Luiz. Vota em quem, Luiz? Solta a voz.
12: Bom dia, Valdir. Fala comigo, fala com o jovem.
1: Opa!
12: Eu vou de Leandro e Leonardo.
1: Leandro e Leonardo. Normando, Américo Brasilense.
13: Bom dia, Valdir.
1: Bom dia.
13: Vota é Sérgio Reis.
1: Sérgio Reis.
13: DBC, Rádio Carim.
1: Rádio Amor. Rogério de Bocaina.
14: Bom dia, Valdir. Rogério de Bocaina. Aqui nós vamos no Leandro e Leonardo, hein?
1: Leandro e Leonardo. Miguel Meca, lá no quintal do Meca.
15: Sérgio Reis.
1: Sérgio Reis. Maria. O grandão.
16: Grandão, bom dia,
1: bom
16: Sérgio
1: dia.
16: Reis.
1: Sérgio Reis. É... Cremilda, vota em quem?
17: Bom dia, Valdir.
1: Bom dia.
17: Eu voto Leandro e Leonardo.
1: Leandro, Leonardo. Sandrinha Marques, seu voto.
18: Oi, meu amigo Zandari Love. Aqui é a Sandrinha do Jacobucci. Eu gosto de todos. Principalmente Luan Santana. Mas hoje eu vou ficar com Leandro e Leonardo.
1: Leandro e Leonardo. Coração. Obrigado, querida. Geraldo, bom dia. Bem-vindo, Geraldo.
19: Bom dia, Valdir.
1: Bom dia.
19: Geraldo de Araraquara. Leandro e Leonardo.
1: Leandro e Leonardo. Esmerinda, que adorou o Mocotó. O Mocotó do Barbosa. Ela vai de Leandro e Leonardo. É, bom dia. Quem que é, hein? É, bom dia, amigo da Terrinha. Tudo bem? Eu voto em Leandro e Leonardo. É a Josefina do Jockey Club? Não, é Sueli Mascarim, né? Sueli Mascarim, lá do Embaré. Ô, Sueli, um beijo pra você, viu? Obrigado pelo carinho. É, Kleber da NET. Diz aí, Kleber. Leandro e Leonardo. Acabou. Não tem mais voto? Não tem mais voto? Então vamos lá. Vamos ver quem leva melhor nesta segunda-feira. Relógio marcando 11h48. 12 minutos pro meio-dia. Vou fazer aqui a apuração dos votos. Luan Santana obteve 2 votos, hein? 2 votos. Sérgio Reis, 5, 10, 15, 18. Sérgio Reis, 5, 10, 15, 18. Leandro e Leonardo, 5, 10, 15, 20, 25, 28. 28. Então leva a melhor.
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4 minutos pro meio-dia da nossa Rádio Carinho de Amor. Os campeões de hoje da nossa dobradinha. Inesquecível Leandro, Leonardo, Rest Vida, primeira. Segunda, com a participação de Richard Marx, Right Here Waiting. Maravilhosa, né? O seu desejo, você é paixão. O Cido cantou. Você tá lá com o Taíde, né? Taíde tá fazendo uma limpeza, umas kitnets aí, né? Que ele pintou, foi lá tirar excesso de tinta, aquela coisa toda, né? E o Cido tá achando o bico lá do sábado, né? Da gaita do sábado. Um abraço aí, Cido. Um bom dia pra vocês e uma tarde linda, maravilhosa.

Meio-dia e três, você trocando amanhã pela tarde, trocando muito bem com a nossa Rádio Carinho, Rádio Amor, DBC FM, César e Paulinho, lugarzinho que eu amo. Será que foi saudade? Zezé de Camargo e Luciano, Reginaldo Rossi gravou bem também demais, né? E aqui, mais uma. João Mineiro Marciano, tarde demais pra esquecer.

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1: É lindo demais, né? A música do Barbie. Jean Giovanni.
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1: Alma de Beija-Flor. Antes, João Miraceno de Moacir Franco. Tarde demais pra esquecer. Pedi 10. Roberto, Amor Sem Limite.

2019 é emoção, hein? Emoção em forma de música, Gilberto e Gilmar, Mais Que Paixão, e o Roberto, Amor Sem Limite. Meio-dia e 19, já, Jornal do BC, a voz da notícia, André Frujueli. René Ronaldo, de César Augusto, eu sou de você.

Gilberto Mar também gravaram, hein? Nas ruas do mundo. Antes, cadê Ronaldo? Eu sou de você, de César Augusto. O Rogério lá de Bocaina se emocionou com a música, né? Diz que a música tem um sentimento profundo e tem mesmo, né? A gente ouve assim, quer ouvir mais, mais, mais, né? Sandrinha tá curtindo, dizendo que todas são lindas. A Eliane, Paco Belvedere, diz que ama quando o Roberto entra no ar, né? Ô, Trevisan, essa daí não consta, viu? Mas tem uma do William, William que foi vocalista do Rádio Táxi, né? KGB. Ele gravou essa e foi tema da novela Livre pra Voar. Meio-dia e 26. Sinal de paixão.

28 para 1, meio-dia 32, a nossa Rádio Carinho, Rádio Amor. Que interpretação, hein? Hã? Meu pai, fica aqui ouvindo e a gente vai se emocionando, né? Rio Negro Solimões, Cuitelinho, antes Willy, sinal de paixão. Temperatura marcando nesse momento 27 graus aqui na Avenida Rio de Janeiro 292, às margens da Austin Luiz. Um inverno quente, hein? Meio-dia 32.

0: Meio-dia e 36, Leandro Leonardo, rotina, fim de semana, da nossa Rádio Carinho, Rádio Amor. Vem aí, André Frujueli, a voz da notícia, e o nosso Jornal do ABC. 1 da tarde, alô meu querido, boa tarde. 1 da tarde tem Paradão Sertanejo, hein? Milton Bardelli. 2, chega mais, Lana Guedes. 4, Sábia Reis, Arena do Rodeio. 8, Emoções, Marcelo Renato. Amanhã, 5 da manhã, Milton Bardelli, A Viola e História. E aí, 6:03, 6:07, a gente abre a porteira para você chegar com as suas músicas, com as suas clássicas preferidas, não é? Obrigado por esse carinho, por esse amor, por essa audiência. Obrigado por você existir. Lembre-se, Deus é bom o tempo todo. Fica bem.
1: Valdir Zambarian.

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17: Muito boa tarde a todos. Hoje é segunda-feira, hein? Dia 22 de junho de 2026. Está no ar mais uma edição do seu Jornal TBC. Hoje, aquele rápido podcast, né? O tempo e a temperatura está mais quente hoje, até o ar, né? Está batendo mais quente hoje, chegando aí as máximas na nossa região a 28 graus, hein? Olha só o tempo como mudou, né? 29 até em Dois Córregos, por exemplo, né? A máxima que teremos na região e a mínima chegou aos 12 na madrugada, é isso mesmo. E a chuva pode vir nos próximos dias, amanhã ou quarta-feira, com uma nova frente fria que vem aí como ondas no mar, né? Uma semana quente, fria e assim vai. E pelo visto, começamos o inverno, né? Com a loucura que vinha vindo no outono. Muito bom, porque pelo menos mantemos aí a umidade do ar bastante alta, o que ajuda bastante para nossa saúde. O duro só é a amplitude térmica, né? Que fica louca, mas faz parte. Meio-dia e 47, hoje é um rápido, né? Podcast para você. E vamos chegando com o esporte, né? O esporte que nada mais, nada menos, né? Tivemos o nosso querido Brasil, que ganhou do Haiti também. Se não ganhar do Haiti, vai ganhar de quem, né? acabou, ganhou, né? Por 3-0. Com isso, o Brasil está praticamente já, né, elencado para a próxima fase, né? Vamos ver, porque a Escócia tem 3 pontos, o Marrocos tem 4, nós temos ainda a próxima rodada, aonde o Marrocos provavelmente ganha do Haiti, então com 3 pontos vai para 7, e o Brasil tem que empatar pelo menos com a Escócia, porque se perder, aí fica em terceiro lugar e já pensou, hein? Seria a desclassificação das desclassificações. Uma situação delicada. Tivemos também, neste final de semana, jogos entre o Marrocos e a Escócia. Marrocos ganhou de 1-0. No dia 19, na sexta, ainda tivemos Estados Unidos, que ganhou da Austrália por 2-0. O Paraguai mandou a Turquia para casa, né? Praticamente, porque 0 pontos. Ganhou de 1-0 da Turquia. Tivemos também Alemanha e Costa do Marfim, que, ó, a Costa do Marfim começou bem, hein? Mas a Alemanha conseguiu a virada, ganhou de 2-1. O Equador ficou no empate com o Curaçao em 0-0. Também pela segunda rodada tivemos o Holanda, que deu uma goleada em cima da Suécia por 5 1-1. A Tunísia perdeu mais uma, né? Dessa vez para o Japão por 4-0, mais uma goleada, né? Tivemos também a Bélgica que ficou no empate contra o Irã. Todo mundo se surpreendeu pensando que a Bélgica iria mais ganhar do Irã facilmente. E com isso, com mais esse empate, está em terceiro lugar no grupo, hein? Quem diria? A Bélgica que já foi aí, né? Já deu muito trabalho para muitos, né? O Egito também no grupo G ganhou da Nova Zelândia por 3-1. Ontem tivemos a Espanha ganhando da Arábia Saudita por 4-0. E olha só, hein? O Cabo Verde, a vozinha, eu acho que foi uma das maiores audiências do final de semana. Cabo Verde ganhou empatou em 2-2 contra o Uruguai. E hoje, daqui a pouquinho, teremos Argentina, né? Esperando aí já essa segunda rodada contra a Áustria. Também teremos França, Iraque e Noruega, Senegal e fechando Jordânia e Argélia. São os jogos da segunda rodada, né, do dia de hoje, e amanhã a gente traz muito mais. Queria agradecer o Gustavinho, também o nosso querido Mexerica, Luciano Mexerica, o Wagner Torre, o Pablo Gesso, o Juarez, o Adélio Vieira, o pessoal aí que tá mandando um boa tarde para todos nós. Agora, meio de 51.
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17: Agora, meio de 53, ó, o bicho tá pegando, né, a correria. Ó, é o seguinte, o pessoal aí, né, de São Carlos, ali na Bruno Ruggiero, teremos interdição para obras que acontecem a partir de hoje. O trânsito será interditado temporariamente na Avenida Bruno Ruggiero Filho, entre as ruas Etivaldo Alexandre Martins e Ermelin Altieri. A medida atende à execução de obras de infraestrutura que será realizada pela empresa Interpave CJR. Né? Ela implantará uma rotatória no cruzamento das ruas Rua Ermelin Altieri e fechará a passagem existente no canteiro central na Rua Etivaldo Alexandre Martins. Então, preste atenção você que andar por essa região para não ter nenhum problema. Agora, meio de 54, ontem estivemos em Ibaté, né, acompanhando as festividades de 133 anos da cidade de Ibaté, que é comemorada na quarta-feira. Olha aí, o Ibaté vai ganhar de presente, né, o Jogo do Brasil. Ah, muito bem. E quem conversou conosco foi o prefeito Ronaldo Venturi, que falou sobre o desfile comemorativo ontem, tão importante para a cidade.
21: Uma
0: tradição de bater, momento histórico para a nossa cidade, com essa grande festa, né? Que é uma continuidade das festividades que a gente vem fazendo desde dois finais de semana atrás e agora com esse destino cívico, que é uma tradição da nossa cidade, tanto que as ruas estão cheias, as crianças participando, é nesse dia, né, tão especial que é o destino cívico. Eu deixo como mensagem que estamos trabalhando bastante, temos avanços já que estão acontecendo e muitos que virão até nesse segundo semestre aqui com o nosso trabalho do dia a dia.
17: Temos acompanhado de perto o trabalho do Ronaldo Venturi, né? E na última a semana retrasada ele esteve aí no lançamento das obras do governo do estado, tão importantes, e aí conseguiu 2 milhões de reais para o RECAP. E também o SAMU, né? O governo federal, através do Ministério da Saúde, disponibilizou para a cidade o SAMU, e o Ronaldo busca aí cumprir, né? A sua promessa principal, que era melhorar a saúde da nossa querida Ibaté.
0: Graças a Deus a gente está avançando bastante, a população que está reconhecendo o trabalho, né? Tem aqueles que não vão reconhecer nunca, mas nós estamos, por exemplo, na água, estamos fazendo começou a perfuração do poço, que vai resolver falta de água em Ibaté de uma vez por todas, que é lá no Jardim Cruzado. Conseguimos na saúde vários avanços, colocamos o terceiro médico no hospital, agora conseguimos o SAMU para Ibaté, que é um avanço enorme, em parceria com o governo federal, junto ao governo do estado, 2 milhões para recapeamento asfáltico, através da nossa articulação política também, fora que nós estamos já com uma conversa em bom andamento com o governador Tarcísio para no futuro próximo fazer uma estrada ligando Ibaté, uma vicinal ligando Ibaté a São Carlos, que vai ser um grande avanço também, tanto para Ibaté quanto para São Carlos.
17: E novidades daqui para frente além dessas?
0: Nós temos o pronto atendimento, né, que nós temos já, ele está em projeto, em fase de projeto, que nós vamos também estar avançando com ele nos próximos dias, aí já deve estar saindo a licitação, vai começar, a licitação já deu certo, do lanche para os pacientes que fazem tratamento fora do domicílio, que era uma cobrança antiga, algumas cidades têm, outras não, e Ibaté vai passar a ofertar isso. O nosso foco, André, é a saúde. É claro que a gente está trabalhando bastante na educação, avançando bastante na educação, avançando bastante nas demais áreas, mas a saúde como prioridade máxima. Então, a maior parte do investimento que a gente faz, inclusive das emendas parlamentares dos deputados que têm nos ajudado, é focado na saúde do município.
17: Você está, então, cumprindo a promessa de campanha?
0: Estamos trabalhando nesse sentido e cumprir item aí tendo plano de governo, seja nessa parte, seja em relação ao funcionalismo, nós estamos trabalhando. Já avançamos e vamos avançar muito mais. A casa já está colocada em ordem. Agora, daqui para frente, é colher os resultados.
17: Muito bem, então tá aí, né? A resposta do Ronaldo, né? A gente conversou bastante. Um abraço e parabéns, né? Pelo grande evento que foi o desfile, muito bonito, né? E continuando com essa famosa tradição dos municípios no seu aniversário, o seu desfile. Eu quero agradecer sua audiência, preferência e paciência acima de tudo. Estou indo embora e volto amanhã se o grande arquiteto do universo deixar. Obrigado a todos e até lá. Tchau, tchau.

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2: Muito bem, senhoras e senhores, estamos chegando. Chegando com o Paradão Sertanejo a partir de agora, pra gente tocar as canções que marcaram a sua vida. Os clássicos sertanejos é no nosso Paradão. Inclusive, você também pede a sua canção aqui no nosso programa de rádio, que a gente vai inserindo na nossa programação. Além disso, tem os nossos quadros, o quadro de culinária com a amiga Nice Marcondes, tem aí o jornalista André Verrone com as curiosidades, tem a piada, humor e muita prestação de serviço a partir de agora no nosso Paradão Sertanejo, em nome do nosso Creme MD+, o nosso poderoso Creme MD, esse produto natural que é o Creme MD, indicado para você, meu amigo, minha amiga, que sofre aí com algum tipo 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Boa sorte pra você, porque o Paradão Sertanejo dessa edição começa com esta canção. A Thaíde Alexandre, Deus me livre, é a primeira. 1:04, uma ótima tarde de segunda-feira pra você.
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1: Muito bem, senhoras e senhores, fica à vontade. 11 São Paulo, 993 614924. Pra você pedir o seu modão. É você que ajuda a montar o Paradão Sertanejo em mais uma tarde através das ondas do rádio, né? Esse programa que é transmitido nesse horário pela Rádio Prata, pela Rádio Cidade, pela Rádio DBC FM, também pela Rádio Nova Interativa. Nós estamos juntos aqui para mais uma edição do Paradão Sertanejo. Então pede seu modão. Fica à vontade. 11 São Paulo, 993 614924, ou então pede pelo Instagram, arroba Milton Bardelli Oficial. Bardelli é B de bola, dois L's e de igreja no final. 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Já já tem a amiga Nice Marcondes com a sua primeira receita da semana. Já já tem o jornalista André Verrone com as suas curiosidades no quadro Você Sabia? Porque agora, já de bate-pronto, tem você no rádio. Inclusive, o Reginaldo tá com a gente aqui, curtindo o nosso paradão, mandando boa tarde, pedindo a canção Ah, Lugarzinho Que Eu Amo, do César e Paulinho, e mandando pra todos em São Carlos e região. Valeu, meu amigo Reginaldo. Boa semana pra você, pra sua família e pra todos os seus aí em São Carlos, tá bom? Tem áudio aqui no Paradão Sertanejo.
2: Aô, Milton Bardelli, por cá, Denilson Santana dos Faveiros, aqui no Centrão, no Estrado de São Paulo. Boa tarde aí pra você.
1: Tarde.
2: Se der, manda aí pra nós. O Lio e Léo, mãe de carvão. Falou, let's go, os cowboy pra você aí. Uma boa tarde.
1: Opa.
2: Tudo de bom. Chama na bota.
1: Chama na bota, meu parceiro. Tem um rapaz no interior, né? Há muitos anos faz um programa, agora ele tá na Record. E aqui em São Paulo não passa esse programa. Passa só pro interior do estado de São Paulo, né? O Marcão, que faz aquele programa Tá No Ar Interior, que ele vai nas cidades e vai conhecendo as cidades do interior e tal, e contando a história. E eu assisto esse programa pela internet aqui em São Paulo, né? Lá no YouTube, eles postam no YouTube e eu assisto. E tudo que ele vai fazer, chama na capa, chama no gogó, chama não sei o quê. E meu amigo aí mandou um chama na bota. Gostei. Se o Marcão aí estiver ouvindo, alguém que conhece o Marcão, manda um abraço pra ele, que eu sou fã do Marcão. Sou fã do Marcão. A minha esposa fala, vai você ver esse programa de novo, meu? Eu adoro o programa. O programa é muito bom, conta a história das cidades do interior aí de São Paulo. É bem bacana mesmo estar no ar no interior. Abraço pra todos aí, meu amigo. Abraço, chama na bota, meu parceiro. Quem mais tá com a gente aqui no nosso Paradão Sertanejo? Amigo Hélio, tá lá em Luiz Antônio. Boa tarde, Hélio. Boa tarde pra todos. Meu amigo João Biguá, que ouviu meu reino encantado. Grande, seu João. Boa pedida, seu João. Abração pro senhor aí. Abraço pra todos. Curtindo aí o nosso Paradão Sertanejo, viu? Muito obrigado pela audiência aí com o nosso Paradão, tá bom? Alô, Ronaldão Marques, meu patrão. Tamo junto, meu parceiro. Obrigado pela audiência. E o Lupércio, que tá lá em Brotas, desejando uma boa segunda-feira para todos nós. Obrigado, Lupércio. Abraço para você. Bora ouvir César e Paulinho. 1 e 11. Ah, Lugarzinho Que Eu Amo. Essa

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1: É o nosso Paradão Sertanejo, é tarde de segunda-feira, começo de semana, e ela tá comigo. Boa tarde, Débora.
2: Boa tarde, Milton, boa tarde a todos os ouvintes, uma ótima segunda, que seja uma semana abençoada para todos nós. Estávamos no ar, né? Desde manhã.
1: Sim.
2: Já estamos aqui na pura empolgação, porque você tá vendo que essa promoção tá sensacional, né?
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1: Seu Antônio, um abração pro senhor, viu? 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
2: Meu nome é Iraci Alves Basílio. 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

0: Rita, Lio e Léo, mãe de carvão.
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0: Muito bem, senhoras e senhores, 1h27, Nice Marcondes também tá com a gente na nossa tarde, trazendo então a primeira receita desta semana. Qualquer dúvida, se você não consegue anotar ou gravar a receita, chama a Nice, lá no Facebook dela, Nice Marcondes, ou no Instagram, @ Nice.Marcondes. Ô, Nice Marcondes, ótima semana pra você. O que que você preparou pra gente hoje, Nice?
2: Olá, Milton, ouvintes, Nice Marcondes, vamos lá?
0: Vamos.
2: Hoje é um arroz doce com cocada.
0: Opa,
2: anota aí os ingredientes. Nós vamos usar 2 xícaras de chá de arroz cru, 4 xícaras de chá de água, 5 xícaras de chá de leite, 1,5 xícara de chá de açúcar, 100 gramas de coco em flocos seco, 4 cravos, 1 caixinha de creme de leite e 1/2 caixinha de leite condensado e canela em pó para polvilhar. Modo de preparo: você vai levar 1 panela ao fogo médio com arroz, a água e o cravo e vai deixar cozinhar até secar. Aí você acrescenta o leite condensado, mexa e deixa fervendo em fogo baixo. E aí você vai colocar em 1 panela o açúcar e vai levar ao fogo e vai derreter. Hora que ele derreteu todo o açúcar, você vai e coloca o coco ralado. E mexe bem até ele pegar a cor de um caramelo escuro.
0: Tá.
2: Mas não deixa ele passar do ponto, senão ele amarga. E aí você vai despejar lá na panela onde está seu arroz doce fervendo. E aí você vai deixar ele dar uma boa fervida, uma engrossadinha. Desliga o fogo. E aí você coloca o creme de leite e mexe bem. E olha... Ficou uma maravilha.
0: Que delícia.
2: O sabor do caramelo com coco. Ah, eu não quero derreter o açúcar, eu não quero fazer isso. Compra cocada, se você tiver próximo da sua casa, cocada e coloca a cocada pronta. Mas eu prefiro com esse, o sabor é maravilhoso. Olha, uma ótima opção para sua festa junina e para vender também.
0: Tá certo.
2: Qualquer dúvida, é só chamar. Fez seu Insta Nice Marcondes. Beijos e obrigada.
0: Arroz doce com cocada. Que delícia, né? Qualquer dúvida, chama a Nice. Facebook, Nice Marcondes. Instagram, @ Nice.Marcondes. Beijo, Nice! 1h29, bora atender você aqui no nosso Paradão Sertanejo. Quem tá com a gente aqui no nosso Paradão, curtindo a nossa programação aqui no nosso Instagram, o Marcelo Guimarães. Ele tá em Caldas, Minas Gerais, mandando boa tarde e pedindo pra gente tocar Milionário Zé Rico, Lenha Molhada. Um abraço pra todos. Ele tá lá na colheita de milho. Alô, meu amigo Marcelo, aí em Caldas. Um abração pra todos aí na colheita de milho, viu? Um bom trabalho pra vocês. Uma ótima semana. Meu amigo Ademir Verdão. Ô Ademir, tamo junto, meu parceiro. Tá junto com a esposa Ana Rosa, curtindo aqui o nosso Paradão. Ele viu a nossa foto que a gente foi numa festa junina, né? Da escola que a Maria Eduarda estuda. Né, e eu tava com a camisa que ele me deu de presente, meu amigo Ademir, né? Que tava friozinho. Então já coloquei a camisa por cima, essa coisa toda. E tá curtindo aqui o nosso Paradão. Ademir, Ana Rosa, abração pra vocês aí, viu? Obrigado pela audiência, pela mensagem. Bom trabalho, boa semana pra vocês aí, curtindo o nosso Paradão. Nora Ney. Ô Milton, tudo bem? O programa tá show de bola. Manda qualquer música pra nós aí, ofereço pro meu esposo Célio e pra todos que estão ouvindo. Sou a Nora Ney, aqui do sítio da Cata, em Cabo Verde. A cidade de Cabo Verde, que tá em festa também por causa do Cabo Verde, do país Cabo Verde, tá fazendo uma baita campanha, né, na Copa do Mundo. Né? Então tem gente que tá torcendo bastante pra Cabo Verde, essa coisa toda, e a gente conhece bem o sítio da Cata aí, viu, Nona Ney? Um abração pra você, pro Célio, pra todos aí em Cabo Verde, pra todos da fazenda aí do sítio da Cata, obrigado pela audiência com o nosso Paradão Sertanejo, tá bom? Quem mais tá com a gente aqui? É o Carlos. Boa tarde, Milton. É o Carlos Alberto Claudino, da Fazenda Nova Esperança, em Casa Branca. Eu comprei já os 4 potes do creme MD, Milton. E se der toque riozinho, com Jorge, Luiz e Fernando. Valeu, meu amigo. Um abração pra todos aí, Carlos Alberto. Obrigado pela audiência com o Paradão Sertanejo. Quem mais tá com a gente? Quem mais tá com a gente aqui? Minha amiga Marisa. A Marisa que achou a gente aqui, né, Marisa? Obrigado pela audiência. Um forte abraço, uma ótima tarde. Quem mais tá curtindo o Paradão?
3: Muito bem, senhoras e senhores. Estamos chegando para mais um Paradão Sertanejo.
0: Boa!
3: Boa tarde, Bardelli, tudo
0: tarde,
3: bem?
0: Tudo.
3: Bardelli, aperta o cinto que nós tá indo em Aguaí, senão nós tá te dando uma carona, viu?
0: Bora.
3: Aperta o cinto.
0: Bora.
3: Boa tarde, Neia de Verde.
0: Ô, Neia, só assim pra eu viajar mesmo, minha amiga Neia. Só assim pra eu viajar, pegar uma estrada. Só assim, me dá carona, Neia. Leva nós pra Aguaí, Neia. Beijo pra todos aí, boa viagem. Quem mais?
4: Boa tarde, Milton Bardelli.
0: Boa tarde.
4: Boa tarde de segunda-feira maravilhosa pra você e toda
0: Amém.
4: Essa equipe. Milton.
0: Oi.
4: Dá pra você tocar pra mim? Milionários é rico, de longe também se ama. Beijo no seu coração.
0: Beijo.
4: Maria Aparecida de São Carlos.
0: Beijo.
4: Tô rouca, Milton.
0: Imagina, beijo, beijo, melhora. Se você tiver o MD, já passa na garganta aí, Maria Aparecida. Já passa na garganta agora à tarde, já passa antes de dormir, que amanhã você já vai acordar com a voz boa, tá bom? Beijo pra você, minha amiga. Alô, minha amiga Marli. Ótimo começo de semana pra você também, Marli. Alô, minha amiga Marta, em Paranapoema. Tá mandando boa tarde. Quer ouvir a música do Relógio Quebrado? Oferecendo pra mãe Amália, Arthur, Carl, Zezão, Leonora, DJ Banza, pra Luzia de Paranacite, pra todos que estão aqui com a gente. Obrigado, obrigado. Tá chovendo por aí? Pelo visto, tá chovendo por aí, né, Marta? Aí em Paranapoema, no Paraná. Quem mais tá curtindo aqui o nosso Paradão é o pessoal da Fazenda Limeira, o Ercinho, o Edinho, o Adriano, todo mundo que tá com a gente curtindo o Paradão Sertanejo. Já já a gente manda mais alô, tá? João Mulato e Douradinho, a gente ouve o meu Reino Encantado, 1h33 no Paradão.

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1: 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Né?
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3: Eu sentia muitas dores nos joelhos, nas mãos, no ombro e na coluna. 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
1: Olha aí.
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3: 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Eu sou a Cícera, do Parque Jandá, cidade de Guarulhos.
1: Ô Cícera, um abração pra você. 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
2: E uma... 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
1: E uma que me chamou a atenção foi que ela sente dores nas mãos.
2: Sim.
1: E a gente tem uma amiga que tá fazendo um tratamento contra o câncer. que ela faz, uma das quimioterapias que ela faz, ela diz que dá, e você conhece bem, dá choque. 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

0: relógio quebrado, Nestor e Nestorzinho.
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0: Vamos lá, seu André Verrone, boa tarde.
2: Você sabe se todos os bichos têm sangue vermelho?
0: Não sei.
2: Não, nem todos.
0: Não?
2: Apenas os vertebrados, com algumas exceções, têm sangue com essa coloração, que é provocada pela presença de células ricas em ferro, chamadas hemoglobinas. Os crustáceos, caranguejos, siris e lagostas têm sangue com cor mais azulada, graças à presença de um pigmento chamado hemocianina.
0: Tá vendo? Você sabia?
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0: Reta final aqui do nosso Paradão Sertanejo, eu vou fazer o registro aqui de quem mandou mensagem. Bora lá que tem áudio.
3: Boa tarde, Milton, tudo bem com você? Fala, Alexandre, de Vargem Grande do Sul, Jardim Paulista. Gostaria de ouvir com o João Paulo Daniel, Eu Me Amarrei.
0: Uhum.
3: Eu ofereço ao meu esposo Eduardo, para toda a minha família de Espírito Santo do Pinhal. E pra você, Milton.
0: Obrigado.
3: Que Deus te abençoe, te dê uma ótima tarde.
0: A todos nós.
3: E uma ótima segunda-feira, uma ótima semana, né,
0: igualmente,
3: Milton?
0: Igualmente, isso.
3: Beijo, Milton.
0: Beijo, Paula. Beijo pra família, beijo pra todos. Obrigado pela audiência. Mais áudio no Paradão.
4: Ô, meu amigo Almir Bardelli.
0: Opa.
4: Tá falando aqui de Quatá, hein?
0: Pois não?
4: E aí, Mertão. Pai, colega meu, passou o creme ali, rapaz. Tava com dor na coluna. Rapaz, uma semana que ele passou o creme, rapaz, não é que o menino tá bom, já?
0: É bom, aí.
4: Tá trabalhando com uma beleza.
0: Não é?
4: Ei, Mertão, esse creme tá fazendo sucesso aqui, viu? E manda uma alôzão lá pra galerinha lá da Zilor, lá. Positivo? Tamo por cá, hein? Tamo acelerando o maquinário aqui.
0: Valeu, meu amigo. Boa tarde, bom trabalho pra todos aí, viu? Quem mais tá com a gente aqui nessa reta final do Paradão Sertanejo?
5: Boa tarde, Miltinho.
0: Boa tarde.
5: Aqui é a Sandrinha de São Carlos.
0: Oi, Sandrinha.
5: Da nossa, José de Camargo Luciano, irmão da Lua, amigo das estrelas. Eu ofereço especialmente pra você e pra toda a galerinha que tá na escuta. Excelente semana abençoada.
0: Amém.
5: Pra você. Fica com Deus. Beijão no seu coração.
0: Obrigado, Sandrinha, pra você e família também, pra todos aí, viu? Obrigado. Tem áudio no Paradão.
6: Ô, Milton Bardelli.
0: Oba!
6: Boa tarde.
0: Tarde.
6: Você tá bom mesmo, acabou?
0: Tô bom.
6: Ô, Milton Bardelli.
0: Oi.
6: Aquele potinho meu lá de creme MB acabou.
0: Acabou?
6: Eu já pedi o outro, cara. 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
6: Já tô usando ele aqui. O trem é bom mesmo.
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6: Aquilo ali não pode fartar. Não,
0: velho. Eu sei.
6: Coisa boa. É caro, mas é bom, né, o Mirko Bardelli?
0: Não é caro,
6: Deus
0: não.
6: Deus abençoe você, meu irmão.
0: Valeu, abração, meu amigo. Não é caro, não. Tem um preço extremamente popular, né, Chicão? Abração, meu amigo. Quem mais tá com a gente aqui é a Solange, em Mogi Mirim, curtindo a nossa programação. Muito obrigado sempre pelas palavras, viu, Solange? Uma ótima semana pra todo mundo, curtindo aí o nosso Paradão Sertanejo. Eu vou me despedindo de vocês, agradecendo, claro, pela audiência com mais uma edição do nosso Paradão Sertanejo. 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A todos, muito obrigado pela audiência com o nosso programa. Uma excelente tarde, uma boa semana e tchau.
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0: tarde.
1: Lana Guedes. Oi, oi, oi, oi. Cheguei, Brasil. 22 de junho de 2026. Segundou, bebê. Segunda-feira, 28 graus, hein, na nossa tardezinha. 14 horas e 4 minutos. Toda a nossa região sintonizada em 106,3, hein? Bora pra uma tarde cheia de moda boa. 3307-1011 tá liberado. E eu desejo pra você uma semana linda, abençoada e uma tarde maravilhosa. E a regra você já sabe. Aumenta o volume porque está no ar.
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7h12. E é muito modão na veia, bebê. Bruno e Marrone na sua tarde de segundona, segunda-feira, 28 graus. Esse céu lindo, esse sol super aconchegante, gostoso demais. Gente, que dia lindo, que semana maravilhosa Deus preparou pra todos nós, né? Desejo pra você que tá aí do outro lado, aquela tarde bem gostosa. E eu vou começar aqui falando um assunto que a gente começou lá na sexta-feira, tá? Que foram os palpites aí pro Jogo do Brasil. Ô, gente, olha, eu amei o Sidney. Ele foi super otimista, ele colocou 7-1. Mas calma, teve gente que deu palpite aqui até de 8-0. Quer ver? Foi o Luiz Carlos de Diniz que deu 8-0, né? Mas vamos lá, por partes. Vou falar aqui o palpite de quem participou. Porque eu anotei tudo direitinho, viu? Tá tudo aqui comigo. O seu palpite, o seu nome, seu telefone. Eu nem deixei aqui no sistema, no computador, porque ele atualiza. Então, com medo de perder, eu usei aquele método super antigo, né? Caneta e papel. E vamos lá, ó. José Cita deu palpite de 5-1 Brasil. O Wilson do Joque, 3-1 Brasil. O Alex também, né? 3-1 Brasil. Aí agora quem acertou aqui, ó, 3-0, Ricardo Migaleto. Valdinei Marques também acertou, tá? 3-0. A Sueli Maria falou 2-0. O Sidney, né? Como eu já disse, 7-1. A Cida, 1-1. O Anacleto, 2-1. Tá? Então, dessa primeira lista, os classificados pra escolher dois modão é o Ricardo Migaleto, Valdinei Marques, tá? Então são da primeira lista, calma gente, essa é só a primeira lista. Vamos pra segunda. O Kleber Antonelli deu um palpite de 4-0 Brasil. A Ângela, 3-1 pro Brasil. O Cruz foi 4-0 pro Brasil. O José também, 4-1. O Santo Mauro, 3-1. Ô Santo Mauro, mais um pouquinho você acertava, hein? O Adriano Porva falou 2-0. A Maria Aparecida falou 2-1. Então, nessa segunda lista, nós não temos classificados. Vamos para a terceira lista, então. Na terceira lista, ficou a Maria das Dores, 3-1 Brasil. Já na segunda lista, temos o Edson Carvalho, que acertou o palpite, 3-0. A Suzana, 2-2. A Juju, 2-1. E o Lupércio Filho, 1-1. Então, dessa lista, só o Edson Carvalho foi classificado. Somando lá com a primeira lista, com o Ricardo Migaleto e o Valdinei Marques, tá? Pra não ter confusão depois. Vamos aqui, então, pra terceira lista, não, deixa eu ver. Pra quarta lista, é, porque a terceira não teve ganhador, né? Não teve ninguém, acertou. Vamos lá, é o Zetinho, 3-0, já tá dentro. O Marcos, 2-0, pro Haiti ainda, ele falou, tá? A Simone do Araci, 3-3. O Antônio Neto, 2-0 pro Brasil. E o Zé Carlos do Jardim Paulistano, 3-0 pro Brasil. Então, dessa lista, o Zetinho e o Zé Carlos estão classificados, tá? Já coloquei aqui. Fechou? Na outra lista, nossa, teve lista, hein? A Juliana, 3-1 pro Brasil. O Carneiro, 2-0 pro Haiti. O Luiz Carlos Diniz, 8-0 pro Brasil. E o Paulo de Brotas, 2-1 pro Brasil. Então, nessa lista, não tivemos classificados. E a última lista foi a Cris da Boa Vista, que falou 2-1 pro Brasil. A Suzana, da Vila Brasília, 2-2. E o Casimiro, é isso? Olha, o jogador aqui, 2-0. Então, os únicos classificados, já vou colocar aqui, tá? Vou acertar aqui a lista, mas foi Zetinho, José Carlos, do Jardim Paulistano, Ricardo Migaleto, Valdinei Marques, Edson Carvalho. Esses, tá? Aí eu vou fazer um sorteio entre vocês. E quem ganhar entre vocês tem direito a escolher duas modas na programação. Mas duas modas boas, gente. Pra ficar legal, seria bom de um artista e de outro, que aí dá pra tocar as duas na sequência. Agora, se for do mesmo, eu toco uma nesse primeiro bloco. E a próxima no outro bloco. Combinadinho? Então bora, porque quem chega na programação agora é Daniel com Encanto da Natureza, com participação de José Camilo, na nossa tarde gostosa, onde o sertanejo prevalece. E lógico, os ouvintes de bom gosto também juntinho conosco. 2h17.

0: Ginger. Essa dupla linda, gente, que teve início lá nos anos 90, hein, na cidade de Parapuã, no interior de São Paulo. Eita, foi uma amizade, começou na escola e deu tudo certo. Ganho o mundo e perde eu.
1: Muito obrigado.
0: 2h22. 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
0: Tem Chega Mais, tem Hugo e Guilherme, Maiara e Maraísa. Morena de Goiânia, 2h24.

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1: Embora a derrota do Brasil para a Alemanha por 7-1 tenha sido marcante, o placar não é a maior goleada registrada em uma partida de Copa do Mundo na história. A marca pertence à Hungria, que na Copa de 82, realizada na Espanha, anotou 10-1 sobre El Salvador. A partida foi válida pela fase de grupos.
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Chitãozinho Chororó, Caipira. Essa foi lá pro Elias Maia, de Morada Nova, Ceará. 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Hugo e Thiago, Pedro, Paulo e Alex.

0: Milionário José Rico, Meu Mundo Vazio. 14 horas 48 minutos, 28 graus aí na nossa segundona, 22 de junho de 2026. Como passou rápido, hein? Meu Deus do céu, passou rápido demais. Bora então bater um papinho aqui com os nossos ouvintes. Tá todo mundo aqui, olha, é o seguinte, o Edson Carvalho aqui já mandou qual é a música que ele vai querer. Quem tá aqui também já mandou um oi foi o Ricardo Mingaleto, né? Então, falta agora é o Valdinei Marques, o Zetinho e o José Carlos. Dá um alô aí e já fala aí qual vai ser as canções que vocês vão querer. Tá bom? Que aí eu vou rolar um sorteio aqui, fazer um sorteio. E aí o ganhador vai ouvir as duas modas referente aí ao jogo, né, de Brasil e Haiti no último sabadão. Olha lá, vamos aqui, foi... Não, não, não e não, não tem jeito. Ah, não, aí não vai, fica difícil, vai. Ô Elias, um beijo pra você, né? Foi ele que pediu essa moda linda, caipira de Chitãozinho e Chororó. Beijão pra você, viu? Rogério Moraes também juntinho comigo nessa tarde gostosa. Oi, Rô.
1: Boa tarde, Lão, né? Tarde. Rogério aqui de Bocaina. Olha lá, toca pra nós, Mato Grosso e Matias, Mundo Vazio, música apaixonada demais. DBC Rádio Carinho.
0: A nossa Rádio Amor. Olha, eu vou ter com a Ataíde e Alexandre. Pode ser, Rogério? Quem mais tá juntinho aqui comigo também é o Alex. Ô, Alex, tudo bem com você? Com os meninos aí? Tá tudo bem? Tá frio pra lavar carro hoje não, né? Hoje tá 28 graus, tá mais quente, né, Alex? Tá mais quente. Quem mais tá aqui comigo? Gente, a mãe da Juju. Oi, Dona Maria, tudo bem?
2: Oi, Lana.
0: Oi, meu amor.
2: Eu sou a Maria, mãe da Juju. Eu quero ouvir Imperfeitos.
0: Oh, essa risada no final é tudo de bom, Dona Maria.
2: Ah, boa tarde, tudo bem? É a Maria, mãe da Juju.
0: Oh, Maria, que gostoso essa participação. Daqui a pouquinho rola aí pra você, tá? Um beijo bem gostoso. Deus abençoe sempre. A Ilza Furlaneto de Dois Córregos também aqui juntinho comigo. A Cleusa. Ô, oh, Cleusa, um beijo pra você, maravilhosa. E agora é a hora da Juzinha. É, ela veio pedir uma música linda do Rick Renner, né, Ju? Fala comigo.
3: Boa tarde, tia Nani Verdes. Tudo bem, tia?
0: Tudo bem, meu amor.
3: Opa, me Rick Renner. Quero falar com Deus.
0: Ao lado de
3: se
0: Deus.
3: Se você, se a senhora pode colocar pra Deus. Mim, muito obrigado, Rádio Carinho.
0: Rádio Amor maravilhosa. Ô, Juzinha, a senhora pode colocar pra mim, por favor? Ô, meu amor, aqui o ouvinte DVC, ele nem pede, ele manda. Rick Renner pra nossa linda Juju, Juliana, que tá lá nos curtindo. E ela pediu ao lado de Deus essa canção linda, né? São 14 horas e 51 minutos. Eu deixo você acompanhar essa moda ao vivo aí. E daqui a pouquinho eu tô de volta enquanto eu tomo meu cafezinho Ouro Brasileiro. Vai mandando mensagem aqui, 3307-1011, tá liberado. E moda boa, pode pedir que toca.

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0: de Alexandre, Mundo Vazio, 15 horas, 3 minutos na nossa segundona, bebê. O Jefferson falou assim, eita, Lana, não sei mais o que eu faço, viu? Tô cansado. Não aguento mais, quero um pouco de aventura pra minha vida. Você quer aventura, aventura, aventura mesmo? Você é uma aventura assim que você nunca vai mais esquecer na vida? É uma aventura falar pra você, filho. Deixa sua gasolina acabar ali, ó. Na Avenida São Carlos, na subidinha da Catedral pra você ver. Sem freio de mão. Você vai ver o que é aventura na vida. Meu Deus do céu. Em plena segunda-feira, ele me vem soltar essa, que é mais aventura na vida. Eita, nós. E o Jefferson, um beijo aí pra você, tá? Deus ilumine sempre. Oi, Valdineia, meu amor.
1: Boa tarde, Lano, uma boa
0: semana. Manu!
1: Pra...
0: Oi, Manuzinha, é a Manuzinha.
1: Boa tarde, Lano, uma boa semana pra você.
0: Ô, meu amor.
1: Tô indo na festa junina com a minha avó.
0: Ai, que gostoso.
1: Na federal dela, um beijo maravilhoso, é a Manu.
0: Ah, beijão pra você, Manuzinha, minha linda princesinha. Ai, que gostoso, tá indo pra uma festa junina. Ai, que tudo. Come paçoca e pede moleque por mim. Ai, que tudo. Dá um beijinho na avó, Valdineia, tá? E no vovô também, tá? Lindona da tia. O Nildon Lima também tá aqui juntinho comigo. O Nildon Lima, gente, ele já tá se antecipando. Ele já deu um placar pra Brasil e Croácia, tá? 2-0. Aliás, Escócia, desculpa. 2-0 pra Escócia. Ele já tá aqui dando palpite dele já. Quem tá aqui juntinho comigo também são os meninos lá da RR Automotiva. O Lucas, o Rafa e o Juninho. Eles querem ouvir Felipe Rodrigo. Melhor me bloquear. Ah, essa é top, hein? Daqui a pouquinho rola aí pra vocês, tá, meninos? Deus abençoe sempre. O Ricardo Migaleta também tá por aqui juntinho comigo. Lê, né, Lê? Beijão pra você. Deus ilumine sempre. A Marineide também. Oi,
2: boa
0: Marineide.
2: Boa tarde, Lana. Uma segunda-feira abençoada por Deus. Lana, hoje eu gostaria de ouvir com Gustavo Lima, Retrovisor. Ofereço pra você, pra Juju, pra Kelly, pra minha Carol. Beijos.
0: Ah, que tudo, Marineide, minha linda, meu amor. Beijão pra você, viu? Daqui a pouquinho rola aí pra você, tá? Ah, quem mais tá aqui juntinho comigo também? Deixa eu pegar aqui, tem, peraí. Deixa eu ver... Eita, aqui. Ah, achei aqui. Ô, Emiliano, então quer dizer... Não, você tá certinho, tem que cobrar a locutora mesmo, ao vivo, eu acho
3: Boa
0: justo.
3: Tarde, Alana.
0: Acho
3: bom?
0: Justo.
3: Emiliano aqui, de Luiz Antônio. Toca um musicão pra nós aí, ontem você não tocou a música pra nós, hein, Alana?
0: Eu não acredito que ela fez isso.
3: Toca pra nós, hein?
0: Alana não tocou pra vocês? Alana, pelo amor, hein?
3: Menino da Canoa, do trio Parada Dura.
0: Barreirito.
3: Todos os companheiros aí.
0: Vamos de Barreirito.
3: Da colheita mecanizada aí, tá, Alana?
0: Tá certo.
3: Um abraço. Um beijo aí do seu coração.
0: Outro pra você.
3: Toca pra nós, Alana.
0: Pode deixar, eu toco. Hoje eu pago.
3: É, DDC, Rádio Carinho, Rádio Amor.
0: Rádio Amor, ô, Emiliano, que tristeza. Meu Deus do céu, essa mulher não toca? Ah, não, mas ó, já tá na máquina. O Menino da Canoa com Barreirito. Daqui a pouquinho rola aí pra você, tá bom? Quem mais também aqui? Deixa eu ver aqui. É que eu perdi o áudio dele, eu não tô conseguindo achar ele. Eu tinha colocado aqui em cima, mas agora sumiu. Ô, Luperce, um beijo pra você, viu? E pra todos aí de Brotas, que Deus ilumine sempre. Muito obrigada pela audiência, por esse carinho gostoso demais. É, o Lupercio, filho lá de Brotas. Comigo e o Reginaldo também, aqui comigo, da Fazenda da Barra, pessoal do 29. Ô, Vaguinha, aquele abraço pra você. Ah, o Jefferson Marchiorato também, desejando uma semana abençoada. André Michelotto de Torrinha. O Gustavinho chegou cedo, né, Gu? Beijão pra você. Quem que tá aqui é o Paraguai, vem falar também.
4: Boa tarde, Lu.
0: Tarde, Paraguai.
4: Tamo junto aqui, Lu.
0: Sempre.
4: Aqui.
0: Sempre.
4: Paraguai, vem falar, tá trocando uma caixa d'água na casa do Pi aqui. Nós estamos na escuteira aqui no rádio.
0: Aí sim.
4: Manda uma de Felipe Falcão aí. Manda uma do seu gosto aí pra nós.
0: Pode deixar.
4: Vai, tá todo mundo tá ouvindo os botes, prederado e plantão. Tamo firme no pé do Eita aqui, DBC,
0: vamos que vamos.
4: Carinho.
0: A nossa Rádio Amor, beijão pra você. O Adriano Roberto mandou uma moeda que ele recebeu de troco ontem. É o camisa 10 da Seleção. Ai, que pecado. É pecado falar essas coisas, não pode. E agora bora, porque cantada boba com Jorge Matheus pra uma pessoa bem especial. 3:08, 27 graus na nossa segunda.

Sextou, menino da canoa, 15 horas, 15 minutos, hein? Segundona brava essa. 27 graus. Oi, gente, vocês não sabem de nada, gente. Calma, calma. Porque é o seguinte, eu já fiz o sorteio, tá? Acabei de fazer, gravei um vídeo. Ele tá carregando, tá? Aqui no nosso status, no WhatsApp. Tá certo? No WhatsApp da rádio. Calma que tá carregando. Ai, Jesus Cristo, ó. Tá? Aí eu vou postar lá. Eu fiz tudo às claras, a transparência. Porque assim, foram poucas pessoas que acertaram o seu palpite, né? Em relação ao jogo Brasil e Haiti. Então quem entrou no sorteio foi Edson Carvalho, Ricardo Migaleto, Valdinei Marques, Zetinho e Zé Carlos. Vamos ver quem que ganhou? Que tem direito a escolher aí duas modas. Lembrando que ganhador que estiver ouvindo tem até 10 minutos pra me mandar aqui as duas modas. Se ele não me mandar, a gente sorteia de novo. Entendeu? Porque não é justo também não tá ouvindo e ganhar moda. E uma que a gente nem sabe a moda que ele quer. Então, bora aí. Que você já vai ver aí o nome no status do nosso WhatsApp. Eu não vou falar ao vivo, só pra você ir lá olhar o nosso status no WhatsApp da DVC. Vai lá.

exatamente 3 horas e 18 minutos. Não, eu parei tudo aqui porque eu quero ver uma coisa aqui que eu recebi no WhatsApp. Eu quero ver se é isso mesmo. Ai, meu Deus, aqui, será que é ele? Ah, não, ele tá me ouvindo? Meu Deus do céu! Que agora eu quase infartei aqui, professor Luiz Fernando. Ah, não, para tudo, gente. Será que é o meu mestre, a pessoa que me fez amar?

rádio, né? Gente, eu fiquei até sem ar. Ó, eu vou fazer o seguinte. Tem uma música que fala melhor por mim. Dominou o curso do ano de 2022 no Senac. Que, aliás, gente, o Senac transforma vidas. E eu sou prova disso. E quem transformou, ajudou tudo isso, foi o nosso Luiz Fernando. Me

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0: horas, 33 minutos, 27 graus, a nossa tarde gostosa de segunda-feira, 22 de junho de 2026. E o povo tá aqui, Lana, pelo amor de Deus. E esse arraia, quando vai rolar? 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Edson Carvalho ficou sabendo que ganhou, né, Edson? Aliás, ele não ficou sabendo ainda, porque ele já me informou que ele tá no trabalho, tá conseguindo nos ouvir. Então ele adiantou o áudio já pra pedir sua moda caso ganhasse, né, Edson?
1: Boa tarde, Ana Guedes. Tudo bem?
0: Bem, e você?
1: Ó, se eu ganhar, toca duas boa aí, tá?
0: Vou Pode escolher. Mandar.
1: Não sei se eu vou ganhar, mas eu tô mandando mensagem aqui, porque aqui não dá área, tá bom?
0: Tá certíssimo.
1: O Frank Moraí. Que é outra do canto, Pena Branca e Chavantinho.
0: Oh, Cutelinho.
1: Cutelinho.
0: Ah, sabia.
1: Boa tarde.
0: Edson, um beijo pra você. Então, é o seguinte, o Zé Carlos, como eu conheço todos os meus ouvintes, né? Eu tenho certeza absoluta que ele está no trabalho ainda, por isso ele não respondeu, tá? Então, eu realizei outro... Tá, outro sorteio. E quem saiu foi exatamente o Edson. Então eu vou ajeitar a moda do Edson. Tá certinho? Eu coloquei pra sortear novamente. Entrou como próximo. Então ele que merece levar a moda aí. Quem mais tá comigo? Louco Solitário. Boa tarde.
2: Oi, Lana. Aqui é o Louco Solitário do Guataparado, Pôr de Areia. Como sempre, tá linda nessa foto, hein, Lana?
0: Ah, muito
2: parabéns,
0: obrigada.
2: Viu?
0: Só na foto
2: Vi
0: mesmo,
2: com
0: viu?
2: Você, René Ronaldo Cicatriz.
0: Eita, modão.
2: Mandar pra você, pro Zé do Pinto e os demais que estão ouvindo. DBC, FM, Rádio Carinho, Rádio Amor.
0: Foi pra morrer! Certíssimo, louco. Daqui a pouquinho rola aí pra você, tá bom? Maria Aparecida.
3: Boa tarde, Lana Guedes.
0: Boa tarde, meu amor.
3: Uma tarde de segunda-feira abençoada por Deus pra você e todos os ouvintes.
0: Amém, a todos nós.
3: Beijo no seu coração. Maria Aparecida da Vila Prado, Rádio Carinho.
0: A nossa Rádio Amor. Ô, Maria, ela ia falar alguma coisa ali, mas cortou. Não fui eu que cortei, não, hein, Maria? Beijão pra você. Outro pro Theo. Porque quem não sabe, ontem o Theo participou do Domingo Especial com a Lana. É, o Theo, o nosso ouvinte pet, ela pega o telefone pra gravar a mensagem e ele já sai latindo na frente, pedindo moda. E eu tenho certeza que a moda que ele pediu ontem, gente, foi essa cá, ó.
4: Chega aí, viu?
5: Chega!
4: Chega mais!
0: Felipe Rodrigo, boa. Melhor me bloquear.
6: Essa vida.
0: Mas, ó, 3h36, daqui a pouquinho tem mais, hein?
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0: Asa Branca e Chavantinho, com Itelinho. Foi lá pro Edson Carvalho, 15 horas 42 minutos. Bora lá então falar com os nossos ouvintes. Aí na sequência vem Dino Franco e Moraí, Sertanejo Sem Mistura, que é a segunda escolhida aí pelo Edson Carvalho, já que o nosso ganhador, né, o José Carlos, não apareceu porque ele tá no trabalho. Mas fica pra próxima, né, Zé? Beijão pra você, Deus ilumine sempre. O Kleber tá juntinho comigo também. Boa tarde. Bora, Kleber, fala comigo.
1: Ô, querida, que é o Kleber Antonelli.
0: Tudo bem?
1: Eu chutei 4-0.
0: Eita,
1: quase
0: nós!
1: Que eu ganho.
0: Mais um pouquinho.
1: Então, a viver essa música, eu queria que você tocasse Mocoque Paraíso. O céu chorou por mim.
0: Linda demais, hein?
1: Oferecendo pra todas as mulheres solteiras de Ibaté.
0: Olha só!
1: BBC FM, Rádio Carinho.
0: Rádio Amor, ó, pra mulherada solteira de Ibaté, hein? Aí sim, caprichou, Kleber. Beijão pra você. Quem segue aqui juntinho comigo também é o Luiz Carlos da Zompelari. Beijão pra você, gente. Muito obrigada aí pela sintonia, tá, meninos? Luciano Mexerica também tá na escuta. O Wilson e o William lá de Torrinha. A Marta Alves chegando juntinho comigo. A Sandra de Doni do Taquaral quer ouvir Marília Mendonça, Coração Bandido. E oferece pra todos que estão aí na sintonia. Pedro de Guatapará, tudo bem?
2: Boa tarde, minha locutora da voz bonita. Parabéns pela programação.
0: Muito obrigada.
2: Toca uma do Fábio Júnior.
0: Eita, nós.
2: Parece o menino, é o Pedro de Guatapará. Um abraço.
0: Abraço pra você, Pedro, e pra toda Guatapará na audiência. Oi, Wilson. Aliás, o famoso Oi, Senhor Wilson.
3: Boa tarde, Ana.
0: Tarde,
3: até
0: Wilson.
3: O Wilson no Joque. Eu queria ouvir uma música do Felipe Falcão. Pode ser a que tiver na ponta da agulha aí.
0: Eita, nós.
3: Tenha uma boa tarde aí, abençoada por Deus.
0: Vamos
3: você
0: vamos,
3: e sua
0: hein?
3: Família. DBC FM, Rádio Carinho.
0: A nossa Rádio Amor, Senhor Wilson. Deus ilumine você. A Denilson da Fazenda dos Faveiros também juntinho comigo. Ah, let's go, go. Aí sim pra você também, Alfredo Barbosa na sintonia. Quem mais? O Valdir Luna também, Roberto Carlos na programação.
4: Luna, boa tarde.
0: Boa tarde.
4: Eu, Roberto, esposa da Maria.
0: Você tá bom?
4: Cornelio Solimões, minha esposa, Rádio Carinho.
0: Rádio Amor, Roberto. Donglinhas, uma ótima tarde pra você, juntinho aqui comigo.
5: Boa tarde, Lara Guedes.
0: E aí, Donglinhas?
5: Tudo bem,
0: tô bem, você?
5: Segundou, hein?
0: Graças
5: bora
0: a Deus.
5: Bora, hein?
0: Vamos que vamos.
5: Toca pra nós aí. O futuro é uma incerteza. Zezé de Camargo Luciano. Manda pra todos os ouvintes, nossa amiga de Nilson, tá fazendo Santana sua vida, nosso amigo Marcelo Medeiros.
0: Aí sim,
5: bora
0: hein?
5: Que bora, hein? Segunda-feira braba, moça.
0: Tá Santana certo. Da... Foi tocada aí o futuro é uma incerteza, às 15 horas e 16 minutos, pro nosso amado Douglinhas. Oi, abençoado, tudo bem?
6: Boa tarde, Lana Guedes. Aqui é o abençoado de Ipanema. Lana
0: Guedes, tá bom?
6: Como eu perdi, eu falei...
0: Não chora.
6: Se o Brasil perdesse de... ficasse empatado no 0-0, errei, então vou pedir vida vazia. Tá,
0: tá
6: bom?
0: Certinho, uai.
6: Fazer o quê? Então
0: fazer
6: vou ficar só com essa música mesmo. DBC FM, Rádio Carinho, Rádio
0: a
6: Amor.
0: Nossa Rádio Amor, abençoado. Pablo Gesso, um beijo pra você. Elaine Borboleta aqui na audiência. Eliane do Parque Belvedere. O presente de Deus também juntinho aqui comigo. Ó, Cigolini, quer ouvir aí? Pega um Guanabara e vem. Com Wesley Safadão. É o Ronaldo na audiência. O Cidão Bombeiro. Olha sua voz.
7: Ô, louça, aí é maravilhoso.
0: Aí sim.
7: Parabéns pelo sorteado. Assim. Espero que ele escolha uma modona boa.
0: Escolheu.
7: Bem sertaneja raizona.
0: É.
7: Alô, DBC. Rádio Carinho.
0: Rádio
7: o
0: Amor.
7: Resto fica por sua conta.
0: Ah, então deixa o amor comigo, Cidão. Um beijo pra você, Cidão. Você acredita que ele escolheu? Cuitelinho, e a segunda é essa que vai tocar agora, ó. Dino Franco e Moraí, Sertanejo Sem Mistura. Eita, que é moda boa demais. 15 horas e 46 e daqui a pouquinho, Arena do Rodeio DVC com Sabia Reis.

0: 7h49. Bom, é o seguinte, o Edson Carvalho que ganhou aí essa promoção, né? E aí, o que que nós iremos fazer? Todo mundo gostou da ideia, todo mundo quer participar, todo mundo tá olhando lá o WhatsApp, né? Tá vendo os stories, aliás, os status. E falou, Lana, olha, não deu pra eu participar, quando foi isso? E aí foi sexta-feira, né, gente? Sexta-feira nós fizemos o bolão aí, em relação ao Brasil e o Haiti. E quem ganhou, na verdade, mesmo, foi o Zé Carlos, né? Mas como ele está no trabalho, ele falou, Lana, não vou poder ouvir, então eu não vou nem pedir. Ele falou, passa pra outra. Aí eu fiz o sorteio e aí saiu o nosso querido amigo Edson Carvalho, que já ouviu aí a sua favorita. Sandrinha Marques, uma ótima tarde pra você, meu amor. Vem falar com a Lana.
1: Oi, Lana. Boa tarde.
0: Boa tarde, meu amor.
1: Sandrinha, do Jacobus, toca pra nós. Banda, um dia te levo comigo. Eu ofereço especialmente pra você e pra toda a galerinha que tá na escuta. Beijão. Fica com Deus. DBCFM, Rádio Carinho.
0: A nossa Rádio Amor, Sandrinha.
1: Eu quis copiar, né? Eu disse 2-1. Aí, perdemos. Você, o Zamba, eu fui no seu palpite no Zamba.
0: Tá vendo?
1: Não dá nada, não. Valeu.
0: Por isso que minha mãe falava, nunca vai na onda de ninguém, ó. Por isso, tá vendo? Bora parar de papo, porque o nosso querido Sabiá Rei já tá no pé do eito pra fazer direito. Tarde, Sabiá!
2: Tarde, Lana Guedes!
0: Como você tá? Passou o fim de semana, tudo bem?
2: Bem, graças a Deus, e você?
0: Bem, graças a Deus também. Bom. O sol hoje nos deu o ar da graça, com mais força.
2: É, mas diz que amanhã e quarta tem chuva, hein?
0: Ah, não, Sabiá, você só vem com essas notícias ruins, por favor.
2: Não, o problema não é nem a chuva, o problema é o frio, hein? Eu tava vendo aqui agora a previsão aqui na rádio aqui.
0: Sim.
2: Vai, quarta-feira, 18 graus a máxima.
0: Meu Deus do céu, ninguém merece mais.
2: Ah, eu não aguento.
0: Ah, eu já não... Nossa, misericórdia, meu corpo já tá até travado, não consigo mais andar, é sério.
2: Eu não aguento mais tomar cachaça, você acredita?
0: É, tem que tomar muito conhaque, viu, pra dar uma aquecida no corpo.
2: Ah, não é fácil não, viu, Lana?
0: É, não, e aí é bem mais frio que aqui, né, não?
2: É, aqui é um... Não, acho que os dois são meio igual, né? E bater meio alto também, né?
0: Sim. Mas o estúdio, no caso, aí é bem mais gelado.
2: Ah, é gelado, né?
0: É frio. É, eu tô com saudade de fazer a programação daí.
2: Você não veio ontem aqui?
0: Então, ontem eu fiz aqui de São Carlos. Não teve como eu ir aí pra Ibaté ontem.
2: Ah, eu achei que você tava fazendo aqui. Eu peguei um pouquinho, ó, você fazendo a programação.
0: Sim. Fiz diretamente aqui de São Carlos, mas tava um frio, rapaz.
2: É.
0: Nossa senhora.
2: Tava gelado?
0: Gelado demais, que aqui é difícil bater sol, né? Nessa parte aqui.
2: Então,
0: nossa
2: aí é
0: senhora,
2: difícil,
0: você já entra aqui, você já vai bater nos dentes.
2: Ó, eu passei agora no Edinho da Alteleto, tá com o radinho ligado lá, Edinho.
0: Ô, Edinho, um abraço aí pra você. Você vê, eu tenho um povo que me ouve, você viu, né?
2: Você vê, então, tá ele e tá o Lemão, que é vizinho dele, o Lemão ali, mecânico, os dois estão com o rádio ligado ali.
0: Ô, Lemão, um abraço pra você, viu, Lemão?
2: Os dois estão ali, o Edinho falou, não, ó, a Lana tá aqui, ó, no radinho aqui, ó.
0: Aí sim, tamo junto. Sempre, viu, gente?
2: E, ó, programassem o pedaço que eu ouvi ontem seu, tava perfeito.
0: Olha, domingão, uns modão, ajeitado. Os ouvintes ajudam bastante também, né, Sabiá?
2: No domingo especial é bom que dá pra tocar a moda de todo mundo, né?
0: Dá, e você acredita que mesmo assim eu saí devendo.
2: Então, é assim mesmo, né? É assim mesmo.
0: É assim, graças a Deus, a nossa audiência.
2: E o jogo do Brasil, foi bom, hein?
0: Foi bom demais, que emocionante, hein?
2: É, pena que o Rafinha se machucou,
0: Ah,
2: né?
0: Pena, gente, eu fiquei muito triste. É incrível, né? Quando o time tá bom, aí tem um que vai lá, quebra e pronto.
2: É, Copa do Mundo, a adrenalina é lá no alto.
0: É lá no alto, mas vai dar tudo certo, se
2: Deus
0: quiser.
2: Vai dar tudo certo, vai dar tudo certo pra nós também, uma excelente semana.
0: Pra todos nós.
2: Beijo.
0: Fica com
2: coração.
0: Deus, Sabiá.
2: Tchau, tchau.
0: Tchau, tchau, beijo. E é isso, gente, eu fico por aqui, mas você fica muito bem acompanhado com esse programa que é sucesso pros amantes de DVC FM, Arena do Rodeio DVC. Fiquem bem, se cuidem, amanhã, a partir das 14 horas, eu estou de volta juntinho com você aqui nessa rádio que eu amo demais. A última de hoje, Zé Neto e Cristiano, por mais beijos. Fiquem com Deus, se cuidem. Fui, Brasil!

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4: Demais, bom absurdo. Estamos chegando a partir de agora aqui no Pé do Oito para fazer direito. Agradecendo o carinho e audiência desse interior paulista lindo, maravilhoso, que ama, curte, conhece, entende modão. Até as 19 horas tem o Sabia Reis, o locutor da emoção, sempre com os grandes patrocinadores da máquina sonora. Vamos que vamos, porque é segunda-feira, 22 de junho de 2026. Vem em frente aqui a Rodovia Washington Luiz, na cidade de Baté, aqui no bairro Canto do Planalto. Agradecendo a todos aí de rádio ligado, né? Você que está na sua casa, você que está no seu automóvel, no seu trabalho, nos botecos. Meu amigo ninja do volante, dando carona à sua bolé, meu muito obrigado. Lana Guedes já foi descansar, garota do Chega Mais. Grande Lana Guedes, excelente semana. E falando em semana, que seja uma semana especial. Uma semana cheia de maravilha, glória, cheia de bênçãos, cheio de conquistas, cheio de vitórias. E sempre com Deus e Nossa Senhora Aparecida no comando da nossa vida. Amém? Em nome do Pai, do Filho e do Espírito Santo, vamos começar o Arena. Ticão Francisquini já dando aquele ajeito aqui, aquele oi, meu amigo Ticão, aí em Américo Brasilense. Obrigado, Ticão. Zóia Azul, aquele abraço pra você. Vamos nessa, começar o Arena. Mais uma vez, um abraço pedindo ao Autoelétrico, o Alemão Mecantão, de Rádio Ligar.
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4: É nóis!

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1: Eduardo Costa, amor além da vida. Manda um abraço, Paulinho Viana, junto com o Marcelo aí, né?
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1: Marcelo Valério, um abraço, Marcelo Valério, meu amigo Paulinho Viana, gente boa, tava ali no Edinho. 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
1: De Paulo e Paulino. Chega junto, tô por aí, aqui no Arena.

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Bom demais, Mococo Paraíso, em Tardes de Amor. Ei, moda linda. 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

0: Deixa eu mandar um abraço de rádio ligado aqui. Ô, cadê, Vi? Deixa eu ver se o Valdir respondeu eu aqui. Deixa eu ver. Ah, beleza. Beleza, beleza, beleza. Um abraço, Valdir Zambarian. Um abraço aí, boiadeiro. Outra aqui, fala ninja. Esse é o José Lopes, filho.
1: Ô, Sabiá. Boa noite, Sabiá.
0: Bom.
1: Ótima segunda-feira abençoada.
0: Amém. Aí, é nóis
1: da rádio, todos que tá começando aí nesse ano.
0: Isso.
1: E, né, que é aqui da Usina Ipiranga.
0: A Usina Ipiranga.
1: Galera do Esterco aí, tá?
0: Chique na
1: já tarde. Tá ouvindo. Deus da Lana Guedes, vai passando de um por outro, vai ficar até meia-noite aí.
0: Aí eu dou valor, hein? Até meia-noite, José Lopes.
1: Manda pra nós uma moda aí, qualquer um do Tião Carreiro aí.
0: Deixa com nós. Grande abraço.
1: Rádio BBC, Rádio Carinho,
0: Rádio Amor. Abraço. Daqui a pouquinho a gente aparta uma do Tião Carreiro pra você, viu? Manda um abraço pro meu amigo Pedrinho Pintor, acabou de passar aqui. Alô, Pedrinho! Boa tarde, meu querido. Um cheiro, Cecília Almeida. Obrigado, Cecília Paraguai.
2: Boa tarde, Sabiá.
0: Tarde.
2: Ótima segunda-feira aí.
0: Amém, nós todos.
2: Abençoado pra nós, Sabiá.
0: Opa!
2: Estamos aqui na luta aqui ainda, acabando de fazer uma instalação aqui.
0: Uau.
2: Mas estamos na escuteira aí. Manda
0: certinho
2: aí galopeira pra nós, se for possível. Tá eu e o Pia aqui, o Luiz Carlos.
0: Luiz Carlos.
2: É, se tiver com o Donizete, com qualquer um.
0: Tá certinho. Rádio Amor Paraguai, excelente semana, boiadeiro. Gil César Bueno na audiência, meu muito obrigado também, Cipriano.
3: Boa tarde, Sabiá.
0: Tarde.
3: Meu, irmão, meu companheiro. Aú. Deus te abençoe aí.
0: Amém a nós todos.
3: Fica com Deus, um abraço aí. Deus te abençoe essa segunda-feira aí, irmão.
0: Amém a nós todos, boiadeiro. Grande Cipriano acompanhando a semana inteira a gente aí. Nosso agradecimento, Alfredo Barbosa. Alô, Alfredo. Outra aqui, à tarde, um abraço, guerreiro. Força. Só não veio o nome aqui, não tem nome aqui, viu? Tá, força e honra. Tá aí, boa tarde aí, guerreiro. Mas tá aí, um abraço. Outra aqui, boa tarde, dá pra tocar aí, Paixão Caipira, Daniel Alexander. Um abraço, Alexander. Cidão Bombeiro mandou uma foto de um boi, um touro com o peão em cima, rodando pra esquerda, pra direita, Cidão. Maria Aparecida, Vila Prado também, ótima semana. Cleusa em Santa Rita do Passa Quatro. Ju!
4: Tio Passarinho,
0: oi.
4: Coloca pra mim.
0: É.
4: Grupo Grafite, Mama Maria.
0: Um abraço aí, Juju! Tá na audiência também, outro aqui, Emiliano.
5: Ô, Sabiá!
0: Oi!
5: Aqui é o Emiliano, tamo aí escutando o modão aí, modão chonado aí da DBC.
0: Aí sim, meu parceiro.
5: Tchão Carreiro pra nós aí, até quinta-feira, do Tchão Carreiro. É aquela assim, ó, 365 dias tem o ano. Para mim só vale 48.
0: Aí sim.
5: 317 é só desengano. Toca aí pra nós, Sabiá. Mandar pra todos os companheiros aí da colheita mecanizada.
0: Certinho, Emiliano. Manda um abraço.
5: Rádio Carinho.
0: Rádio Amor. Ô, manda um coisa lá, cadê o. Ô, José Lopes Cílio, eu tenho o galopeiro com o Donizé, mas não é só galopeira não, viu? Então, mas eu vou tocar com ele. É galopeira e... É Mercedita, Índia e galopeira, viu? Tá certinho com o Donizé. Esse tempo atrás tava no programa do Daniel, né? Rapaz do céu, mas canta ainda, hein? Você tá doido. Deixa eu ver aqui que o Edinho da Alteleto mandou aqui. Ô, força e honra, quem manda essas coisas é o Zigão. Mas não manda, o Zigão manda o meu particular aqui, ô Edinho. Ele não manda na rádio, não. É, eu acho que daí não, vai tá aí. Edinho tá lá na audiência, Edinho da Autoelétrico, Lemão, mecânica, moçada arrumada demais. Tá aí, olha lá, acabou de mandar aqui o Zigão. Tarde, Zigão! Ô, Zigão, preciso falar com você, calma aí que já mando aí pro você. Mas não foi você que mandou lá não, né, Zigão? É, grande Zigão, tô no áudio aqui, ó. É, então tá aí, é bom ouvir o Sabiá mesmo, Zigão Vidraceiro. É, fi, um abraço aí, boa semana, meu amigo. Calma aí que eu já vou prosear com você aí, Zigão. Manda um abraço pro Tiagão Santa Felício, pai da Gigi. Alô, Tiagão. Um abraço, Wilson.
6: Boa tarde, Sabiá Rei. Aqui é o Wilson no Joque. Eu queria ouvir uma música, Chitãozinho Chororó, Estrada. Tem como você tocar pra
0: Vamos
6: nós aí?
0: Vamos tentar ajeitar o pé,
6: uma boa
0: parceiro.
6: Tarde, abençoada
0: pra
6: você e sua família. DBC FM, Rádio Carinho.
0: Rádio Amor. Um abraço, Wilson. Outro aqui, o Adélio Vieira. Um abraço, Adélio. Wanderson Roberto.
7: Ô, Sabiá, boa tarde, meu amigo. Manda um pra nós, estamos aqui ligadinho, sintonizado.
0: Opa!
7: Agradecer aí, escutando esses modão aí.
0: Chique na traga.
7: Rapaz, aí pediu um John Carreiro. Toca pra nós, soluço da viúva. Chique demais, eu sei que ele vai gostar.
0: Certo.
7: Tamo junto, meu amigo. Manda pra todos que estão sintonizados aí, DBC FM, Rádio Carinho,
0: Rádio, Rádio Amor. Rádio Wanderson Roberto, André Michelotto de Torrinha. Obrigado, Torrinha. Fala, tio Sassá, Mexerica na escuteira. Alô, Mexerica, ótima semana, Mexerica. Tá aí no pega, Mexerica. Sabia, aqui é o Renato. Empreiteiro de Brotas, queria ouvir aí Couro de Boi, Tião Carreiro. Abraço aí, grande Renato, empreiteiro de Brotas. Tá no pega na audiência. Deixa eu mandar um abraço aqui também. O Nardão Fazenda Cachoeira.
8: Boa tarde, patrão. Chique maravilha, show.
0: Olha o passo preto dele.
8: As suas encomendas tá aqui em casa. Tatu deixou aqui em casa.
0: Aê! Alô, Tatu! Tatu que me presenteou com um sabiá de madeira. Coisa mais linda do mundo, né, Nardão? Excelente semana, Nardão! Um abraço, Tatu! Ótima semana, meu. Muito obrigado pelo presente. Adorei. Logo vou aí no Nardão buscar. Outra aqui. Ah, deixa eu mandar um abraço pro Beto. Olha como que é gostoso a gente conhecer as pessoas pessoalmente, né? Eu tava no aniversário de uma sobrinha, e aí a Cirlei e o Beto, eles moram perto ali da água, onde eu tava ali na Água Vermelha, né? E ela trabalhou com a minha mulher, e aí a gente passou lá. Rapaz do céu. O Beto, ele marca a data da cachaça que ele coloca lá no, nos vidros dele. Rapaz, de uma cachaça lá, parecia uísque. Hein, Beto? Aí o Paulinho entortou, Beto. Ele achou que ia derrubar o sabiá e ele acabou indo embora. A mulher teve que ir embora dirigindo pra ele. Ei, Paulinho não aguentou, viu? Pra acompanhar eu é difícil, hein, Beto? Abraço pro Beto, pra Cirlei. Casa linda, família linda, meu. Muito obrigado pelo convite. Abraço, Paulinho. Abraço pros filhos, toda a família. Grande Beto, arquiteto do cimento. Sorte do PH, essa vai pra ele, ó.
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0: Chico Rei, Paraná. Por aqui, Madeira na veia, telefone mais.

0: 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Ô, Beto, eu confundi. A Jailine tava lá com o rádio ligado. Não é Sirlei, é Sirlene. Então tá aí, a patroa do Beto é Dona Sirlene. Um abraço aí, Dona Sirlene. Bom demais. Vamos que vamos. 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
0: Mercedita Indy Galopeira com Donizete. Canta pra nós. Aoi,

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0: Sabiá Reis. Aoi. O cowboy manga larga do rádio.
1: É nós do pé do ir, chega junto.
2: Leva uma conversa, passa pelo segundo.
1: Tudo a ver com o momento do Brasil, ó. 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

0: 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Vamos demais, bom absurdo, 5 horas, 7 minutos, vamos que vamos. Deixa eu mandar um abraço pro Milton de Araraquara. Fala, graças, Milton.
1: Estamos fazendo uma faxininha aqui no fundo aqui, Virtão Caminhoneiro. Um abraço aí, meu irmão. Estamos na escuteira.
0: Aí sim.
1: Deus manda a rodagem aí, manda da agulha, tá bom demais.
0: Um deixa abraço, com nós, irmão. Meu parceiro. Um abraço aí. Grande Virtão Caminhoneiro. Olha o Edinho.
2: Putz, eu sabia, eu tava tentando lembrar com quem você ficou parecido com esse cabelo. Você acredita? Agora eu lembrei. Você tá igual o Neizão da Celaria.
0: Um abraço aí, Edinho. Eu tô parecendo o Neizão da Celaria Lopes. Ô Neizão, tão falando que eu tô parecendo igual você, Neizão. Ô Neide, fala aí que eu tô igual o Neizão, Neide. Tô falando negócio aí, Edinho. Só por Deus, hein, meu parceiro. Deixa eu mandar um abraço aqui de rádio ligado, Pablo do Gesso, tá lá, olha as combosas lá do Pablo. Abraço, Pablo, boa semana, sabia, o Carlão do Araci, manda aí uma moda sem colesterol, daquelas de mexer com o nosso passado, que foi maravilhoso, ouvindo as relíquias que hoje não ouvimos mais. Antônio, tá aí o Carlão do Araci 2. Outra aqui, boa tarde, Sabia Reis, gostaria de ouvir César e Paulinho, Amor Além da Vida, aqui em Dois Cor, Jéssica. Obrigado, Jéssica, obrigado a todos aí. Toquei essa moda hoje, já viu, Jéssica? Aí tá aí. Oh, toca aí, Futebol da Bicharada, Luciano Mexerica. O Noli na audiência, alô Noli, ótima semana, Noli. Chega junto, Durval e Davi Mistério.
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0: 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Excelente semana. Ei, coisa boa, moçada bruta e arrumar. 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
0: Valéria Barros canta às 5 horas e 17 minutos. Briga com ela. Madeira na veia. Aqui no Arena.
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2: A Copa de 1950 registrou um recorde que dificilmente será superado. Nenhuma expulsão foi registrada nas 22 partidas disputadas e apenas 3 penalidades máximas foram marcadas, sendo todas convertidas.
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1: Pediu?

0: terceira moda linda demais aqui no Arena, 5 horas mais 30 minutos. 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E o atendimento das meninas? Eu vou falar um negócio, atendimento nota mil. 5:36, Paulo Rocha, fala aí, Paulo Rocha.
1: Boa tarde, Sabiá. Boa
0: tarde.
1: Uma ótima semana.
0: Pra nós
1: um
0: todos.
1: Ótimo programa.
0: Obrigado, Paulo.
1: Tá aqui ligadinho.
0: Aí eu dou valor.
1: Manda um aí do Tião Carreiro e Pardinho pra nós.
0: É.
1: Tô lavando roupa aqui.
0: Aí sim.
1: E gelando o encanamento de novo.
0: Aí eu dou mais valor.
1: Mais carinho.
0: É. Certo, um abraço aí, lá de Santa Rita do Passa Quatro. Aí o Paulo Rocha, né, de Santa Rita do Passa Quatro. O Edinho, no dia, excelente semana, Edinho. Angélica trabalha com nós aqui, né? Um abraço, Angélica, ótima semana pra você, pro maridão, pro filhão. A Denils fazendo faveiro, filho.
2: Alô, passarinho, velho, Rocha.
0: Ah, oi.
2: Passando aí pra desejar um boa tarde pro companheiro aí,
0: é.
2: Amigo. Passarinho, se der, toca aí pra nós, Tião Carreiro e Pardinho, o Baianinho. Falou, um Let's Go, dois cowboy, tomar uma pinga e começar a mexer com o rango aqui, né?
0: Aí sim, parceiro.
2: DBC FM, Rádio Carinho, chama na bota, passarinho. Chama na bota, deixa o tempo lá.
0: Rádio Amor, meu parceiro. Já tem uma do Tião aqui, mas você vai gostar, pediram antes aqui. Boa tarde, meu amigo, é o Morto, grande Morto em Ribeirão Bonito. Abraço, Morto, tô aqui.
3: Boa tarde, sabe a rei.
0: Tarde.
3: Tá por cá, Tunai na área.
0: Tunai. Um abraço, grande Tunai. Ótima semana, Tunai. Tudo em ordem, tudo ok. Graças ao bom Deus, né, Tunai? Outro aqui, o Paulo Franz. Tá assumido o Paulo Franz, hein?
4: Aú, Sabia, boa tarde, Brutão.
0: Aú, Paulo Franz.
4: Sabia, toca um modão aí pra nós aí. Seuzinho amigo.
0: É.
4: Pra todo mundo que estiver ouvindo aí. Queijão, a dona Elza lá da Fênix lá.
0: Certo.
4: Sim, Brutão.
0: Opa.
4: BBC FM, Rádio Carinho.
0: Rádio Amor. Chique na trave, meu parceiro grande Paulo. Paulo Fran. Você vai ouvindo aí, viu, Paulo Fran? Daqui a pouco nós toca ela, viu? Vai ouvindo até o fim do programa, nós vai tentar ajeitar o riozinho. Obrigado, eu, Denilson. Obrigado por compreender, porque agora tem que ter um carreiro. Vem comigo aí, ó. 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

0: Chitãozinho Chororó, que é o Smith, pode ser pra valer. Bom demais. 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Meu amigo Herbert Anelisa Março, excelente semana pra todos aí.
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0: Eli Silva e Zé Goiano, um pouco de você. 5 horas

0: Eris Silva do Mulher de Areia por aqui no Arena Moda Bruta que você ouve na DVC. Boa tarde, Sabia Gelando Encanamento. Manda um alô pra nós, meu amigo Marcão Cuteleiro, rei das facas, grande Marcão, a Marta, né, o Marcos Daniel, Maiara Vitória e Maíra, aí sim, Marcão, agora só quarta-feira agora, dá uma forga pro fígado. Abraço, Marcão, boa semana, meu parceiro.
1: Alô, Sabia.
0: Fábio HCzinho.
1: Boa noite.
0: Grande BHC, meu, oi.
1: Manda um musicão aí pra nós que tá na ponta da agulha.
0: Certo.
1: E manda outro negócio aí pra mim. Vê se alguém quer trocar uma casa comigo em São Carlos. Vê aí pra mim.
0: Certo.
1: Por favor.
0: Certo.
1: Aqui, ó. É ali. Ali perto do posto de guarda, ali naquela vilinha ali. Não sei como é que chama aquela vilinha ali.
0: Acho que é Jacobus. Jacobus.
1: Um cômodo grande e um banheiro grandão, beleza?
0: Certo, BHC!
1: Vou tocar aqui em Baté, beleza?
0: Aí eu dou valor, né, parceiro?
1: Aí, sabia?
0: Um abraço, meu amigo BHC lá do Russito! Aí, quem quer comprar uma casa ali? Eu acho que é Jacobus ali perto do posto de guarda, né? Aí o BHC tá trocando, tá vendendo, né, BHC? Meu amigo BHC, Abílio Banzato na audiência, excelente semana aí. Grande Abílio, outro aqui, o Zedinho.
2: Boa tarde, Sabiá.
0: Oi.
2: Você tá bom, filho?
0: Eu tô, Zé.
2: Acabei de chegar aqui no Foi a Seca.
0: Olha, é forga hoje?
2: O velho Barreiro já tá pro meio, rapaz. Você não vai aguentar, não.
0: O velho Barreiro tá pro meio?
2: Dá um salve pra galerinha que curte seu programa aí, mano.
0: Certo.
2: Fino de América, o Bar do Normano.
0: Certinho.
2: O Tuta. Cido Nhoque.
0: Só gente boa.
2: Tá todo mundo ligadinho na DBC aí, curtindo seu programa.
0: Certinho.
2: Um abraço, Sabiá.
0: Oi, você.
2: O modão fica por sua conta aí.
0: Vai tocar riozinho.
2: Deixa o couro comer.
0: Deixa com nós.
2: Um abraço, Sabiá. DBC FM, Rádio Carinho.
0: Rádio Amor. Nós vai tocar Riozinho Paulo França, eu sei que você gosta dessa moda.
3: Sabia, boa semana, viu? Tudo de bom pra você.
0: Pra nós.
3: Uma ótima semana, cheia de coisa boa aí.
0: Pra nós todos.
4: Fala aí, Sabia!
0: Aô! Essa é a voz do Benja! Um abraço, Benjamin, filho do Rafael. Rafael da Cumpultura, ótima semana pra vocês e toda a família, meu amigo Rafa, meu amigo Benjamin. Vamos rezar um pouquinho então.

0: Bom, meu compadre e minha comadre aí do outro lado do rádio. A nossa tarde de segunda-feira, 22 de junho de 2026, está indo embora. E com ela chega a nossa noite. E com a noite, a nossa hora santa, hora sagrada. Pra gente parar um minutinho e elevar o pensamento às alturas. E agradecer a Deus, o nosso arquiteto do mundo. Agradecer a nossa mãe, a nossa padroeira, a nossa rainha-chefe, Senhora Aparecida, de Aparecida do Norte, a nossa mãe da Sala dos Milagres, por mais um dia que nos oferece, por mais um dia em que nos concede a graça de abrirmos os olhos e viver. Fica agora no nosso momento de fé, nosso momento da Ave Maria. Daqui a pouquinho tem muito, muito mais.
1: Pai nosso que estás no céu, santificado seja o teu nome. Venha o teu reino. Seja feita a tua vontade, assim na terra como no céu. Dá-nos hoje o pão nosso de cada dia. Perdoa as nossas dívidas, assim como perdoamos aos nossos devedores. E não nos deixe cair em tentação, mas livra-nos do mal, porque teu é o reino, o poder e a glória para sempre.

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No pé do 8 pra fazer direito, agradecendo o carinho desse interior paulista, lindo, maravilhoso, que ama, curte, conhece, entende, modão, vem comigo segunda-feira, com os grandes patrocinadores. Música.

0: 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Bom demais, Lemão, já tô chegando aí. Manda um abraço pro Renato Lopes na audiência. Obrigado, Renato. Fala, Ricardo.
1: Boa noite, Sabiá. Beleza? Oi. Tô com o modão na agulha pra não errar. Merecendo um modão pra todo mundo aí.
0: Certo.
1: Reta final.
0: Reta final. Dirceu Matoso na audiência. Um abraço, Dirceu.
2: Boa tarde. Aqui é o do Marcelo e Torrinha.
0: Do Marcelo e do Rio.
2: O João Paulo Daniel. Poeira da Estrada pra nós aí. Lembrar os velhos tempos, né?
0: Opa!
2: Grande abraço a todos aí.
0: A todos, meu parceiro.
2: Uma boa noite.
0: Boa noite, Eduardo Vassello! Eu que agradeço a audiência, outra aqui.
3: Boa noite, Sabiá. Tudo bem com você? Uma semana de bênçãos, pássaros divina, saúde, felicidade.
0: Obrigado, Celina.
3: Pra você, pra sua família. Que Deus abençoe esse programa.
0: Amém, nós todos.
3: Um abraço nosso pra você, BBC Rádio Carinho. Amor, que Deus te abençoe.
0: Amém, nós todos. Ótima semana, outra aqui.
4: Falou aí, eu não sei se você entendia o que eu escrevi.
0: João e Ceia.
4: O João Leite, a Ceia tá te ouvindo da cidade.
0: Já partiu uma do Teodoro de Sampaio, já, viu?
4: Aí ele mandou você pôr uma música aí pra você te ver com o Teodoro Sampaio.
0: Ceia, tá? Alves e o João.
4: Ouvindo, de Dois Córregos.
0: Dois Córregos. Obrigado, eu que agradeço. Já tá apartado aqui no meio das outras. Outra aqui também. Boa noite, meu irmão. Manda uma boa pra nós, Luiz da Zopelari. Grande Luizão aí da Zopelari. Tudo em ordem, né, Luiz? Pessoal da Zopelari, aquele abraço aí pra vocês. Manda um abraço pro Carlinhos de França. Alô, Carlinhos. Um abraço, Carlinhos de França. Alô, Zé Bolinha. Excelente semana, Carlinhos. Gente boa também. Manda um abraço pro homem mais doce de Baté, meu amigo Joaninha do Mel. O homem mais doce, doce. Excelente semana, meu amigo. Aquele abraço. Vamos de moda, que aqui não para não, boiadeiro. Chega junto aí. Chegando musiqueira, moda do Gerro Mato Grosso, mais Matias.
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0: 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Chegando o pedido de ouvinte, agora 6 horas 22 minutos. Jorge Luiz e Fernando Riozinho.
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0: no ar, na moda linda demais. Um absurdo, 5 horas 36 minutos. Deixa eu mandar um abraço aqui, ó. Denilson tá agora fazendo a comida dele.
1: Aê,
0: ó, o velho barreiro com limão.
1: Aí sim.
0: Aê, velho barreiro.
1: Uns modão desse, amém. Não tem como não derramar um suco da confusão pra goela, né? Gelar um encanamento, esquentar, fazer igual você fala.
0: É isso aí, Marcelo.
1: Porque caminho nós sai na venda. O importante é o copo cheio, amém?
0: Amém. Cada um tem um jeito, né? Eu tomo primeiro a cerveja, eu gelo o encanamento, depois eu esquento. É, tem uns que bebem primeiro quente, depois tomo gelado. Sei lá qual que é o melhor, né? Um abraço, Denilson, fazendo um favor. Boa semana, sabia? Aí é só madeira na veia. Manda pra nós, é a Aurora do Mundo, Renato Neves. Eu vou tentar, viu, Renato? Já tô meio apartado aqui pro finalzinho, mas grande abraço. Obrigado pela sintonia aí, Renato Neves. Zé Valentim, Ribeirão Bonito, um abraço, Zé. Tudo em ordem, ok, né, Zé? Sandrinha do Jacobus.
2: Boa noite, Sabia Reis.
0: Oi. Aqui
2: é sua amiga Sandrinha do Jacobus. Toca pra nós, Zezé de Camargo e Luciano, Andorinha Machucada.
0: É.
2: Eu ofereço especialmente pra você e pra toda a galerinha que tá.
0: Obrigado,
2: na escuta.
0: Sandra.
2: Beijão. Fica com Deus. BBC FM, Rádio Carinho.
0: Rádio Amor.
2: E até amanhã, se Deus quiser.
0: Até amanhã, se Deus quiser.
2: Fica com Deus. Beijão no seu coração.
0: Outro no seu. Ótima semana, Marcos Oliveira e Regina. Lupercio Filho, início de semana abençoado para você e família. Deus ilumine sempre seus caminhos. Obrigado, Lupercio Filho. A nós todos, boiadeiro errante. Que Deus nos abençoe sempre. Tarde, passarinho, vem falar. Bora começar a semana com a graça de Deus, passarinho. Não peço moda, porque sempre última que você toca, aí não tem como não gostar do Zoom, né? O melhor que Deus o tenha. Rádio Carinho, Rádio de Amor. Esse é o Flavinho, o pai da Yasmin, tá lá que nem o Adenilson fazendo favor, vi. Tá gelando encanamento, esquentando encanamento. Aí eu dou valor, moçada, hein, vi. É, vamos que vamos. É reta final. Berranteiro vai repicando o berrante. Sabe a Reis, toca modão. Na sua DVCF, que é burro.

0: Daniel, matando saudades e pedido de ouvinte aí. Poeira da estrada, moda linda demais da conta. Um abraço pro Gustavinho também, chegou aí na reta final. Grande Gustavinho, né? Grande abraço pra você, o Pablo do Gesso. Olha, tá num lugar bonito lá, hein? Olha que piscina bem feita e bonita. Hein, Pablo? Que coisa mais linda, hein, meu parceiro? Aí sim eu dou valor, hein? Coisa linda essa piscina. Ah, deixa eu mandar um abraço quem tá de raligado aqui, o meu grande amigo, né? Zé Bolinho, Zé Bertacini, ô Zé! Obrigado, parabéns ali no programa, meu, muito obrigado, Zé. Um forte abraço, excelente semana pra você, grande Zé Bertacini. Gente boa, de primeira linhagem. Um abraço, meu amigo. Bom demais. E lembrando daqui a pouquinho, né? Tem a Voz do Brasil e logo em seguida chega meu amigo Marcelão Renato, grande baluarte da comunicação, meu amigo Marcelão Renato, até uma da manhã no Emoções. E lembrando também que a semana só tá começando, né? Começamos aí hoje, segunda-feira, e se Deus permitir, a gente vai caminhando até sabadão, né? Com a força de Deus Pai Todo-Poderoso, nosso Criador do céu e da terra, meu parceiro. Daqui a pouquinho, Voz do Brasil, Marcelão Renato. Vou ficando por aqui agradecendo a você de perto e a você de longe, aos grandes amigos patrocinadores pela credibilidade e confiança de cada dia. Estaremos de volta amanhã a partir das 16h no Arena DBC, se o Papai do Céu permitir. Fica aqui um abraço e um beijo carinhoso deste locutor da emoção.
1: Sabiá Reis.
0: Oi.
1: O cowboy manga larga do rádio.
0: Até amanhã, se Deus. Se Deus. Se Deus quiser.

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0: Brasil não pode comportar mais aquele discurso atrasado entre a competência privada e a competência pública. O que importa é que os dois produzam.
1: E ainda no Rio, o presidente também anunciou R$1 bilhão em investimentos para a urbanização de favelas e desenvolvimento de comunidades.
2: Recursos também serão investidos em educação e em obras de um dos maiores bairros da capital fluminense, Graziele Bezerra.
3: Serão mais de R$700 milhões do novo PAC para a construção de redes de esgoto, parques e praças, obras de pavimentação e melhorias na rede elétrica.
1: Você vai ouvir também acolhimento a refugiados.
2: Relatório mostra aumento do número de pedidos de asilo e de regularização de migrantes no Brasil.
1: O país busca fortalecer mecanismos de acolhida e integração para pessoas que chegam em busca de proteção internacional. Caroline Blaut.
4: Como parte desse esforço, o governo do Brasil lançou uma consulta pública do primeiro Plano Nacional de Migrações, Refúgio e Apatridia.
2: Hoje, na apresentação da Voz do Brasil, Mariana Jungmann e Luciano Seixas.
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2: O presidente Lula cumpriu hoje uma série de agendas no Rio de Janeiro.
1: Entre elas, o anúncio de mais R$140 bilhões para o programa Nova Indústria Brasil.
2: Os recursos vão priorizar investimentos em setores essenciais para a economia do país, como fertilizantes, máquinas agrícolas e indústria da saúde.
5: Lançada em 2024, a Nova Indústria Brasil tem o objetivo de impulsionar o desenvolvimento industrial até 2033. No seminário sobre os 74 anos do Banco Nacional de Desenvolvimento Econômico e Social, foi anunciada a ampliação da NIB, com mais R$140 bilhões até o fim de 2026. São recursos do BNDES, da Financiadora de Estudos e Projetos e da Empresa Brasileira de Pesquisa e Inovação Industrial, o que eleva o investimento na política industrial para R$750 bilhões em 4 anos. O presidente do BNDES, Aloysio Mercadante, detalhou as prioridades.
6: As áreas prioritárias são fertilizantes e máquinas agrícolas, depois saúde, biofármacos, terapias avançadas, IFAs, vacinas, mobilidade sustentável e inteligência artificial e audiovisual. Toda essa indústria criativa que nós queremos olhar também com atenção.
5: A ministra da Ciência, Tecnologia e Inovação, Luciana Santos, anunciou que o Ministério vai liberar também R$440 milhões para que a Embrapi desenvolva projetos de inovação.
7: Os recursos vão alavancar investimentos privados e permitirão contratar 550 projetos de inovação de empresas em um valor total de R$1,2 bilhões.
5: Na área socioambiental, foi divulgado o resultado do primeiro processo público para a compra de créditos de carbono, o Profloresta Mais. O programa, uma parceria do BNDES com a Petrobras, financia projetos de restauração ecológica na Amazônia. As empresas vencedoras vão fornecer 5 milhões de créditos de carbono com replantio de espécies nativas, como detalhou a presidente da Petrobras, Magda Chambriá.
8: Nós recebemos 16 propostas, 3 foram selecionadas e cada um comprometido com a restauração de pelo menos 3 mil hectares de áreas degradadas no bioma amazônico.
5: Além disso, foi oficializada com a Petrobras uma parceria para pesquisas sobre minerais críticos essenciais para a transição energética. O presidente Lula destacou a importância dos investimentos públicos e privados para o crescimento do país.
0: O que nós estamos assistindo hoje é apenas uma demonstração de que o Brasil não pode comportar mais aquele discurso atrasado entre a competência privada e a competência pública. O que é público e que funciona tem que continuar público e funcionando. O que é privado e funciona tem que continuar a ser privado e funcionando. O que importa é que os dois produzam.
5: No evento, houve ainda o anúncio de financiamento de R$340 milhões a uma empresa de mobilidade urbana para a aquisição de 85 mil bicicletas elétricas, voltadas para entregadores de aplicativos. O projeto utiliza recursos do Fundo Clima. Reportagem Nazi Brum.
1: Obras também de drenagem, saneamento, pavimentação e melhorias da rede elétrica em comunidades do Rio de Janeiro.
2: E ainda um grande projeto que vai ajudar a conter as enchentes na região do Jardim Maravilha.
1: Investimentos do governo federal que somam mais de R$1 bilhão.
2: O presidente Lula fez os anúncios hoje no Rio de Janeiro e autorizou o início de obras que devem melhorar a vida de quem mora nas periferias.
3: Com a assinatura da ordem de serviço, está autorizado o início das obras para controle de enchentes no Jardim Maravilha, em Guaratiba, zona oeste do Rio de Janeiro. Um dique de mais de 3 quilômetros vai funcionar como uma barragem, evitando que as águas cheguem às áreas habitadas. O projeto conta com drenagem e construção de reservatórios. Serão investidos 340 milhões de reais por meio do novo PAC, o Programa de Aceleração do Crescimento, beneficiando cerca de 30 mil pessoas. Gente como a Ivone Abrantes, que sofre há décadas com as inundações.
9: Cada enchente que tem, a gente é mais uma perda de tudo, aí a gente fica sem nada novamente, então fica muito difícil. Eu passei aqui esse tempo todo, que são décadas e décadas, vivendo nessa situação.
3: As obras terão duração de 3 anos. O presidente Lula pediu atenção da comunidade na execução dos trabalhos.
0: Eu queria que vocês fiscalizassem essas obras. Alguém está fazendo alguma coisa ou não está fazendo? As obras estão andando ou não estão andando? Porque se vocês não fiscalizarem e não denunciarem para a gente fica lá em Brasília achando que está tudo maravilhoso. Essas obras precisam andar rápido.
3: Favela da Maré, Complexo do Alemão e Rocinha também vão receber obras de urbanização. Serão mais de 700 milhões de reais do novo PAC para a construção de redes de esgoto, parques e praças, obras de pavimentação e melhorias na rede elétrica. O ministro das Cidades, Vladimir Lima, comentou os investimentos.
10: Nós estamos trazendo aqui hoje também cerca de 170 milhões de reais para o Complexo da Maré, onde hoje damos ordem de serviço para início do parque linear e do ecoponto que vai auxiliar no descarte de lixo no Complexo da Maré, gente. Além disso, hoje nós concluímos aqui no mês de junho o endereçamento CEP de todas as ruas, becos e vielas do Complexo da Maré. Com isso, a gente trazendo a oportunidade de você receber uma encomenda em casa ou de você acessar um serviço social.
3: Na área da educação, o governo anunciou um novo campus do Instituto Federal do Rio de Janeiro, na Cidade de Deus, em Jacarepaguá. A construção de uma nova escola em Realengo e também autorizou o início das obras do campus do Instituto Federal no Complexo do Alemão. Serão criados ainda 10 MovCels, equipamentos de cultura itinerantes que contam com biblioteca, estúdios para produção e edição audiovisual. Reportagem Graziele Bezerra.
1: E o governo do estado do Rio de Janeiro aderiu hoje ao PROPAG, Programa de Pleno Pagamento de Dívidas dos Estados.
2: O Rio possui uma dívida de 210 bilhões de reais com a União e todo mês são cobrados sobre ela o valor da inflação oficial, o IPCA, mais 4% de juros.
1: Mas com a adesão ao PROPAG, o estado fluminense pagará agora apenas o IPCA e a dívida foi renegociada por 30 anos.
2: Isso significa uma economia para os cofres locais de 3 bilhões e 100 milhões de reais somente neste ano.
1: Em contrapartida, o Estado deve investir em programas sociais.
2: Ao assinar o termo de adesão ao PROPAG, junto com o governador em exercício do Rio, Ricardo Couto, o presidente Lula destacou os ganhos para a população.
0: O que é importante é que vai sobrar mais dinheiro para o governador administrar o Rio de Janeiro. E esse dinheiro, uma parte dele tem que ser alocada em políticas sociais. De preferência em duas áreas que são cruciais, saúde e educação.
1: E agora à noite, ainda na capital fluminense, o presidente Lula participa da cerimônia nacional de premiação da 20ª edição da Olimpíada Brasileira de Matemática das Escolas Públicas, a OBMEP.
2: A competição é voltada a alunos do 6º ano do ensino fundamental até o 8º ano do ensino médio de escolas públicas e privadas.
1: A repórter Thaís Antônio preparou uma reportagem para a gente sobre esse que é um dos principais estímulos ao estudo da matemática no Brasil.
11: Criada em 2005, a Olimpíada Brasileira de Matemática das Escolas Públicas, OBMEP, busca estimular o interesse pela matemática, descobrir novos talentos e incentivar estudantes a seguirem trajetórias nas áreas científica e tecnológica. Foi o que aconteceu com Luana Aparecida Costa, mestre em matemática pelo Instituto de Matemática Pura e Aplicada. Ela conquistou 5 medalhas na OBMEP, mas nunca se esqueceu nível da primeira, que despertou-a para o sonho de estudar essa disciplina.
12: Eu tenho uma irmã um ano mais velha que eu e ela ganhou uma medalha de bronze, então eu fiquei com vontade de ganhar a medalha também e comecei a estudar. E comecei a me apaixonar pela matemática. E assim eu pude ganhar minha primeira medalha, que foi a medalha de ouro, tão sonhado ouro. Foi o melhor dia da minha vida, a cerimônia nacional de premiação do UBMEP. Eu lembro até hoje.
11: A iniciativa também contribui para fortalecer a educação básica, ampliar o acesso a materiais de qualidade e incentivar a formação e valorização de professores. Sanduel Vieira, professor da Universidade Federal do Piauí e medalhista da primeira edição da UBMEP, conta que descobriu sua vocação por meio da participação nas Olimpíadas.
13: Foi um divisor de águas na minha vida, me ajudou a escolher o curso que eu ia fazer. Fiz matemática, mestrado, doutorado em matemática e hoje sou professor da Universidade Federal do Piauí. Sou quem eu sou hoje, a pessoa que eu sou, por causa da UBMEP.
11: A UBMEP é realizada pelo Instituto de Matemática Pura e Aplicada, o INPA, com apoio dos Ministérios da Educação e da Ciência, Tecnologia e Inovação. Voltada para estudantes do sexto ano do ensino fundamental até o último ano do ensino médio, a Olimpíada segue mobilizando escolas de todo o país. Na edição de 2025, mais de 18 milhões de alunos se inscreveram para a prova, alcançando mais de 99% dos municípios brasileiros. Reportagem Thaís Antônio.
2: A plataforma de envio do Defesa Civil Alerta foi tirada do ar na madrugada do último sábado, após ter sofrido uma invasão e disparado alertas para diversas regiões do país.
1: A mensagem foi do tipo alerta extremo, que é disparado apenas em situações de risco iminente, e continha a palavra misantropia, que significa ódio à humanidade.
2: O alerta foi registrado nos estados de São Paulo, Rio de Janeiro, Mato Grosso do Sul, Distrito Federal e Paraná.
1: Ainda não é possível calcular quantos aparelhos móveis receberam as mensagens, de acordo com o secretário nacional de Proteção e Defesa Civil, Volney Wolf, mas ele já se encontra em desenvolvimento uma nova versão mais segura para esse sistema.
14: Temos que avaliar e ter informações bastante seguras de como é que aconteceu esse ataque, como é que essas pessoas conseguiram furar a nossa segurança, ver se está atendido por esse desenvolvimento que está em andamento no Ministério e no menor tempo possível, é uma questão de prioridade, né, do governo federal colocar essa nova versão que garanta mais segurança ao sistema e, enfim, aos usuários do Sistema Nacional de Proteção e Defesa Civil.
2: A Polícia Federal está investigando o caso e uma perícia técnica vai apurar o alcance dos disparos não autorizados.
1: O Ligue 180, canal de atendimento às mulheres, tem registrado aumento expressivo de violência nos ambientes digitais.
2: De acordo com o Ministério das Mulheres, o número de denúncias saltou de 5 mil para mais de 16 mil casos em 2026.
1: Isso representa tanto um crescimento nos casos, como também maior confiança da população no canal de denúncias.
2: Diante dessa realidade, a central passa a operar um novo protocolo para se adaptar às novas dinâmicas da violência digital.
15: O Ligue 180, Central Telefônica de Atendimento à Mulher, registrou 16.725 casos de violência contra mulheres em ambiente digital nos primeiros 5 meses deste ano. Esse número é 188% maior que o registrado nos 5 primeiros meses do ano passado, quando chegou à marca de 5.795 denúncias. De acordo com a ministra das Mulheres, Márcia Lopes, nos últimos anos, houve uma subnotificação dos casos. Com melhorias no sistema, o Ligue 180 passou a receber mais denúncias. Segundo a ministra, isso é importante para investir nas políticas públicas de combate à violência.
16: A gente está percebendo que o grau de confiabilidade no 180 tem aumentado muito. Tem um espaço que não é só de denúncia, mas é de mapear a realidade.
15: Para lidar com o aumento expressivo, a central de atendimento Ligue 180 passou por atualizações. A ideia é aprimorar o atendimento para acolher e orientar vítimas de violência digital. Para isso, os atendentes passaram por capacitação. O sistema de registro também foi reformulado e passa a contar com um registro mais detalhado das ocorrências. Com isso, é possível especificar a atuação do governo federal, como detalha a ministra das Mulheres, Márcia Lopes.
16: Todas as medidas estão sendo pensadas a partir das realidades do Brasil. E nós estamos hoje num ambiente absolutamente favorável para a gente tomar as medidas. É só assim que a gente vai romper esse ciclo estarrecedor de violência contra as mulheres.
15: A Central de Atendimento à Mulher, Ligue 180, funciona 24 horas por dia, todos os dias da semana. Também é possível falar com a Central por mensagem de WhatsApp pelo número 61 9610 0180. Reportagem Márcia Fernandes.
1: Você já tirou a nova carteira de identidade nacional? Essa semana você deve receber uma notificação pelo WhatsApp e pela caixa postal do gov.br, avisando sobre a possibilidade de uso da versão digital do documento.
2: A versão digital fica disponível no aplicativo gov.br e tem benefícios, como a inclusão dos dados referentes ao título de eleitor e a carteira nacional de habilitação.
1: Além da carteira de identidade nacional, a conta gov.br também tem uma nova funcionalidade, um formato digital de procuração para que beneficiários do INSS sejam representados por outras pessoas.
2: A procuração eletrônica pode ser usada somente no aplicativo ou site do meu INSS e não tem validade se impressa ou compartilhada como documento.
1: Ao aceitar a procuração eletrônica, o cidadão deve também indicar quais serviços ele autoriza que o representante possa consultar e o período de validade da procuração.
2: Por enquanto, dois serviços estão disponíveis: consultas de documentos e de serviços online e consultas de pedidos e de benefícios.
1: Mas atenção com as fraudes. O governo do Brasil não envia mensagens por WhatsApp solicitando seus dados pessoais ou pedindo que você clique em nenhum link.
2: E tanto para a carteira de identidade nacional quanto para a procuração do INSS, você deve fazer os procedimentos dentro do site ou aplicativo do gov.br após inserir a sua senha.
1: Considerada a maior obra ferroviária do país, a Malha Norte teve concluído o trecho de 163 quilômetros entre Rondonópolis e Dom Aquino, no Mato Grosso.
2: O vice-presidente Geraldo Alckmin participou da entrega nesse fim de semana.
1: Integrado ao novo PAC, o empreendimento prevê 743 quilômetros de trilhos, ampliando a conexão das regiões produtoras de Mato Grosso com a Malha Ferroviária Nacional e o Porto de Santos.
2: A etapa entregue contou com investimentos privados de 5 bilhões de reais.
1: Alckmin lembrou que o avanço ferroviário é essencial não só para o escoamento da produção brasileira.
17: Reduz emissão de carbono, de gás de efeito estufa, diminui acidente. Então ajuda o meio ambiente, ajuda a saúde pública, reduz custo Brasil, melhora a competitividade e o país cresce mais, gera mais emprego e mais renda.
2: Conflitos, perseguições e crises humanitárias contribuíram para um aumento de pedidos de refúgio no Brasil.
1: Um estudo divulgado hoje pelo Ministério da Justiça e Segurança Pública mostra que o país recebeu quase 76 mil solicitações de refúgio em 2025.
4: Pela primeira vez, os cubanos lideraram os pedidos de refúgio no Brasil, superando os venezuelanos. Foram 41.919 solicitações feitas por cubanos e 21.233 por venezuelanos ao longo do ano passado. Os dados fazem parte do relatório Refúgio em Números 2026, apresentado durante evento realizado em Brasília, que marca os 75 anos da Convenção sobre o Estatuto dos Refugiados. O ministro da Justiça e Segurança Pública, Wellington César Lima e Silva, avalia que o documento continua atual diante do crescimento dos deslocamentos forçados em todo o mundo.
18: Essa data não marca apenas a assinatura de um tratado, mas a reafirmação da própria dignidade da pessoa humana diante do desafio do deslocamento forçado. É essa a força da expressão direito a ter direitos. E é esse vazio que a política de refúgio busca enfrentar.
4: Por trás das estatísticas estão histórias de pessoas que precisaram abandonar suas casas em busca de segurança ou melhores condições de vida. É o caso da cantora iraniana Mamoni, refugiada no Brasil desde 2012.
19: Saí do Irã para falta de liberdade, para direitos mulheres. Eu saí do Irã, eu sou cantora, mas cantar no Irã para mulheres é proibido. Você não pode subir no palco cantar, porque você é mulher.
4: O aumento dos deslocamentos forçados tem exigido o aperfeiçoamento constante das políticas de proteção e acolhimento. Segundo a Secretária Nacional de Justiça, Maria Rosa Loula, o Brasil tem buscado fortalecer mecanismos de acolhida e integração para pessoas que chegam ao país em busca de proteção internacional.
20: Num mundo em conflito, num mundo em que os deslocamentos forçados crescem a cada dia, o Instituto do Refúgio precisa e deve se aprimorar também a cada dia. O acolhimento que o Estado brasileiro tem proporcionado com o resguardo dos direitos humanos, da identificação, da segurança, promovendo a tão desejada migração segura e ordenada, é um exemplo para o mundo hoje.
4: Como parte desse esforço, o governo do Brasil lançou uma consulta pública do primeiro Plano Nacional de Migrações, Refúgio e Apatridia. O documento vai orientar pelos próximos 4 anos, ações voltadas

0: pacientes adultos cujo tumor já se espalhou ou não pode ser operado.
1: Foi registrado nesta segunda-feira pela Agência Nacional de Vigilância Sanitária, Anvisa, um medicamento de nome Inlurio, que é o tocilato de imlunestranto. Ele é indicado para adultos com câncer de mama avançado, que não pode ser removido por cirurgia ou que já se espalhou para outras partes do corpo. O novo medicamento bloqueia os receptores de estrogênio do tecido mamário, ajudando a impedir o crescimento e a disseminação das células cancerígenas. O produto, desenvolvido pela Eli Lilly, do Brasil Limitada, é oral e indicado como monoterapia. Segundo dados do Instituto Nacional do Câncer, o INCA, o câncer de mama é a neoplasia maligna mais incidente em mulheres. Entre 2023 e 2025, foram registrados 73.610 casos da doença, o que representa 30% dos cânceres em mulheres. Daniele Popov, para A Voz do Brasil.
2: Pais e responsáveis por crianças menores de 5 anos já podem procurar os postos de saúde e garantir a proteção contra doenças graves como pneumonia, meningite e otite.
0: O SUS começou a disponibilizar a nova vacina Pneumo20, que substitui a versão anterior e amplia a cobertura para 20 tipos da bactéria pneumococo.
2: O Ministério da Saúde já distribuiu mais de 570 mil doses para os estados e espera entregar mais de 6 milhões até o fim do ano.
3: Crianças menores de 5 anos que ainda não completaram a vacinação contra o pneumococo já podem receber a nova vacina Pneumo20 pelo Sistema Único de Saúde, o SUS. O imunizante passa a integrar o calendário nacional de vacinação e protege contra 20 tipos da bactéria responsável por doenças como pneumonia, meningite e otite. Segundo o Ministério da Saúde, mais de 570 mil doses já foram distribuídas nos estados e a previsão é entregar mais de 6 milhões de doses até o fim deste ano. A vacina amplia a cobertura contra os sorotipos mais associados aos casos graves da doença pneumocócica. Dados da Organização Mundial da Saúde, OMS, apontam que essa é uma das principais causas de morte infantil por doenças que podem ser prevenidas com vacinação. Além das crianças, a Pneumo20 também vai ser oferecida a povos indígenas sem histórico de vacinação pneumocócica, idosos acamados ou que vivem em instituições e pessoas atendidas pela rede de imunobiológicos para pessoas em situações especiais. Com redação de Diego Freitas, Gilson Santa Fé, para A Voz do Brasil.
0: E essas foram as notícias do governo do Brasil.
2: Fique agora com as notícias do Poder Judiciário e do Congresso Nacional. Boa noite.
0: Boa noite para você e até amanhã.
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6: Supremo Tribunal Federal mantém critérios de distribuição de receitas do ICMS Educacional a municípios mineiros.
7: STJ decide que plano de saúde deve cobrir cirurgia robótica para câncer de próstata, mesmo fora do rol da ANS.
6: Dois municípios de Minas Gerais, dois de São Paulo e um de Goiás, elegeram novos prefeitos.
7: Boa noite, eu sou Marcela Luiz.
6: E eu sou Walter Lima.
7: O Supremo Tribunal Federal manteve critérios de distribuição de receitas do ICMS Educacional a municípios mineiros.
6: A ação foi julgada em sessão no plenário virtual. Marta Ferreira.
8: A controvérsia teve origem nas alterações promovidas pela Emenda Constitucional 108 de 2020, que autorizou os estados a definir critérios para a distribuição de até 35% da cota parte municipal do ICMS. Relatora do caso, a ministra Carmen Lúcia, votou pela improcedência do pedido. Em seu entendimento, a regulamentação da norma incorporou dados quantitativos relacionados ao número de alunos, afastando a afirmação de que o critério populacional teria sido ignorado. Os demais ministros acompanharam a relatora e assim validaram os trechos questionados.
7: Plano de saúde deve cobrir cirurgia robótica indicada a beneficiário para tratar câncer de próstata.
6: Essa decisão é do STJ. Fátima Uchoa.
9: O beneficiário ajuizou ação contra o plano de saúde pedindo o ressarcimento de despesas médicas e consultas, além de indenização por danos morais. O Tribunal de Justiça do Rio Grande do Sul reformou sentença que havia concedido os pedidos. Já no STJ,

0: A quarta turma determinou a devolução de valores gastos com a cirurgia, mas entendeu que o dano moral deverá ser rediscutido no Tribunal Estadual por necessitar análise de fatos e provas. Segundo o relator ministro João Otávio de Noronha, nesse caso deve ser flexibilizado o rol de procedimentos da Agência Nacional de Saúde Suplementar e observados critérios técnicos fixados pelo próprio STJ e pelo Supremo Tribunal Federal.
1: Dois municípios de Minas Gerais, dois de São Paulo e um de Goiás elegeram novos prefeitos nesse domingo.
2: As eleições suplementares são reguladas pelo Código Eleitoral. Fábio Ruas.
3: No estado de São Paulo, Reginópolis elegeu João Paulo Veríssimo. E em Tuiuti, quem teve mais votos foi Alexandre Tadeu Gonçalves. Em Goiás, Elisberto Luz foi eleito prefeito de Joviânia. E em Minas Gerais, Amparo da Serra elegeu uma mulher para ser a nova prefeita. Quem ganhou foi Ayla Barbosa. Já em Bonito de Minas, Miquéias Mota Figueiredo foi o mais votado e se tornou o novo chefe do Poder Executivo do município.
1: Técnica de enfermagem consegue encerrar contrato após ser transferida de cidade.
2: Para o TST, a mudança foi considerada uma falta grave do empregador. Marla Lacerda.
4: A técnica de enfermagem passou em um concurso público para trabalhar em um hospital de Itanhaém, São Paulo. 3 anos depois, acabou o convênio entre o hospital e o estado, e ela foi transferida para outra unidade de saúde, em Pariquerassu, a 155 quilômetros de distância. Para os ministros, a mudança violou o edital do concurso, uma alteração ilegal do contrato de trabalho. Por isso, a técnica de enfermagem conseguiu a rescisão indireta, ou seja, ela pôs fim ao contrato de trabalho, mas com direito a todas as verbas trabalhistas, como se fosse uma demissão sem justa causa.
1: Tribunal Regional Federal da Terceira Região mantém decisão que obriga Estado de Mato Grosso do Sul a atender indígenas pelo telefone 190.
2: A ação foi proposta pelo MPF pela FUNAI. Vanessa Pereira.
5: Segundo denúncias da comunidade indígena Guarani Kaiowá, não há atendimento policial nas reservas, situação que se arrasta no Poder Executivo de Mato Grosso do Sul desde 2009. Em decisão, o TRF3 manteve a obrigação de atuação das polícias civil e militar do estado e fixou multa diária de R$ 1.000 ao governo de Mato Grosso do Sul em caso de descumprimento.
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1: Uma boa noite.
2: E até amanhã.
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8: Eu sou Paula Groba.
9: E eu sou Ricardo Nakaoka.
8: E estes são os destaques de hoje do Jornal do Senado, que começa agora.
9: O Congresso vai analisar veto ao projeto do contrato de primeiro emprego.
8: Parlamentares vão debater MP que exige prova nacional do MEC para exercício da medicina.
9: Lei garante até 1 ano para mulheres denunciarem violência doméstica e familiar.
8: Boa noite.
9: Boa noite.
8: Mulheres vítimas de violência doméstica e familiar passam a ter mais tempo para buscar a justiça. Uma nova lei ampliou de 6 meses para 1 ano o prazo para denunciar o agressor.
9: O objetivo da mudança é reforçar a proteção às vítimas, em sintonia com os princípios da Lei Maria da Penha. Repórter Bruno Lourenço.
10: A lei agora dá a vítimas de violência doméstica e familiar até 1 ano para tomar providências legais contra seus agressores. O prazo anterior era de 6 meses, com do dia em que a mulher tem conhecimento do autor do crime. A senadora Damares Alves, do Republicanos do Distrito Federal, afirmou que essa extensão do tempo se insere no espírito da Lei Maria da Penha e no tratamento mais protetivo às vítimas.
11: Neste sentido, apenas com o decurso do tempo, com a progressiva conscientização da violência vivida e o consequente fortalecimento moral, é que a mulher possui condições de denunciar seu agressor. Assim, nada mais razoável que o direito de queixa possa ser exercido acontecido dentro do período de 12 meses, ao contrário dos 6 meses ora vigentes.
10: Em caso de falha do Ministério Público, esse prazo também vai a 1 ano e começaria a contar a partir do término do período reservado à promotoria para o oferecimento da denúncia à Justiça.
8: O senador Randolfe Rodrigues, do PT do Amapá, afirmou estar confiante na votação da proposta que acaba com a escala de trabalho 6x1 antes do recesso parlamentar, previsto para começar no dia 17 de julho. Para o líder do governo no Congresso Nacional, a realização de uma sessão de debates sobre o tema, marcada para 1º de julho, demonstra que a matéria está avançando no Senado.
9: Randolfe também avalia que há tempo para que a proposta que reduz a jornada para 40 horas semanais, sem corte de salários, seja analisada pela Comissão de Constituição e Justiça e pelo plenário ainda neste semestre.
12: E eu estou otimista que nós não entraremos em recesso sem a apreciação do fim da 6x1.
8: E foi vetado integralmente pelo governo o projeto que criava o programa Contrato de Primeiro Emprego, voltado à ampliação das vagas para quem ainda não teve a carteira assinada.
9: A decisão presidencial agora será analisada por deputados e senadores em sessão do Congresso. Mais detalhes com o repórter Márcio Maturana.
13: O projeto que criava o programa Contrato de Primeiro Emprego para jovens de 18 a 29 anos foi vetado integralmente. O governo argumentou que a proposta prejudica os estudos com jornadas de até 44 horas semanais e cria uma categoria de trabalhadores com menos direitos porque diminui a parte do patrão para o FGTS e para a Previdência. O autor foi o senador Irajá, do PSD do Tocantins, que pretendia com a proposta reduzir um problema dos profissionais iniciantes.
14: Os adolescentes, os jovens, que tanto sonham e almejam ter uma profissão, ter a sua independência financeira, de poder ajudar com o orçamento doméstico da sua família em casa, de poder ter um trabalho digno, hoje não possuem nenhum tipo de perspectiva, porque o próprio mercado de trabalho justifica que esses jovens não têm experiência profissional. Ora, é um dilema. Se ele não tem oportunidade, como é que ele vai ter experiência?
13: O veto precisa ser analisado agora numa sessão do Congresso Nacional.
8: E para obter registro profissional nos conselhos regionais, estudantes de medicina deverão ser aprovados no Exame Nacional de Avaliação da Formação Médica, o ENAMED, no último ano da graduação. A exigência foi determinada por medida provisória publicada pelo presidente Lula.
9: A prova será aplicada pelo Ministério da Educação, mas a obrigatoriedade valerá apenas para os alunos que ingressarem no curso após a publicação da medida provisória. Os candidatos reprovados poderão refazer o exame em edições posteriores, que ocorrerão semestralmente.
8: No Senado, aguarda análise do plenário um projeto que também estabelece prova de proficiência como pré-requisito para obtenção do registro profissional. No entanto, nesse caso, a aplicação do exame seria feita pelo Conselho Federal de Medicina. O relator da proposta, senador Dr. Irã, do Progressistas de Roraima, defende a iniciativa.
15: De 100 médicos que se formam, 30 não sabem nada. E aí, esses médicos vão cuidar da gente. E isso deixa as pessoas que principalmente vão procurar os ambulatórios do SUS, os prontos-socorros, numa situação de absoluta fragilidade.
9: O projeto que cria regras para regularizar áreas rurais embargadas por infrações ambientais terá de ser analisado pelo plenário.
8: Um recurso apresentado por senadores derrubou a decisão terminativa da Comissão de Agricultura. Os detalhes com a repórter Marcela Cunha.
16: O texto tinha sido aprovado de forma terminativa pela Comissão de Agricultura e seguiria direto para a Câmara se não houvesse o recurso. O documento foi assinado por senadores do PT, PDT, PSB e PSD, que defendem uma discussão mais ampla, por entenderem que a proposta envolve proteção ambiental, fiscalização e responsabilização por infrações. O projeto do senador Sérgio Petecão, do PSD do Acre, cria termos de compromisso entre produtores e órgãos ambientais para cessar a infração, reparar o dano e permitir o retorno da área à regularidade. Se o órgão ambiental não responder ao pedido em 60 dias, os efeitos econômicos do embargo, como restrição ao crédito rural, poderão ser suspensos. O relator, senador Zequinha Marinho, do Podemos do Pará, defendeu que a proposta dá mais previsibilidade sem comprometer o meio ambiente.
17: O embargo não pode ser via satélite. O embargo tem que ser com a presença do técnico identificando a área e isolando aquela área para que não haja qualquer tipo de comprometimento no sentido inverso e liberando a área não embargada para a continuidade da produção.
16: Com o recurso, a proposta ainda não segue para a Câmara e terá que ser analisada pelo plenário do Senado.
9: E comprar um imóvel na planta pode representar a realização de um sonho, mas também envolve riscos para o comprador. Para aumentar a segurança de quem investe nesse tipo de aquisição, o Senado pode iniciar a análise de um projeto que cria novas garantias durante a execução da obra.
8: Entre as medidas previstas está a constituição de garantia até a conclusão do empreendimento. A reportagem é de Alexandre Campos.
18: Pelo projeto do senador Paulo Paim, do PT do Rio Grande do Sul, o valor da garantia correspondente a 5% do custo estimado do empreendimento deverá ser oferecido antes mesmo do início da obra, por meio de caução em dinheiro, seguro-garantia, fiança bancária ou em caução em títulos da dívida pública. Na opinião dele, isso pode evitar prejuízos aos consumidores em cenários de crise, por exemplo.
19: Além disso, os contratos deverão ser muito mais claros, apresentando o projeto completo, o cronograma e as datas exatas de início e entrega da obra. É mais respeito com o bolso do consumidor e é muito mais segurança para o patrimônio das famílias.
18: O projeto ainda torna obrigatório submeter o empreendimento ao regime de afetação. Assim, o terreno, direitos e bens relacionados a determinada incorporação imobiliária não poderão ser usados para, por exemplo, cobrir eventuais dívidas do incorporador sem relação com a obra em execução.
9: O Senado debateu em plenário a criação do Estatuto dos Cães e Gatos.
8: A proposta estabelece deveres e políticas públicas para a proteção e bem-estar desses animais. Repórter Patrícia Oliveira.
20: A proposta surgiu a partir de sugestões de entidades civis protetoras dos animais, após a repercussão da morte do cão Orelha. O texto define regras para o cuidado de cães e gatos comunitários, a responsabilidade do poder público no atendimento veterinário, castração em massa, microchipagem e apoio a ONGs e protetores. Fernanda Becker, presidente da Associação dos Amigos dos Animais, destacou o reconhecimento no texto de que cães e gatos são seres sencientes, que sofrem, sentem medo, prazer e afeto.
21: Eles não sabem o que é o Senado Federal, o que é uma lei, o que é um estatuto, mas eles conhecem na pele o que é a fome, o frio, a dor.
20: O estatuto prevê também penas de prisão para o assassinato de animais e criminaliza abandono, maus-tratos, zoofilia, omissão de socorro e comércio clandestino. O senador Paulo Paim, do PT do Rio Grande do Sul, destacou o compartilhamento de imagens de crueldade contra animais cometidas por jovens na internet.
19: Quem comete uma crueldade contra um animal, no futuro, comete o mesmo tipo de crime contra um ser humano.
20: O Estatuto dos Cães e Gatos aguarda votação na Comissão de Constituição e Justiça.
9: Com edição de Paula Groba e trabalhos técnicos de João Lira, o Jornal do Senado fica por aqui. Acompanhe agora as notícias da Câmara dos Deputados. Boa noite.
8: Boa noite e até amanhã.

0: prevenção e tratamento de doenças da pele. Deputados incluem robótica como matéria optativa no currículo escolar.
1: Comissão especial garante prioridade de direitos para a primeira infância.
2: Plenário pode sustar demarcações de terras indígenas em Santa Catarina.
3: Boa noite. O plenário da Câmara pode votar projeto que susta decretos de demarcação de terras indígenas em Santa Catarina. O repórter Antônio Vital acompanhou a discussão da proposta.
4: O plenário da Câmara aprovou o regime de urgência para um projeto que susta decretos do governo federal sobre demarcações de terras indígenas em Santa Catarina. O projeto susta dois decretos de 2024. Um deles demarcou a terra indígena Toldo Imbu, no município de Abelardo Luz. O outro demarcou a terra indígena Morro dos Cavalos, na cidade de Palhoça. A proposta também susta um artigo inteiro de um decreto de 1996 que trata de procedimentos administrativos a serem seguidos pela FUNAI, desde a identificação até a homologação de terras indígenas no país. O trecho trata do levantamento fundiário da área e dos estudos antropológicos necessários para a demarcação. Um dos dispositivos obriga municípios e pessoas atingidas a apresentarem provas como títulos dominiais, laudos periciais, pareceres, declarações de testemunhas, fotografias e mapas para questionar a demarcação ou pedir indenização. O projeto foi apresentado pelo senador Espiridião Amin, do PP de Santa Catarina, e já foi aprovado pelo Senado. Com regime de urgência, pode ser votado diretamente pelo plenário da Câmara, sem passar pelas comissões permanentes da Casa. Espiridião Amin argumentou que os decretos não seguem as determinações da Lei do Marco Temporal, que reconhece terras indígenas existentes antes de 1988. Segundo ele, famílias de agricultores da região ocupam as propriedades há mais de um século. Na Câmara, o regime de urgência foi pedido pela deputada Júlia Zanatta, do PL de Santa Catarina, que alegou irregularidades nos procedimentos de demarcação.
5: É garantir a propriedade privada e a segurança jurídica, porque esse decreto tem problemas gravíssimos, laudos antropológicos muito questionáveis, a população local não foi ouvida. O decreto não foi feito de maneira adequada.
4: O deputado Bongás, do PT do Rio Grande do Sul, criticou a proposta. Para ele, o Congresso sustar os dois decretos de demarcação fere as atribuições do governo federal. E o projeto também impede novas demarcações.
6: Então, o que nós estamos decretando aqui é que nunca mais o executivo possa fazer demarcações. Ora, se esta casa reclama que tem interferência de outro poder, interpoderes, esta é uma interferência do Parlamento sobre o Executivo. Então tem duas gravidades e duas inconstitucionalidades.
4: Ainda não há data para votação no plenário da Câmara do projeto que susta decretos do governo federal sobre demarcações de terras indígenas em Santa Catarina. Rádio Câmara, de Brasília, Antônio Vital.
7: Economia.
0: Capitão Alden, do PL da Bahia, defende a criação de uma política específica para o gás de cozinha destinado ao consumo residencial. Segundo o deputado, é necessário reduzir o impacto do preço do produto no orçamento das famílias brasileiras.
3: Capitão Alden argumenta que o Brasil possui produção própria de gás e que o consumidor doméstico não deve ser tratado da mesma forma que grandes usuários industriais e comerciais. Para ele, a proposta fortalece a proteção social e contribui para diminuir o custo de vida da população.
0: João Daniel, do PT, celebra os investimentos federais anunciados para Sergipe nas áreas de infraestrutura, saúde e energia. Na visão do deputado, os recursos representam uma oportunidade para impulsionar o desenvolvimento econômico e ampliar a oferta de serviços à população.
3: João Daniel ressalta a retomada de projetos da Petrobras, a ampliação da produção de fertilizantes e a execução de obras como a Adutora do Leite e a nova ponte entre Aracaju e Barra dos Coqueiros. Ele afirma que as iniciativas devem gerar empregos e fortalecer a economia.
7: Segurança Pública.
0: Câmara aprova projeto que prevê confisco de bens em crimes contra crianças. A repórter Sofia Peçanha tem os detalhes sobre a medida.
8: A Comissão de Constituição e Justiça da Câmara dos Deputados aprovou o projeto que prevê o confisco de bens utilizados em crimes contra crianças e adolescentes. Apresentada pelo deputado José Medeiros, do PL de Mato Grosso, a proposta altera o Estatuto da Criança e do Adolescente. Segundo o texto, o projeto visa endurecer as punições e atingir os bens utilizados ou obtidos por meio de práticas criminosas como a exploração sexual, a pornografia infantil e o tráfico de menores. A medida permite que imóveis, veículos, dinheiro e outros bens sejam apreendidos perdidos e destinados à indenização das vítimas ou ao Fundo dos Direitos da Criança e do Adolescente. Durante a votação na Comissão de Segurança Pública e Combate ao Crime Organizado, o parecer foi lido pelo deputado da Vitória, do PP do Espírito Santo, e ele destacou a importância de fortalecer os mecanismos de combate a esses crimes.
9: É necessário o estabelecimento de políticas criminais que coloquem à disposição do Estado instrumentos e infraestrutura adequados para a repressão e prevenção dos crimes de tráfico de criança e adolescente ou contra a liberdade de dignidade sexual de criança ou adolescente.
8: O projeto também prevê que, ainda durante a investigação, o juiz pode bloquear os bens, evitando que sejam escondidos, vendidos ou transferidos. Além disso, equipamentos e veículos apreendidos poderão ser utilizados pelas forças de segurança em operações de combate a esses crimes, mediante autorização judicial. No caso de estabelecimentos que facilitem ou permitam esse tipo de prática criminosa, os responsáveis podem ser penalizados, com possibilidade de cassação da licença de funcionamento. A medida também foi aprovada pela Comissão de Seguridade Social e Família. A relatora, deputada Fávia Moraes, argumentou que a proposta aumenta a proteção de crianças e adolescentes. Em concordância na comissão, o deputado Dr. Zacarias Calil, de Goiás, ressaltou, com base na sua experiência como cirurgião pediátrico, o impacto dessas violações na vida das vítimas.
10: Tanto de criança que nós já atendemos, vítimas de abuso sexual. É uma coisa assim impressionante. E com sequelas não só psicológicas, mas também com sequelas anatômicas, que ficam ali para o resto da vida.
8: Agora, o projeto que prevê o confisco de bens em crimes contra crianças segue para a votação no plenário da Câmara. Da Rádio Câmara de Brasília, Sofia Peçanha.
7: Habitação.
3: Reginaldo Lopes, do PT de Minas Gerais, exalta o programa Imóvel da Gente, do governo federal, que destina imóveis da União a estados e municípios para projetos de interesse público. Ele acredita que a iniciativa contribui para ações de mobilidade urbana, saúde e educação.
0: Uma das áreas citadas por Reginaldo Lopes é a antiga linha férrea Águas Claras, na região metropolitana de Belo Horizonte. Segundo o parlamentar, a medida vai permitir a implantação de um parque linear e de novas vias de acesso em Belo Horizonte e Nova Lima.
7: Ciência e tecnologia.
3: A Câmara aprovou um projeto que autoriza a inclusão da robótica como disciplina optativa nas escolas. O repórter Marcelo Lacher explica como isso será feito.
11: O plenário da Câmara aprovou o projeto que autoriza o governo a incluir a robótica como matéria optativa nos currículos de toda a rede de ensino. Isso vai valer para a educação pública e privada. A proposta também reconhece a robótica como esporte de competição. A robótica é uma disciplina que envolve conceitos de diversas áreas de conhecimento, como mecânica, elétrica, eletrônica e computação. E como o próprio nome diz, o objetivo é construir robôs capazes de desempenhar diversas tarefas. O projeto original do deputado Luiz Carlos Mota, do PL de São Paulo, incluía a robótica como disciplina obrigatória, o que foi retirado do texto pelo relator, deputado Saulo Pedroso, do PSD de São Paulo. Hoje, diversos sistemas de ensino já prevêem a robótica como disciplina optativa, o que é admitido pela Base Nacional Comum Curricular. A proposta foi criticada em plenário pelo deputado Tarcísio Mota, do PSOL do Rio de Janeiro, para quem sugerir disciplinas escolares não é papel do parlamento.
12: Esse parágrafo, esse artigo é inócuo, ele diz que o Poder Executivo pode fazer uma coisa que ele já pode, mas ele abre um precedente muito difícil. Porque não é papel nosso dizer que o governo pode ou não pode fazer disciplina no currículo escolar. Isso é papel da Base Nacional Curricular Comum e do Conselho Nacional de Educação, ouvido o Ministério da Educação e no Plano Nacional de Educação votado aqui.
11: O projeto prevê ainda que a robótica educacional e a robótica como competição dependerão de recursos do orçamento, mas admite a participação de parcerias público-privadas. O relator Saulo Pedroso disse que o projeto pode ajudar a atrair investimentos.
13: O projeto de robótica já é uma realidade hoje, na atualidade, e o que nós estamos fazendo é, além da possibilidade de fazer parte da grade educacional de ensino, é que ela seja reconhecida como uma modalidade esportiva e a gente possa incentivar, né, investimento nessa área no país. Investimentos vão acontecer, nós vamos ter a oportunidade de gerar emprego, gerar renda.
11: O projeto que autoriza o governo a incluir a robótica como matéria optativa nos currículos escolares e reconhece a modalidade como esporte de competição seguiu para análise do Senado. Da Rádio Câmara de Brasília, com informações de Antônio Vital, Marcelo Larcher.
7: Política.
0: Sâmia Bonfim, do PSOL de São Paulo, registra a decisão da primeira turma do STF que condenou o ex-deputado Eduardo Bolsonaro pelo crime de coação. Ela entende que responsabilizar agentes públicos por atos ilegais é importante para a defesa das instituições democráticas.
3: De acordo com Sâmia Bonfim, não deve haver tratamento diferenciado para autoridades investigadas pela Justiça. A parlamentar considera que a aplicação imparcial da lei preserva o Estado democrático de direito e a confiança da população nas instituições.
0: Já cabo Gilberto Silva, do PL da Paraíba, repudia a decisão do Supremo que envolve Eduardo Bolsonaro. O congressista questiona a condução do processo e afirma que houve desrespeito a princípios constitucionais e ao devido processo legal.
3: Cabo Gilberto Silva manifesta solidariedade a Eduardo Bolsonaro e sustenta que a decisão tem motivação política. Na visão do deputado, o caso reforça a necessidade de debate sobre garantias individuais, independência entre os poderes e respeito às prerrogativas parlamentares.
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7: Direitos Humanos.
0: A Comissão Especial da Primeira Infância aprovou a inclusão de prioridade para este grupo na Constituição. A repórter Maria Neves tem mais informações.
15: A comissão especial que analisou a proposta de incluir na Constituição a prioridade da primeira infância, período que vai de 0 a 6 anos no acesso a uma série de direitos previstos na Carta Constitucional, aprovou o texto da relatora, deputada Amanda Gentil, do PP do Maranhão. Ao apresentar o relatório, a parlamentar ressaltou que as experiências vividas nessa fase moldam o cérebro da criança por toda a vida, com consequências para o aprendizado e a saúde física e mental.
16: É um dado científico, foi através do ganhador do Prêmio Nobel, James Heckman. A cada dólar investido na primeira infância, nós temos um retorno 7 vezes maior. Então, isso aqui é muito mais do que pensar no hoje. A gente está aprovando um texto hoje que muda a realidade de muitas crianças na primeira infância, mas também muda a realidade de muitos jovens e adolescentes e adultos lá na frente.
15: Hoje, a Constituição determina que o Estado, a família e a sociedade devem assegurar a crianças, adolescentes e jovens direitos como saúde, educação, cultura e convivência familiar com prioridade absoluta. O texto constitucional também estabelece a obrigatoriedade de proteção integral desse grupo social contra a violência e o abandono. A proposta aprovada, que foi apresentada pela deputada Laura Carneiro, do PSD do Rio de Janeiro, inclui expressamente na Constituição a menção à primeira infância na garantia desses direitos. Para o presidente da Comissão Especial, deputado Osmar Terra, do PL do Rio Grande do Sul, não há prioridade maior que a primeira infância em qualquer política pública. O parlamentar, que é médico, sustenta que essa fase da vida representa um momento crucial em que o ser humano organiza todas as competências que vai usar pelo resto da vida. De acordo com ele, as vivências nessa idade têm consequências, inclusive para a saúde cardíaca.
17: Uma criança bem cuidada no início da vida tem menos chance de ter problemas cardíacos graves na idade adulta, embora possa ter até tendência genética, mas pode ser prevenido pela estimulação e pelo manejo do estresse.
15: Ainda de acordo com o projeto aprovado, União, Estados e Municípios terão de dar publicidade aos investimentos realizados anualmente em ações e programas voltados à família, à criança, desde a primeira infância, ao adolescente, ao jovem, à mulher e ao idoso. A relatora, a deputada Amanda Gentil, também apresentou um projeto para alterar o marco legal da primeira infância. Uma das mudanças propostas prevê a adoção de medidas para evitar a exposição precoce e excessiva de crianças à propaganda e a conteúdos e tecnologias inadequados ao desenvolvimento infantil. O projeto também cria o Indicador Nacional de Desenvolvimento da Primeira Infância, como instrumento de monitoramento e avaliação das políticas públicas destinadas a pessoas nessa faixa etária. Da Rádio Câmara de Brasília, Maria Neves.
7: Saúde.
18: Os deputados aprovaram a Política Nacional para a Prevenção e Tratamento de Doenças Crônicas da Pele no SUS. O texto foi encaminhado para análise do Senado, como informa a repórter Daniele Lessa.
19: A Comissão de Constituição e Justiça da Câmara dos Deputados aprovou o projeto que cria uma Política Nacional de Prevenção, Tratamento e Controle das Doenças Crônicas da Pele dentro do Sistema Único de Saúde, o SUS. O autor do projeto é o deputado Cabo Gilberto Silva, do PL da Paraíba. A proposta prevê uma atuação mais ampla do SUS, com diagnóstico precoce, tratamento e acompanhamento contínuo dos pacientes. O relator da proposta na Comissão de Saúde, deputado Ismael Alexandrino, do PSD de Goiás, argumenta que essas doenças exigem um cuidado mais completo e humanizado, pois causam impactos profundos na qualidade de vida.
20: É a promoção de um atendimento integral e multidisciplinar que inclui não apenas o tratamento clínico, mas também suporte psicológico, psiquiátrico e social. Esta abordagem reflete a compreensão de que as doenças crônicas de pele têm implicações que vão além do físico, afetando também a saúde mental e o bem-estar social dos pacientes.
19: Outras medidas da proposta incluem o incentivo às pesquisas científicas e a realização de campanhas educativas para conscientizar a população e reduzir o preconceito contra pessoas com doenças de pele. O projeto que cria a Política Nacional de Prevenção, Tratamento e Controle das Doenças Crônicas da Pele foi aprovado por 3 comissões da Câmara e foi para o Senado, sem necessidade de passar pelo plenário. Para virar lei, precisa ser aprovado pela Câmara e pelo Senado. Da Rádio Câmara de Brasília, Daniele Lessa.
0: Luiz Couto, do PT da Paraíba, manifesta apoio à criação da Frente Parlamentar de Apoio às Pessoas com Epilepsia. De acordo com o deputado, a iniciativa amplia o debate sobre a doença e combate o preconceito enfrentado por milhões de pacientes.
18: Ele defende ainda mais investimento em diagnóstico precoce, acesso a medicamentos e políticas públicas voltadas às pessoas com epilepsia. Para Luiz Couto, a Frente Parlamentar pode contribuir para garantir mais inclusão, dignidade e qualidade de vida aos pacientes e suas famílias.
0: Termina agora o Jornal Câmara dos Deputados, produzido pela Rádio Câmara, com trabalhos técnicos de Alan de Souza e apresentação de Val Monteiro e Luciana Vieira. Uma boa noite para você.
18: Você fica agora com as notícias do Tribunal de Contas da União. Boa noite.
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1: ouviu A Voz do Brasil. Boa noite.

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1: Boa noite, corujinhas e morcegões, morceguinhas e corujões, está no ar o Emoções.
2: Marcelo Renato.
1: 8:05, é segundona reduzida, 22 de junho de 2026. Segunda noite de inverno com a temperatura lá em cima, hein? Mais acima do que estava nos dias de outono aí, né? 21 graus é a temperatura predominante na região, vento a 10 km por hora, umidade relativa do ar 62% e a probabilidade de chuva neca de Quitibiriba. Mas lá nos Estados Unidos, o jogo da França foi interrompido no intervalo, o pessoal não voltou do intervalo, ainda não retomaram o jogo por causa de um raio. Se o raio cair num raio de 13 quilômetros, aí para tudo. E parou, e tá todo mundo abrigado esperando para voltar. E já era para ter voltado, e pelo jeito deve ter caído outro raio por lá. Muito bem. Enquanto isso, nós seguimos com as emoções do Emoções em mais uma semana na DBC FM. Vem comigo, vamos juntos até a 1 da manhã.

0: Fim de semana sem você, Leandro e Leonardo. Mais uma semana sem te amar, Paulo César e os Garotos de Ouro. E na segunda-feira à noite, Milionário e Matias, as primeiras da semana do Emoções. Muito bem. E vamos às primeiras participações da semana também, na nossa noite apaixonada na DBC-FM. Quero mandar um abraço aqui pro Perucão. O Perucão trabalha no açougue do Rocito da São Benedito, né? Um abraço, Peruque. Obrigado. Curte muito a DBC aí. E a história da Rádio Carinho, Rádio Amor. E hoje eu conheci a Nanu, esposa do Reginaldo da Paraty, né? Reginaldo é motorista da Paraty e a Nanu também lá na equipe do Rocito, aposentou, mas quis continuar trabalhando, é assim mesmo, né? Muito bem, um abraço ao Flor também. Muito bem, seu Marcelo Renato, que mais? A próxima música é para um casal que está completando hoje aniversário de casório, mas daqui a pouco eu falo, né? Daqui a pouco eu falo, ok? Muito pam. Deixe-me ver onde que eu tô, quem que eu sou, para onde que eu vou. Nosso querido Adilson. Adilson, um abraço, meu querido. Ele manda um alô aí para aquela turminha de sempre, né? O Marcelão do Point, o Marcos do Salsicha, o Marcelo Rodrigues, os Marângelos, a Brilhante, Sabá, Zezinho, Zé de Oliveira, Natália, Nilza e todo mundo. Abraço, meu querido Ricardo. Fala, Ricardo.
1: Boa noite, Marcelo Renato. Beleza?
0: Beleza.
1: Toca pra nós, João Paulo Daniel. Espere por mim. Espere pra todo mundo escutar aí. Rádio Carinho.
0: Rádio Amor. Obrigado, meu querido Ricardo, o homem da malmita. Abraço, meu querido. Bom demais ter você com a gente aí, curtindo a DBC também. Maria Aparecida, Vila Prado, boa noite.
2: Boa noite, Marcelo. Toca pra mim, Paixão Desenfreada. Beijo no seu coração. Maria Aparecida da Vila Prado, Rádio Carinho.
0: Rádio Amor, obrigado, minha querida. Mari Mendes fez a festa no final de semana de aniversário, ainda de quebra conheceu pessoalmente a Juju, né? Boa noite, Marcelo, ótima semana de emoções para todos nós. Aí sim, hein, menina? Essa galera não é fraca não, né, Marcelo? Não. A Maria Fresca tá com a gente também, no Romeu Tortorelli, boa noite. O Lupercio em Brotas, é o Lupercio filho, obrigado, meu querido. Aqui quem é, Marcelo? Aqui é o Carlos Donizete, o irmão do Valdir Donizete, ele é de Ribeirão dos Bonitos.
3: Boa noite, Marcelo Nato, é o Carlos Donizete. Queria ouvir a música do Zezé Camarciano, dos Últimos dos Apaixonados. Ofereço lá para minha irmã São Carlos, pro meu irmão Valdir Donizete e para você aí na rádio aí. Tenha uma ótima noite de segunda-feira, abençoado por Deus.
0: Amém, meu querido.
3: Rádio Carinho.
0: Rádio Amor, Luzia Ribeiro, direto de Santo André.
4: Boa noite, meu querido, ótimo trabalho, que Deus te abençoe grandemente.
0: Amém.
4: Por favor, toca para nós Raízes do Amor. Obrigada, DBC FM, Rádio Carinho.
0: Rádio Amor, Raízes do Amor. Ok. Silvana Fernandes, boa noite, Marcelo. Juntinhos em Nossas Emoções. Toca para nós Falando às Paredes com os Meninos Passarinhos. Obrigada, beijos. Beijos, minha querida Sil. Obrigado por estar com a gente aí, viu? Ok. E quem mandou um beijo aqui, deixa-me ver, Cidinha Prado. Ô, Cidinha, obrigado por estar com a gente aí, viu? Ok. E o casal que hoje está completando é Bodas de Seda. Deixa-me ver aqui a informação da Cida. Hoje você tem que mandar um alô para a Edir e o Maurício Paul Newman. Aniversário de casamento, 41 anos e feliz união. Bodas de Seda. Espero que eles estejam nos ouvindo, mas se não estiverem agora, tenho certeza que participarão. Casal sensacional, que Deus continue abençoando. Meu querido Maurício Paul Newman e a Edir, aniversário de casório, 41 anos, Bodas de Seda. Eu vou tocar uma música que eles gostam muito. É Milionário José Rico, Minha Solidão.

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3: A primeira decisão por pênaltis ocorreu entre Alemanha e França, válida pelas semifinais do Mundial de 1982, após o empate em 1-1 no tempo normal. O jogo foi para a prorrogação. Os franceses abriram 3-1, mas os alemães buscaram empate. Nas penalidades, cada seleção perdeu uma cobrança. Na hora das cobranças alternadas, o goleiro alemão Schumacher fez nova defesa e seu companheiro converteu o tiro seguinte.
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5: 8:31, 8:31. É a segunda preguiçosa, né, Marcelo? Reduzida, como diz o nosso querido Orlando Guará. Roberto Borges.
6: Fala, Marcelão, meu amigo, como é que você tá?
5: Bom também.
6: Eu tô puxando um plantãozinho aqui, trabalhando aqui.
5: Juntos.
6: Né, com a graça de Deus, né? Hoje
5: amém.
6: Tá muito frio.
5: Opa.
6: Tá um clima gostoso, vamos ver depois da meia-noite, daqui cai um pouco a temperatura. Marcelão, eu vou pedir um som aí, cara, depois eu mando escrito aqui pra você. Só um bocarnitinho. Eu não lembro quem que canta, cara, mas vou mandar pra você aí. É uma musiquinha bem legal aí, cara. Beleza? Ofereço pra todos que estão na sintonia, pro meu paizão Joaquim, pra você também, meu querido. E bom trabalho pra nós, DBC-FM, Rádio Carinho, Marcelão, completa aí.
5: Rádio Amor, meu querido, é o seguinte, você mandou o link aqui, mas não ficou azul pra eu linkar. Daqui a pouco eu vou mandar algo aí pra você, mas é só pra ver se linka, tá? Vou mandar um positivo pra ver se linka, se fica azul, pra eu conseguir ver. Tá bom? Deixa eu ver se melhorou. Param, param, param, param, param, param. Agora sim, Belmonte e Amaraí. É, mas aí precisa ver qual é, porque aí tem 20 músicas. Rapaz, eu vou ver depois. Vou tentar abrir aí pra ver, meu querido. Um abraço, agora veio, tá? Então, é o seguinte, eu preciso. Ali tá escrito Belmonte e Amaraí, 20 sucessos, 1981. Depois eu vou linkar de novo para ver se abrem alguma música específica aí, tá? Ok? Combinado? Combinado? O combinado, o que é o combinado, Marcelo? É um cão

0: Combinado. Cadê aqui? Tem gente pra atender ela, hein? Rapaz do céu, olha isso. Muito bem. E vamos que vamos em frente, que atrás vem gente. Mas olha, hein? Eu quero lembrar a você que quando você mandar a sua mensagem, espere eu chegar. Porque se você escrever mais alguma coisa, aí demora mais ainda, porque vai pro fim da fila, tá bom? Porque chegam muitos áudios, muitas participações, muitas mensagens escritas no mesmo minuto, mas não dá para atender todo mundo no mesmo minuto. É, Célia de Mogi.
1: Oi, Marcelo, boa noite.
0: Boa noite.
1: Bem?
0: Tudo.
1: Aqui é a Célia de Mogi.
0: Pois não.
1: É, toca para mim, Raça Negra, Nego Lindo. E eu quero oferecer para o meu Nego Lindo. E dizer para ele que cada dia que passa, ele me surpreende mais. Ele me faz mais feliz. Eu te amo, tá, minha vida? Fica com Deus. 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
0: Rádio Amor. O nome da música é Só um Machucadinho, Belmonte e Amaraí. Deixa eu ver. Machucadinho. Param, param. Param, param. Ah, eu não tenho, só um machucadinho. Eu não tenho o meu querido Borges, já procurei aqui, eu não tenho, tá? Se o nome é esse aí que você falou, não tem. Ô, dó, param, param, param. Cipriano, fala comigo.
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0: Que saudade do Marcelo.
2: Boa noite, Marcelo. Meu irmão, meu companheiro, Deus que abençoe sua segunda-feira aí, irmão. Um abraço, manda um abraço pro Zé Brilhando, que tá debaixo da coberta, irmão.
0: Ah, mas hoje não tá tão frio assim, hein, Cipri? Um abraço ao Cipriano e o nosso terrível Zé Brilhante. Muito bem. Bim, bim, bim da TV.
3: Boa noite, meu amigo Marcelo. É o Bim da TV de Cravinhos. Como é que você tá, meu grande amigo?
0: Bom também.
3: Como é que passou o final de semana? Tudo bem?
0: Tô graças a Deus.
3: Moiando na palavra.
0: Eita, nós.
3: Se você puder tocar uma aí da Valéria Barra Fátima Leão em cima de outra aí. Só pra mim curtir aí, manda lá pra Morena Misteriosa. E pra todos que tá curtindo a DBC FM, beleza? Uma boa noite aí, DBC FM, Rádio Carinho.
0: Rádio Amor, Zé Roberto de Cravinhos, boa noite, Zé.
4: Ô, Marcelo Renato, boa noite, estamos na escuta aqui, tudo certo aí, tudo bem contigo aí?
0: Graças a Deus.
4: Ô, Marcelo, toca pra nós a ausência, hoje faz tempo que a gente não ouve ela, né?
0: João Reines e Reni. Ok.
4: Beleza, vai lá pro Devanê Cordeiro, o Bim da TV, o Ney, irmão do Abacaxi, toda a galera te ouvindo aí, valeu, meu amigo, um abraço pra você. Um abraço a todos. DBC FM, Rádio Carinho.
0: Rádio Amor. Vamos a mais três participações, depois vamos ouvir Sula Miranda. É, Gilson Camargo, o primo do Zezé.
5: Boa noite, Marcelão. Vamos iniciar a semana, hein? Com a graça de Deus, né, Marcelo? Marcelo, gostaria de ouvir Liguei para Dizer que Te Amo, com Alain e Aladim. Toca pra nós, Marcelo. DBC, Rádio Carinho.
0: Rádio Amor, Liguei para Dizer que Te Amo, originalíssima, com Alain e Aladim, deixa comigo, meu querido, vai curtindo aí, cola aí, cola aí. A Cida, quero ouvir Folhas de Outono com Roberto. Ok, beijão, Cida, obrigado por estar com a gente. Folhas de Outono, rapaz, começamos a semana pegando fogo aqui, hein? O nosso boiadeiro Zé Valentim. Boa noite, meu amigo Marcelo, bom trabalho, ótima semana abençoada para todos nós. Fica com Deus e Nossa Senhora. Amém, Zé. Obrigado pelo carinho aí, ok? Bom demais ter você com a gente. E o jogo? O jogo da França não vai recomeçar nunca, rapaz. Olha, acho que não recomeçou ainda, hein? O Mbappé fez gol, né? Ficou 1-0, foi pro intervalo e já faz mais de... Eu acho que faz mais de uma hora e pouco que o jogo foi suspenso, né? E aí, os jogadores estão voltando, ó. Estão voltando agora, se aquecendo no gramado. Isso é ruim, hein? Enquanto isso, já começou o outro jogo da Noruega e Senegal, ok? A França está vencendo o Iraque. E no outro jogo, Noruega e Senegal. A gente vai acompanhando e vai informando aqui, ok? Muito bem. Ainda falta 21 minutos para começar o jogo da Noruega e Senegal, Marcelo. Ah, então tá bom. Vamos de música, então. Quem é esse aqui, João Carvalho? Quem é esse aqui? João Carvalho? Deixa eu ver aqui.
6: Alô, Marcelo Renato, como é que tá? Chique naquele batidão, não?
0: Bom.
6: É o João Carvalho daqui de Brás, tá falando, fazendo uma cerca aqui em casa agora, uma hora dessa, escutando vocês aqui.
0: Aí, bom.
6: Ô, Marcelo, se tiver de Paulo e Paulinho aí, no céu dos braços,
0: vixe Maria.
6: Joga pra nós aqui, escutando a modeira aqui, que nós tá na DBC aí, fazendo uma circona aqui. Ajeita pra nós. Quando essa segunda-feira. Rapaz do céu, pra cá o frio parece que foi embora, deu calor, deu até um dado a tomar uma. Escutando essas modas ainda, cê tá doido? Um abraço, meu amigo, tudo de bom, boa noite.
0: Rapaz, você pedir essa música pra mim, seja com quem for, é oferecer milho pra bode. Cê é doido, essa música é linda demais. Ele mandou um vídeo aqui, eu vou baixar o som só pra ver o vídeo, fazendo cerca a essa hora, ó. E olha o som lá, o som em cima do Mourão. É o rádio, a caixa em cima do Mourão e o pessoal fazendo cerca mesmo, ó. Aí sim, viu? Merece até. Eu vou tocar a sua Miranda agora e logo em seguida já emendo a sua, hein? Um abraço, meu querido. Obrigado. Bom trabalho, porque a moçada tá trabalhando. Vocês que estão em casa, fica tranquilo aí. Tá bom? Porque eu vou derrubar aquela caixa dele lá daqui a pouco. Ok? Muito bem. É. Só um mancadinho. É, mancadinho? Ele pôs machucadinho, muncadinho, muncadinho, que é isso? Muncadinho? Também não tem isso aí, não. Que quer dizer muncadinho? O nome da música é só um muncadinho, uai, muncadinho. Não tem esse trem, não. Dá licença. É, nem sei se seria romântico o suficiente para tocar no Emoções. Mas agora eu quero mandar um alô aqui para Neuza, para Regina, para o Brian... E também para o Júlio, uma ótima noite para vocês aí.

0: Quero mandar um abraço pro Valdir Donizete, aí o irmão dele participou com a gente, né? E ele também passou aqui em frente, né? Tá montado. Tá com saudade do Astra, mas ele tá bem montado, né? O nosso querido aniversariante de ontem mandou áudio aqui, ó. Aí, ó, o Zé de Oliveira fez aniversário ontem, hein, galera? Eu não tava aqui, mas eu mandei. Aí a Cida mandou uma mensagem pra ele, eu mandei pra ele, mas ele não assimilou. Aí ontem eu pedi pro Cristiano, mandei pro Cristiano, falei, mostre o seu pai que ele não viu aí. Ele ficou feliz da vida. Luiz Roda, bom ouvir a voz da Sula Miranda, hein? Maravilha. Selma, boa noite, Marcelo. Põe o nome da minha família na oração. Selma Batista, né? E família, ok? Roseli Escalandrim de Brotas. Boa noite, Marcelo. Roseli Escalandrim, juntos sempre. Segundou, amigo. Segundou, ok? E aqui o Clodoaldo, quero ouvir Valdir Soriano. Depois eu coloco aquela que você pediu outro dia que não tinha. Ô, louco, ô, Xalabadi. Fala comigo, Xalabadi. O que está acontecendo?
1: Boa noite, Marcelo. Você tá bem?
0: Bom.
1: Ah, Xalabadi. Ô, Marcelo.
0: Fala, Zetinho.
1: Ah, tô por cá, não foi a seca. Hoje é capaz de eu curtir seu programa inteiro.
0: Aí sim.
1: Tá meio difícil, velho. Ô, oferece um modão aí pra todo mundo que tá curtindo seu programa, os parceirinhos lá, o Fino de América, o Bar do Normando, o Tuta, o Cido Nhoque, a galerinha do Bagaço lá da Santa Cruz. Pega essa aqui, ó, vê se tem jeito. Deixa essa vontade dividida. Quero estar na tua vida, caminhar teu caminho. Beleza, Marcelo? Ô, Marcelo, oferece lá pra dona Lana Guedes. Eu curto o programa dela direto, mas não consigo participar porque eu tô trabalhando. Dá um abração pra ela lá, pra família toda. Beleza, Marcelo? 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
0: Rádio Amor. Obrigado, ô Zetinho. Vontade dividida. Essa música tem história. Eu me lembro que quando Marcos, Paulo e Marcelo vieram fazer o show de aniversário da Rádio Carinho, Rádio Amor, subiram ao palco cantando essa música. Primeira introdução, depois eles entraram já. Eles foram subindo a escada e cantando. E entraram já cantando, né? É um jeito muito bonito de começar o show. Ok, o pessoal na expectativa, né? Aí entra uma música dessa aí. Vontade dividida, você é doido, rapaz do céu. É, o Xalabadi chamou alguém. Quando o Xalabadi participa, aí sempre vem aqui o pessoal do conselho. Tem o conselho do Emoções, tem alguns ouvintes que fazem parte do conselho do Emoções. E quem é? Quem é? É o Rick Baba, filho.
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0: Continuou cantando, ó.
3: Xalabadi, xalabalá. Você não vai nem mais do Rick Baba, não, filho? Você é ruim de cantar, hein? Essa moda é boa, Marcelão. Toca aí pra nós do Zetinho, essa moda, né, Zé Rico? Rick Baba por aqui na escuta. 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
0: Rádio Amor, obrigado. Deixa eu mandar um alô pro Alexander. Alexander, essa aí só depois da meia-noite, hein? Essa aí não é romântica, meu querido. Ok. O Walter, maior pescador que eu conheço. Boa noite, MR. Ótima semana. Ah, abençoado, estamos aqui na escuta e manda oração para todos. Ok. O que foi, Xalabadi?
1: Xalá! Se eu falar que eu pensei nele, falei, vou cutucar o menino lá, quem sabe ele tá no pente. Fala comigo, filho!
0: É, tinha um amigo meu que ele falava assim, ó, vai o alô pra todo mundo, menos pra fulano. Então você falava do cara, mandava o alô pra ele, mas não mandava. Então era assim, o Zetinho entra, ó, quero mandar um alô pro Fino, pro Normando, menos pro Rick Baba. Quero isso aí no programa, hein? Quero isso aí no programa. Ok. É, falta uma hora e meia de trampo, mais uma para chegar em casa. Semana acabando por aqui. Quando der, toca. Ah, deixa comigo. A Renata está lá nos Estados Unidos, está encerrando o expediente, falta ainda uma hora e meia. Depois ela tem mais uma hora de estrada ainda, hein? Ok? Um beijo, minha querida. Opa! Eu não tenho, Vador, essa aí eu não tenho. Não tenho, meu querido. Já fui buscar na internet uma vez e toquei um pedacinho aqui só para o pessoal relembrar. É? O Vador pedindo, acorda Maria bonita, Acorda, vai fazer o café, que o dia já vem raiando e a polícia já... Ei, voador, você também vai buscar cada uma, mas pediram o Valdir Soriano, daqui a pouco eu vou tocar. Qual que chegou do Valdir Soriano aí, ô trem? Vê lá pra mim aquela que o André pôs por último aí. Eu pedi e ele colocou, rapaz, você acredita? É, não sei o que está acontecendo. De vez em quando ele se distrai, Marcelo, o André. Aí ele não vê direito a música, ele põe. É, então pede a Maria Bonita. Não, quer ver, ó? Valdir Soriano, cadê? Aqui, ó. É uma música que foi gravada por Milionário e José Rico. Ok? Essa eu vou mandar para todo mundo, o seu Raimundo, o vizinho da frente e do fundo. Ô Zetinho, sabia? Eu não sabia que era do Valdir Soriano essa moda aqui, não.

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